0: manifestando o poder de Jesus e a sua salvação. Peço, ó bendita e santa Vó Rosa, que a senhora, juntamente com o santo irmão Aldo, abençoa todos os nossos ouvintes deste programa Hora Milagrosa, protegendo os seus lares, curando os enfermos, abrindo uma porta de emprego para aqueles que estão desempregados, ajudando também os que estudam, para que possam ser bem-sucedidos. Peço, ó Santa Vó Rosa, que a senhora unja esta água e este óleo que colocaram próximo ou sobre este aparelho receptor, e quando fizerem uso com fé, serão protegidos e livres de todo o poder do mal, e por tudo seja honrado e glorificado o teu santo e bendito nome. E receba, ó ouvintes, as bênçãos de Deus, o nosso Pai, de Jesus, nosso Senhor, de Maria Santíssima, da Santa Vó Rosa e do Santo Irmão Aldo. Tenham paz e felicidade em todo o seu viver. Amém.
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4: Olá, boa noite.
5: Boa noite para você que nos acompanha em todo o país.
4: Sexta-feira, 2 de outubro de 2026.
5: Vamos aos destaques do dia.
4: Resgate de dinheiro das casas de apostas online. Mais de R$1.400.000 devem ser retirados até segunda-feira.
5: A partir do dia 6, terça-feira, os sites e aplicativos deixam de operar. Luana Karen.
6: Os recursos que ainda estiverem nas contas vão começar a ser devolvidos aos apostadores pelos próprios bancos que operam as bets.
4: ECA Ambiental garante o direito de crianças e adolescentes ao contato com a natureza.
5: E nas escolas, a educação ambiental vira tema em sala de aula. Pablo Mundim.
7: A partir de agora, o país conta com uma política nacional de educação ambiental escolar. Isso significa que as redes de ensino da educação básica devem dar conteúdos relacionados à educação ambiental nas salas de aula.
4: Domingo é de eleições.
5: Polícia Rodoviária Federal atua para manter a segurança e garantir o livre deslocamento dos eleitores. Luciana Colares de Holanda.
8: Polícia Rodoviária Federal orienta que é importante buscar informações sobre o trajeto até os locais de votação.
4: Hoje, na apresentação da Voz do Brasil, Mariana Jungmann e Luciano Seixas.
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4: Quem tem valores a resgatar de apostas em bets tem até segunda-feira para fazer isso diretamente nos sites ou aplicativos.
5: Com a proibição dos jogos, os sites têm até essa data para permanecerem no ar.
4: Depois, o dinheiro será devolvido com o intermédio dos bancos.
6: Termina na próxima segunda-feira, dia 5, o prazo para que pessoas que tenham saldo em sites de apostas possam resgatar o valor diretamente nas páginas. De acordo com o ministro da Fazenda, Dario Durigan, desde a última sexta-feira, foram resgatados cerca de 30% do valor que estava em posse das empresas de bets. O saldo a retirar ainda soma R$1.400.000. O ministro destacou que, a partir do dia 6, mês, terça-feira, os sites e aplicativos deixam de operar e os recursos que ainda estiverem nas contas vão começar a ser devolvidos aos apostadores pelos próprios bancos que operam as bets.
9: O jeito mais simples e fácil da pessoa pegar o seu dinheiro de volta é entrar no site e retomar o dinheiro até segunda-feira, dia 5, fim do dia. Lembrando que quem não conseguir fazer, por não ter recebido essa mensagem, por ter tido qualquer dificuldade, qualquer impedimento, que esse recurso, como é das pessoas, vai ser devolvido depois pelos próprios bancos que operam para as bets. Entre os dias 9 e 14 de outubro, vão fazer a devolução.
6: Ainda de acordo com o ministro Dario Durigan, foram identificadas 48 contas em casas de apostas com saldo superior a R$500 mil. Esses perfis estão passando por uma análise mais detalhada por parte do governo. Já o ministro da Justiça e Segurança Pública, Wellington Silva, afirmou que desde a última sexta-feira, mais de 10 mil sites ilegais de apostas foram identificados e retirados do ar.
10: Do ponto de vista de derrubada de sites, o número de hoje, nós já passamos de 10 mil sites encaminhados para a Anatel para a derrubada. Nós estamos refinando os fluxos e estamos aprofundando cada vez mais a questão da fiscalização.
6: Em outra frente, o Ministério da Saúde iniciou uma campanha nacional de prevenção aos danos das apostas online, com depoimentos e um tutorial que orienta o usuário a realizar um autoteste para identificar possíveis riscos relacionados às apostas.
11: Eu vi que tinha um monte de gente ganhando e achei que comigo ia ser igual. Eu estava apostando sem parar, só para tentar recuperar o que eu tinha perdido. A depressão e a ansiedade estavam tomando conta de mim.
12: O SUS pode te ajudar a sair dessa situação. As apostas online são um problema, causam dependência, te endividam e destroem sua família.
6: De acordo com o resultado obtido no autoteste, são indicadas opções de orientação e cuidado, como o teleatendimento disponível no Meu SUS Digital, a plataforma centralizada de autoexclusão do Ministério da Fazenda e os serviços presenciais disponíveis no SUS. O material da campanha e o autoteste podem ser encontrados na página gov.br/apostas online. Reportagem Luana Karen.
5: Para registrar denúncias sobre irregularidades ou oferta ilegal de apostas, acesse gov.br/falabr.
4: Lá é possível descrever o caso com informações que possam ajudar na apuração, informando endereços de sites ilegais. Também é possível anexar documentos, imagens e outros arquivos.
5: A denúncia também pode ser registrada de forma anônima. Nesse caso, a pessoa não recebe protocolo nem pode acompanhar o andamento da manifestação.
4: No próximo domingo, milhões de brasileiros vão às urnas para escolher seus representantes no Executivo e no Legislativo.
5: Para garantir o fluxo no trânsito e garantir que todos consigam chegar aos locais de votação, a Polícia Rodoviária Federal estará de prontidão.
4: O trabalho nas ruas será feito de forma integrada com outros órgãos de segurança.
13: Garantir o livre deslocamento dos eleitores até os pontos de votação, manter a segurança e evitar imprevistos a quem vai votar. A Polícia Rodoviária Federal já está trabalhando para isso desde antes das eleições. E o trabalho inclui a integração com outras instituições, tribunais regionais eleitorais, forças de segurança e instituições públicas vão atuar em conjunto no período eleitoral para definir a mobilização em cada local. A diretora de operações da PRF, Nádia Zilotti, explica que todo efetivo estará disponível nos dias de votação.
14: Para este próximo domingo, estaremos com todo o efetivo disponível. E, além disso, nós temos a publicação de normativos que garantem a fluidez, a segurança viária para o cidadão, por meio da restrição de veículos muito longos ou então que estejam transportando cargas muito pesadas.
13: A restrição de tráfego para veículos pesados vale para os dias 4 e 25 de outubro, 1º e 2º. segundo turnos. E a Polícia Rodoviária Federal orienta que os eleitores se planejem antes de ir votar. Além de se certificar de que está com o título de eleitor em mãos, é importante buscar informações sobre o trajeto até os locais de votação. E a diretora de operações faz um alerta também para quem vai pegar a estrada.
14: Observe as normas de trânsito, utilize o cinto de segurança, peça para os demais usuários do veículo também utilizarem o cinto, não fale ao celular, observe os limites de velocidade. Essa e tantas outras normas de trânsito são essenciais, indispensáveis para que você consiga sair da sua residência e retornar em segurança.
13: A PRF mantém o atendimento à população nas unidades operacionais dos 26 estados e do Distrito Federal e pelo telefone 191. Reportagem Luciana Colares de Holanda.
15: E as Forças Armadas também vão apoiar a Justiça Eleitoral para que a votação e a apuração ocorram com segurança nas eleições.
4: A atuação mobiliza mais de 26 mil militares de regiões isoladas da Amazônia a grandes centros urbanos.
15: O Brasil vai sediar a Copa do Mundo Feminina de Futebol em 2027 e os preparativos para o evento já começaram.
4: Para receber profissionais de outros países que atuarão em atividades relacionadas à competição, o Ministério da Justiça e Segurança Pública publicou regras específicas para autorização de residência temporária de imigrantes que vão trabalhar no Mundial.
15: O diretor do Departamento de Migrações do Ministério da Justiça, Vitor Sempel, reforça que a autorização não é definitiva e os pedidos poderão ser analisados em até 10 dias úteis.
16: Essa portaria, ela só regulamenta o caso da autorização de residência temporária, até o encerramento do evento ou até 6 meses após o encerramento do evento. Essa portaria, ela cria quase como um fast track, né? Um procedimento acelerado aqui, né? Então, são 10 dias úteis, uma vez protocolado o processo, que o Ministério da Justiça e Segurança Pública tem para analisar aquele pedido.
4: Os pedidos deverão ser feitos pelo Sistema de Gestão e Controle de Imigração no endereço migrante.mj.gov.br.
15: As chuvas no sul e estiagem no centro-oeste e norte do país.
4: É o que o fenômeno El Niño deve provocar no Brasil nos meses de outubro, novembro e dezembro deste ano, de acordo com um boletim divulgado pelo INMET, o Instituto Nacional de Meteorologia.
17: O fenômeno climático El Niño deve ganhar força entre outubro e dezembro, período que marca a transição da primavera para o verão. A meteorologista do INMET, Instituto Nacional de Meteorologia, Tamara Parente, explica que se a previsão se confirmar nos próximos meses, o fenômeno deve atingir intensidade muito forte e poderá ser o mais intenso registrado desde 1950.
18: A gente trabalha, né, como uma previsão, mas é certo que o El Niño pelo menos será na categoria forte, podendo chegar até dezembro na escala muito forte, que seria ali a última escala de intensidade do El Niño.
17: O cenário previsto para o país é marcado por contrastes. A região sul tende a registrar chuvas acima da média, que pode causar enchentes, alagamentos e deslizamentos de terra. Já as áreas do centro e do norte do país podem enfrentar períodos mais secos, com aumento do risco de incêndios. As temperaturas também devem permanecer acima do normal em grande parte do território brasileiro. O ministro da Pesca e Aquicultura, Edipo Araújo, alerta que o El Niño também pode alterar os níveis de chuvas das regiões norte e sul do país e, consequentemente, impactar nas atividades dos trabalhadores que dependem da pesca.
19: Temos uma sala de crise do governo federal com um olhar transversal aos diferentes segmentos econômicos e sociais que envolve o público que irá sentir os efeitos do El Niño este ano. Um efeito moderado para alto que deve impactar e contrair muito o ambiente aquático, o que vai impactar diretamente a atividade pesqueira.
17: O El Niño é caracterizado pelo aquecimento anormal e persistente da superfície do Oceano Pacífico na região da linha do Equador. Durante o fenômeno, que normalmente começa a se formar no segundo semestre do ano, as águas ficam pelo menos 0,5 graus Celsius acima da média por um período de no mínimo 6 meses. A Defesa Civil Nacional possui um serviço de alerta sobre riscos de desastre natural. Para receber informações sobre a região onde você está, é só enviar um SMS para 4199 com o número do CEP ou pelo WhatsApp 61 2034 4611. Reportagem Gabriela Noronha.
15: E como o fenômeno climático El Niño pode atingir o agro? Para responder essa questão, o Ministério da Agricultura e Pecuária lançou hoje uma página oficial com informações e orientações sobre o El Niño e seus possíveis impactos na agricultura e na pecuária brasileira.
4: A página pode ser encontrada no site do Ministério da Agricultura, em gov.br/agricultura.
15: E pescadores e pescadoras de todo o país têm até o dia 31 de dezembro para enviar o relatório anual de exercício da atividade pesqueira, o REAP, de 2021 a 2025.
4: O REAP é uma forma de comprovar o exercício do trabalho. Também contribui para manter a licença de pesca ativa no Registro Geral da Atividade Pesqueira, requisito para o seguro defeso.
15: Para deixar tudo regularizado, vá na plataforma Pesque Brasil, do Ministério da Pesca e Aquicultura.
4: Lá informe o que realmente pescou e comercializou, sem deixar informações de fora. Se não tiver pescado em algum período, informe essa situação no relatório.
15: A diretora do Departamento de Registro e Monitoramento da Pesca e Aquicultura, Elielma Ribeiro Borsen, fala da importância do preenchimento do relatório.
20: Para manter seu RGP ativo junto ao MPA, é necessário que você envie o relatório de exercício de sua atividade, o REAP, que pode ser enviado mensalmente ou ao final de cada ano. Fique atentos para não perder o prazo de envio e preencha corretamente com todos os dados de sua pescaria, com todos os dados que são solicitados. Essa informação fortalece as políticas públicas da pesca no país, garantindo a visibilidade dessa importante atividade econômica.
4: O contato com a natureza e a educação ambiental ganha um reforço na legislação brasileira.
15: O chamado ECA Ambiental amplia esses direitos para crianças e adolescentes, enquanto uma nova política orienta as escolas sobre educação ambiental e mudanças climáticas.
4: Confira na reportagem de Pablo Mundim.
21: Brincar ao ar livre, ter contato com a natureza e aprender a cuidar do meio ambiente. Esses direitos agora estão expressamente previstos na legislação brasileira para crianças e adolescentes. A nova lei, conhecida como ECA Ambiental, amplia o estatuto da criança e do adolescente e estabelece diretrizes para garantir o acesso a ambientes saudáveis, como praças, parques e áreas verdes. E a escola tem um papel importante nesse processo. A lei incentiva a educação baseada na natureza e a adaptação dos espaços escolares para ampliar essas experiências. E a partir de agora, o país conta com uma Política Nacional de Educação Ambiental Escolar. Isso significa que as redes de ensino da educação básica devem dar conteúdos relacionados à educação ambiental nas salas de aula. A Coordenadora-Geral de Educação Ambiental para a Diversidade e Sustentabilidade do Ministério da Educação, Viviane Vazzi Pedro, explica os objetivos da iniciativa.
22: A iniciativa busca fortalecer a educação ambiental nas escolas e apoiar as redes de ensino em ações de prevenção, mitigação e adaptação às mudanças climáticas.
21: A Política Nacional de Educação Ambiental Escolar prevê ainda apoio às redes de ensino na criação de protocolos de emergência climática e planos de adaptação da infraestrutura escolar, principalmente em regiões mais vulneráveis. Em Brasília, projetos ambientais já fazem parte da rotina de estudantes da rede pública. Na Escola Parque, os alunos participam de atividades que estimulam o cuidado com o espaço coletivo e aproximam as crianças da natureza. É o conhecimento na prática, explica a diretora do colégio, Aline Prota Lana.
23: Poder ter aula no meio da natureza e complementar o currículo de uma forma muito rica, porque aqui eles estão trabalhando só na prática, né? Com todas essas áreas, eles estão trabalhando colocando a mão na massa mesmo, podendo vivenciar tudo isso a partir do contexto que eles já estão inseridos.
21: Na Escola Parque, os alunos aprendem a plantar, cuidar e colher alimentos. O coordenador de meio ambiente da escola, Leonardo Ratano, destaca que essas experiências fazem parte do aprendizado dos estudantes e mostram na prática a importância de preservar o ambiente.
24: Com isso a gente vai aos poucos, né, fazendo essa alfabetização ecológica e criando nas crianças, né, essa importância de preservar o meio ambiente.
21: E o aprendizado não fica só na escola. Arnaldo Alves de Souza, estudante de 11 anos, sabe que pode levar para casa o que aprende nas atividades.
25: E aprende várias coisas e nós pode fazer isso em casa.
21: O ECA Ambiental prevê a atuação conjunta da União, dos Estados, do Distrito Federal e dos municípios na implementação das medidas. Já a Política Nacional de Educação Ambiental Escolar contará com uma rede de governança para apoiar gestores e redes de ensino na elaboração de protocolos de emergência climática e planos de adaptação das escolas. Reportagem Pablo Mundim.
15: E foi criada uma rede de proteção a profissionais de educação que sofreram violências relacionadas ao exercício da profissão.
4: Agora eles podem contar com serviço de acolhimento, orientação e informação oferecido pelo Observatório Nacional da Violência contra Estudantes, em parceria com o Ministério da Educação.
0: Profissionais da educação que sofreram violência relacionada ao exercício da profissão podem contar com serviço de acolhimento, orientação e informação. A rede de apoio é oferecida pelo Observatório Nacional da Violência contra Estudantes, em parceria com o Ministério da Educação. A iniciativa é realizada por meio de um projeto de extensão da Universidade Federal Fluminense, no Rio de Janeiro. O serviço de acolhimento, orientação e informação aos que sofreram violência como profissionais da educação estão presentes em todas as regiões do país, como explica Erasto Fortes Mendonça, coordenador-geral de Políticas Educacionais em Direitos Humanos do MEC.
1: Observatórios regionais sediados em universidades federais nas 5 regiões do país, a rede aproxima o acolhimento das diferentes realidades dos profissionais da educação. O serviço articula apoio pedagógico, orientação jurídica e atenção à saúde mental para educadores que sofrem violência em razão de seu trabalho.
0: O serviço integra o eixo proteção e defesa dos profissionais da educação, da Política Nacional de Educação em Direitos Humanos, nas instituições de ensino, a EducaDH. Erasto Fortes destaca a importância de os educadores contarem com essa rede de proteção.
1: Proteger educadoras e educadores contra a violência, a censura e a perseguição é defender o direito à educação e à liberdade de ensinar e de aprender.
0: Entre outras situações, o serviço atende casos de desrespeito à autonomia docente e de exposição indevida de voz ou imagem com acusações contra educadores. O serviço atende casos relacionados à censura a conteúdos escolares ou contra aulas sobre temas como gênero, raça e desigualdade social. Locução: Júlio César de Oliveira. Reportagem: Isaías Godinho.
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15: O Dia Mundial dos Animais está logo ali, é domingo, 4 de outubro.
4: E quer lugar melhor para lembrar dessa data do que a Transpantaneira? Fazer esse caminho é como estar num safari de verdade, só que bem aqui no Brasil.
15: Ali você dá de cara com jacarés, capivaras, tuiuiús e um monte de aves coloridas que parecem posar para foto.
4: E a grande estrela que todo mundo quer ver de perto é a onça-pintada, que está na lista de espécies ameaçadas.
15: Por isso, o turismo na região precisa ser feito com muita responsabilidade para proteger e também para proteger a região e todas as espécies que vivem por lá.
3: Imagine percorrer uma estrada em que a qualquer momento o próximo encontro pode estar dentro d'água, no alto de uma árvore ou escondido no meio da vegetação. No Pantanal de Mato Grosso, esse caminho existe. É a estrada Parque Transpantaneira, que liga Poconé a Porto Jofre. São cerca de 145 quilômetros de estrada de terra com 125 pontes. Mas, para quem percorre o trajeto, a estrada é muito mais que um caminho. É uma espécie de observatório a céu aberto. Jacarés, capivaras, tuiuiús e dezenas de espécies de aves fazem parte da paisagem. E não é preciso chegar ao destino para começar o passeio. Muitas vezes, a atração está justamente às margens da estrada. A criadora de conteúdo, Beatriz Venturini, saiu de São Paulo para ter essa experiência.
7: O que a gente sentiu foi mais ou menos como se estivéssemos em um safari, né? Porque a gente andava de carro e não sabia o que esperar na próxima ponte. E a gente sempre se surpreendia, né? O que eu mais gostei, acho que foram os jacarés, pela quantidade. E assim, vimos mais de 20, assim, na mesma ponte. É um espetáculo ver as onças em Porto Jofre. Foram experiências maravilhosas, né?
3: Há ainda trilhas e passeios de barco. E quando o dia termina, o Pantanal ganha outros sons e outros moradores começam a aparecer. Mas não se engane, no caso da observação noturna, onde é possível ver antas, um dos maiores mamíferos do Pantanal, é indispensável apoio especializado. É o que explica o coordenador do Centro Nacional de Pesquisa e Conservação de Mamíferos Carnívoros do ICMBio, Rogério de Paula.
8: Passeios, aí viram safaris noturnos, né, que levam as pessoas, os holofotes, né, as grandes lanternas de luz, que vão fazer a focagem nos campos, é isso. Aí é um turismo um pouco mais especializado, menos individualizado.
5: Para quem visita a Transpantaneira, cada quilômetro percorrido revela sons e cenas inesquecíveis. Um dos encontros mais esperados, sem dúvida, é com ela. A onça pintada. Para a enfermeira Rosiane Feitosa, o momento é inesquecível.
6: Eu tive a oportunidade de ver a onça no Pantanal. Foi um daqueles momentos que a gente sabe que vai guardar para sempre na lembrança, no coração. Ver um animal que eu admiro tanto, livre e no seu habitat natural, foi emocionante demais.
5: O felino, símbolo da fauna brasileira, é uma espécie ameaçada de extinção e está entre os animais monitorados pelo ICMBio. O trabalho inclui pesquisa científica e ações de conservação, como ressalta o coordenador do Centro Nacional de Pesquisa e Conservação de Mamíferos Carnívoros, Rogério de Paula.
8: Quando a gente fala do turismo, né, se o turismo ele não é bem controlado, ele pode vir a ser um problema. Então, a gente tem hoje, ali nessa área de observação das onças pintadas, você tem uma rede de trabalho, onde muitos piloteiros ali de lanche, barcos, que vão levar turistas, eles acabam se concentrando quando se encontra uma onça, porque eles comunicam pelo rádio, todo mundo vai lá mostrar para os seus turistas. Então, a gente tem instituído diretrizes, qual que é a distância de aproximação, número de pessoas, né, presentes, isso a gente começou a ver a necessidade de revisar essa política nos últimos anos.
5: E talvez seja justamente essa a maior experiência de quem atravessa a Transpantaneira, perceber que ali a gente não está apenas passando pela natureza, está entrando no território dela, um território onde cada ponte, cada curva e cada som podem anunciar um novo encontro. Com sonorização de Reinaldo dos Santos, reportagem Karine Melo.
4: E na semana que vem vamos trocar a estrada pelo mar e falar de viagens em cruzeiros brasileiros.
15: Para quem gosta de viajar e conhecer lugares novos, o turismo de cruzeiro pode ser uma boa opção.
4: Eles reúnem lazer e a oportunidade de conhecer vários destinos em um só roteiro.
15: A temporada de cruzeiros começa esse mês e estão previstos 8 navios e 187 roteiros, com oferta de mais de 831 mil leitos.
4: Então vem viajar com a gente e viver essa experiência em alto mar.
15: E essas foram as notícias do governo federal.
4: Uma realização da Secretaria de Comunicação Social da Presidência da República.
15: Com produção da empresa Brasil de Comunicação.
4: Fique agora com as notícias do Poder Judiciário e do Congresso Nacional. Boa noite, bom fim de semana.
15: A gente volta segunda-feira. Boa noite.

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2: STF estabelece regras para petições protocoladas em processos já existentes.
3: Advogados devem identificar processos que envolvam assédio eleitoral.
2: Termina prazo para propaganda eleitoral paga na imprensa escrita.
3: Boa noite, eu sou Marcela Luiza.
2: E eu sou Walter Lima.
3: A presidência do Supremo Tribunal Federal publicou nesta sexta-feira uma resolução com o objetivo de organizar e conferir mais transparência ao envio e à distribuição de pedidos apresentados dentro de processos que já estão em andamento.
2: A medida busca assegurar a regra de que os processos devem ser distribuídos de forma aleatória, mediante sorteio entre os ministros.
3: A norma também pretende reforçar o princípio do juiz natural, evitando que novos pedidos fiquem vinculados automaticamente a um relator específico.
2: A resolução entra em vigor na data de sua publicação e vale apenas para as petições protocoladas a partir dessa data.
3: Advogados devem identificar processos que envolvam assédio eleitoral.
2: A norma vai permitir que a Justiça do Trabalho acompanhe os casos. Marla Lacerda.
4: Ações trabalhistas sobre assédio eleitoral devem incluir um identificador específico no cadastro do processo judicial eletrônico, o PJE. A correta identificação vai dar maior visibilidade ao problema, uniformidade ao tratamento desses casos, além de facilitar a atuação da Justiça do Trabalho. Juízes também devem comunicar ao Ministério Público do Trabalho e ao Ministério Público Eleitoral a existência de fatos que possam caracterizar essa prática. A medida vai ajudar no desenvolvimento de ações de prevenção, fiscalização e combate ao assédio eleitoral, fortalecendo a proteção dos trabalhadores.
3: Há 3 dias do primeiro turno das eleições, termina prazo para propaganda eleitoral paga na imprensa escrita.
2: A regra vale para jornais, revistas e tabloides e está prevista na legislação eleitoral. Guilherme Firmino.
5: Termina hoje o prazo para divulgação paga de propaganda eleitoral na imprensa escrita. Jornais, revistas e tabloides também não podem mais reproduzir essas propagandas na internet. A partir de amanhã, será permitida apenas a distribuição de material gráfico, como santinhos, e a realização de caminhadas, carreatas ou passeatas, até às 10 da noite. No domingo, as sessões eleitorais abrem às 8 horas da manhã e vão até às 5 da tarde, no horário de Brasília.
3: STJ mantém a ação de improbidade contra servidor federal após desclassificação da demissão em PAD, processo administrativo disciplinar.
2: A ação civil pública por improbidade foi ajuizada pela União. Fátima Uchoa.
6: Um advogado da União foi demitido por suposto uso de documentos falsos para obter progressão funcional. Em mandado de segurança no STJ, a primeira sessão reconheceu que a conduta seria ilícito administrativo de menor gravidade, que não justificaria a demissão. Então, a União ajuizou ação por improbidade administrativa com base nos mesmos fatos investigados no PAD, mas o TRF4 rejeitou a petição inicial. Agora, o relator na primeira turma do STJ, ministro Sérgio Coquina, afirmou que a decisão em mandado de segurança não impede ajuizamento ou prosseguimento de ação civil pública por improbidade, pois não foram discutidas a existência dos fatos apurados no PAD, nem a autoria do servidor, mas apenas a proporcionalidade da pena de demissão, que foi afastada.
3: Justiça Federal mantém suspensão de associação indígena suspeita de desvios e apoio a garimpo ilegal no Pará.
2: A decisão acatou um pedido do Ministério Público Federal. Vanessa Pereira.
7: O MPF entrou com a ação após investigações apontarem irregularidades na associação criada para defender os direitos dos povos Kayapó. Entre os problemas estão a falta de prestação de contas, o uso indevido de recursos coletivos e o incentivo ao garimpo ilegal em terra indígena. A decisão mantém o bloqueio dos repasses mensais da Vale para a associação, que agora são depositados em uma conta judicial. O dinheiro fica protegido para a comunidade e poderá ser liberado pela Justiça para atender necessidades urgentes da população indígena, como saúde e alimentação.
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3: Uma boa noite.
2: Um bom fim de semana e boas eleições.
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9: Eu sou Humberto Pinheiro e estes são os destaques de hoje do Jornal do Senado, que começa agora. Eleição deste domingo renovará 2/3 da composição do Senado Federal. Projeto prevê adaptação para atendimento de saúde digno a pessoas com obesidade. Senado pode acabar com limites de vagas para mulheres em concursos na área de segurança pública. Boa noite. Nas eleições deste ano, o eleitor vai escolher 6 representantes, em uma sequência que precisa ser observada na urna eletrônica. Para o Senado, serão 2 votos. O eleitor deve escolher 2 candidatos diferentes. Os detalhes com a repórter Yasmin Rodrigues.
10: Em 2026, cada eleitor vai votar 2 vezes para o Senado. Mas antes de chegar aos senadores, o eleitor precisa passar por outras escolhas na urna. E saber a ordem dos cargos e a quantidade de números de cada candidato ajuda a evitar erros na hora da votação. A jornalista do Senado, Esther Monteiro, explica a ordem e quantos dígitos devem ser digitados em cada escolha.
11: Primeiro é a vez do deputado federal, são 4 dígitos. Depois, deputado estadual ou distrital, 5 dígitos. E aí é que chega a vez do senador. São 2 votos, 2 nomes diferentes. E são 3 dígitos. E depois é que você vai votar para governador, 2 dígitos, e para presidente da República, 2 dígitos.
10: Também não é possível votar na legenda para senador. Como a eleição para o Senado é majoritária, o eleitor precisa escolher nominalmente 2 candidatos. Em uma eleição, cada estado e o Distrito Federal escolhem 1 senador, na seguinte, 2. Neste ano, serão renovadas 54 cadeiras, o equivalente a 2/3 da casa, e os 2 votos para senador têm exatamente o mesmo peso.
9: 158 milhões de brasileiros vão às urnas neste domingo. O repórter Márcio Maturana traz mais números desta eleição e recomendações da Justiça Eleitoral.
12: Não se pode entrar na cabine eleitoral com celular ou outro objeto que possa registrar o voto. Esses aparelhos têm que ficar com os mesários, mas o presidente do Tribunal Superior Eleitoral, o ministro Cássio Nunes Marques, recomenda que se levem os números num pedaço de papel.
13: A colinha eleitoral de papel pode e deve ser usada para que eleitoras e eleitores anotem os números dos candidatos e possam votar com calma e certeza.
12: Estão cadastrados 158 milhões de eleitores em 5.571 municípios, com mais de 517 mil sessões eleitorais, que se somam a 1.351 sessões eleitorais no exterior. 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
9: 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O Senado vai analisar um projeto de lei que obriga os estabelecimentos que prestam serviços público e privado de saúde a se adaptarem para garantir atendimento digno a pessoas com obesidade. Dados do Ministério da Saúde indicam que, em 2024, a proporção de adultos com obesidade no Distrito Federal e nas capitais de estado superou a marca de 25%. Repórter Alexandre Campos.
16: A ideia do projeto é garantir às pessoas com obesidade o acesso à saúde por meio de equipamentos e mobiliário compatíveis com suas especificidades. Macas, cadeiras de rodas, balanças, aparelhos de aferição de pressão arterial e máquinas usadas no diagnóstico por imagem devem ser dimensionados de modo que possam garantir o pronto atendimento dessa parcela da população. Ao afirmar que essa adaptação nos estabelecimentos garante o acesso aos serviços de saúde, a médica e autora do projeto, senadora doutora Eudócia, do PSDB de Alagoas, citou algumas medidas que podem reduzir o número de casos de obesidade e suas complicações.
17: Conscientizarmos a nossa população que alimentação saudável, balanceada, exercícios físicos e manter a sua rotina de consultas médicas é de suma importância. Obviamente, também fazer o check-up, né, uma vez por ano, ao menos, e na classe infantil é acompanhamento pediátrico.
16: Pelo texto, a assistência às pessoas com obesidade não deverá ser negada ou recusada caso no posto, unidade de saúde ou hospital não haja esse material disponível. A falta de equipamentos adequados também não pode representar qualquer constrangimento, exposição indevida, discriminação ou tratamento indigno.
9: O Senado pode acabar com o limite de vagas para o público feminino em concursos da área de segurança pública. A proposta, já aprovada na Comissão de Segurança Pública e que aguarda votação no plenário, ainda reserva pelo menos 20% das vagas nas polícias e corpos de bombeiros a mulheres. Repórter Bruno Lourenço.
18: O projeto de lei que proíbe a limitação de vagas para mulheres em concursos da área de segurança pública cria ainda a Política Nacional de Valorização das mulheres para o setor. A proposta reserva também pelo menos 20% das vagas nos concursos públicos para as polícias e bombeiros para o público feminino. A relatora na Comissão de Segurança Pública, senadora Damares Alves, do Republicanos do Distrito Federal, defendeu as medidas.
19: O que queremos? Uma política de valorização da mulher lá na Polícia Militar, no Corpo de Bombeiro, na Polícia Civil.
18: A nova política, que será condição para o repasse de verbas do Fundo Nacional do Setor, estabelece igualdade de oportunidades entre mulheres e homens nas carreiras da segurança pública, fim da exclusividade ou preferência dessas atividades para homens, rejeição de práticas, atitudes e crenças discriminatórias e o enfrentamento do assédio e da violência contra mulheres no ambiente de trabalho.
9: Mulheres vítimas de violência doméstica e familiar em situação de vulnerabilidade social e econômica poderão ter acesso ao Auxílio Recomeço. A proposta é análise na Comissão de Assuntos Econômicos, determina que o benefício de até um salário mínimo será pago mensalmente pelo prazo de 6 meses, podendo ser prorrogado. Pelo projeto, o pagamento poderá ser acumulado com outros programas assistenciais. O custeio do auxílio poderá ser feito com verbas da União ou de fundos específicos de proteção às mulheres. Estados, Distrito Federal e municípios também poderão complementar os recursos. Na avaliação do autor da medida, senador Confúcio Moura, do MDB de Rondônia, a dependência financeira pode dificultar o rompimento da situação de violência sofrida pela mulher.
20: Grande parte das mulheres suportam a violência por causa do homem protetor, do homem que é um mantenedor da casa. Mas tirando ela dali, levando para proteção, garantindo uma sustentação por 6 meses e capacitando essas mulheres, com certeza a coisa melhora.
9: Com trabalhos técnicos de João Lira, o Jornal do Senado fica por aqui. Acompanhe agora as notícias do Tribunal de Contas da União e da Câmara dos Deputados. Boa noite e bom fim de semana.
21: Minuto do TCU.
0: O Tribunal de Contas da União fiscalizou a execução das obras da BR-230 na Paraíba após reclamações da população sobre as condições da rodovia. A auditoria analisou o trecho de 30 quilômetros. O contrato ultrapassou R$ 560 milhões de reais e a obra avançou apenas 32% em 9 anos. O TCU também identificou risco de paralisação por falta de recursos, problemas ambientais e questões contratuais. Na sessão plenária que analisou o processo, o ministro relator Walton Alencar comentou os impactos da situação.
21: O resultado é uma rodovia em obras há muitos anos, com desvios, insegurança viária e prejuízos à mobilidade e à economia da região.
0: Para 2026, estão previstos apenas 12 milhões de reais, sendo que mais de 300 milhões ainda precisam ser executados. Saiba mais em tcu.gov.br.
22: 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Jornal Câmara dos Deputados.
23: Discriminação contra pessoas com deficiência nas escolas terá pena maior.
24: Pais de recém-nascidos devem receber treinamento antes da alta hospitalar.
23: Projeto de lei autoriza a instalação de suportes para bicicletas em ônibus.
24: Boa noite. Avança na Câmara a proposta que prevê a instalação de suportes para bicicletas em ônibus. A repórter Silvia Munhato tem mais detalhes.
25: A Comissão de Viação e Transportes da Câmara dos Deputados aprovou o projeto que autoriza a instalação de suportes para o transporte de bicicletas na parte externa ou no interior de ônibus e micro-ônibus. O texto permite a instalação dos suportes nos transportes urbano e rural, cabendo aos estados e municípios definir o percentual mínimo da frota que deve contar com equipamento. A relatora, deputada Leda Borges, do Republicanos de Goiás, explicou que os suportes deverão ser aprovados por órgão ou entidade de metrologia legal, assegurando que a implementação da medida observe critérios de segurança e adequação técnica dos veículos. A proposta que autoriza a instalação de suportes para o transporte de bicicletas na parte externa ou no interior dos ônibus será analisada agora pela Comissão de Constituição e Justiça. Da Rádio Câmara de Brasília, Silvia Munhato.
22: Transportes.
23: Rodrigo de Castro, do União de Minas Gerais, apoia projeto que dispensa até 2032 a cobrança do adicional ao frete para a renovação da Marinha Mercante em transportes destinados às regiões Norte e Nordeste. O benefício vale para operações de cabotagem, navegação fluvial e lacustre.
24: Rodrigo de Castro considera que a prorrogação pode reduzir os custos de transporte nessas regiões, já que o adicional é cobrado sobre o frete marítimo.
23: Gutenberg Reis, do MDB do Rio de Janeiro, apresentou o projeto que autoriza o Instituto Cultural Marinha Mercante a instituir 14 medalhas e ordens honoríficas. A proposta busca valorizar contribuições para áreas como transporte, segurança da navegação e economia do mar.
24: O deputado ressalta a importância estratégica da Marinha Mercante no desenvolvimento econômico, logístico e energético do Brasil. Gutenberg Reis reitera que o reconhecimento de profissionais que contribuem para o crescimento sustentável do setor pode fortalecer a cultura marítima.
22: Economia.
23: A Câmara analisa a proposta de emenda à Constituição que permite que estados e municípios concedam créditos do imposto sobre bens e serviços para doadores e patrocinadores de projetos culturais e esportivos. Na visão de Luiz Fernando Faria, do União de Minas Gerais, a medida preserva o financiamento desses setores após a reforma tributária.
24: O texto estabelece que o Comitê Gestor do IBS vai definir critérios para a liberação dos incentivos sem comprometer a arrecadação dos entes federados. Luiz Fernando Faria ressalta que o apoio tributário à cultura e ao esporte é fundamental para movimentar a economia criativa.
23: Stefano Aguiar, do PSD de Minas Gerais, defende a ampliação da imunidade tributária para entidades esportivas sem fins lucrativos. Proposta sobre o tema em análise na Câmara é que para essas organizações, as instituições de educação e assistência social impedindo a cobrança de impostos sobre patrimônio, renda e serviços.
24: A medida reduz os custos dessas entidades e fortalece atividades esportivas voltadas à inclusão social, à formação de atletas, à educação e à promoção da saúde. Stefano Aguiar explica que a medida alcança organizações ligadas aos movimentos olímpico, paralímpico, clubístico e educacional.
23: A Câmara aprovou e enviou ao Senado o projeto que estabelece diretrizes para a política industrial, tecnológica e de comércio exterior do país. Antônio Doido, do MDB do Pará, apoia a matéria que prevê, entre outros pontos, metas para ampliar a produção, gerar empregos e reduzir desigualdades regionais.
24: Antônio Doido esclarece que o governo federal deverá apresentar essa política ao Congresso no primeiro ano de cada mandato presidencial. A proposta também determina a prestação de contas anual sobre o cumprimento das metas e os resultados das medidas adotadas.
23: Afonso Florence, do PT da Bahia, sugere a criação do Registro Nacional de Beneficiários Finais sob gestão da Receita Federal. A proposta obriga a identificação das pessoas físicas que realmente controlam ou lucram com empresas e fundos de investimento no país.
24: De acordo com Afonso Florence, o objetivo é acabar com o uso de laranjas e empresas de fachada. A medida, na avaliação do parlamentar, integra cadastros públicos para combater a lavagem de dinheiro, a sonegação fiscal e a infiltração do crime organizado na economia.
22: Educação.
23: A Comissão de Educação aprovou uma proposta que prevê punição mais rigorosa para quem discriminar pessoas com deficiência nas escolas. A reportagem é de Agui Pontes.
2: A Comissão de Educação da Câmara dos Deputados aprovou uma proposta que pune com mais rigor atos discriminatórios contra crianças nas escolas públicas e privadas. O projeto da deputada Samia Bonfim, do PSOL de São Paulo, prevê multa de 3 a 20 salários mínimos para o profissional envolvido. Segundo a relatora, a deputada Fernanda Melchiona, do PSOL do Rio Grande do Sul, a proposta se concentra principalmente em dar um nome para os tipos de violência e discriminação que uma criança, adulto ou adolescente com deficiência pode sofrer em um ambiente escolar. Eles seriam dificultar a matrícula, impedir ou inviabilizar a permanência na escola, excluir o aluno das atividades de lazer e cultura, negar profissional de apoio capacitado para atendimento da criança ou adolescente, negar adaptação do currículo, isso além das demais formas de discriminação previstas no Estatuto da Pessoa com Deficiência. Práticas de bullying e de abuso de autoridade também seriam punidas, segundo o texto aprovado. Pela Constituição, as escolas públicas ou privadas já são obrigadas a se adaptar às necessidades do estudante. No entanto, segundo Fernanda Melchiona, isso não impediu que famílias enfrentassem entraves para ter e manter acesso à educação para pessoas com deficiência.
3: A gente recebe esse relato de negativa de matrículas, a gente recebe o relato de falta de pessoal capacitado, a gente recebe o relato de exclusão desse aluno nas atividades, ou aluna nas atividades de cultura e lazer. Então, esses temas são claramente discriminatórios.
2: Segundo a proposta, outro ato previsto é a obrigatoriedade de formação continuada de professores e de equipes de suporte para receber estudantes com deficiência. A proposta está agora na Comissão de Finanças e Tributação. Deve seguir depois para a Comissão de Constituição e Justiça. Da Rádio Câmara de Brasília, Agui Pontes.
22: Segurança Pública.
24: O projeto de Átila Lira, do PP do Piauí, tipifica como crime o descumprimento de medidas cautelares alternativas à prisão.

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1: Saúde.
2: A Câmara analisa projeto que prevê treinamento de primeiros socorros para pais de recém-nascidos antes da alta hospitalar. O objetivo é evitar a morte de crianças, especialmente por engasgo, como informa o repórter Luiz Cláudio Canuto.
3: A Comissão de Saúde da Câmara dos Deputados aprovou o projeto que determina treinamento de primeiros socorros para pais ou responsáveis de recém-nascidos antes da alta hospitalar. O texto inclui no Estatuto da Criança e do Adolescente a obrigatoriedade de hospitais oferecerem orientação e treinamento para isso, com ênfase em manobras para desobstrução das vias aéreas. O texto original da deputada Camila Jara, do PT do Mato Grosso do Sul, obrigava o oferecimento de treinamento antes da alta. A relatora, a deputada Marussa Boldrin, do Republicanos de Goiás, dispensa a obrigação se os pais ou responsáveis tiverem sido capacitados para isso no pré-natal. O deputado Padre João, do PT de Minas Gerais, leu o parecer na Comissão de Saúde no lugar da relatora e afirma que pequenos objetos podem ser fatais.
4: O engasgo, né? Popularmente o engasgo, que é a obstrução das vias respiratórias, até por aleitamento, sobretudo mamadeira ou bico, ou pequenos alimentos. Os dados que só em 2024 tivemos 300 óbitos de crianças. E olha que com treinamento você salva essa vida. Isso aconteceu comigo recente, numa reunião. Uma pessoa adulta, ao alimentar, estava na mesa do refeitório, engasgou com o alimento. Teve um colega que era também devidamente capacitado, salvou a pessoa. Quando ela torna obrigatório, é o momento que os pais estão empolgados com a criança, estão muito propícios a acolher esta formação. E que, de fato, como vimos, salva vida.
3: Há cerca de 300 mortes de crianças com menos de um ano no país em 2024 por engasgo, são dados do Ministério da Saúde. A orientação é uma medida de proteção à vida e à saúde das crianças nos primeiros meses de vida, na opinião da relatora Marussa Boldrin. A proposta que determina treinamento de primeiros socorros para pais ou responsáveis de recém-nascidos antes da alta hospitalar ainda precisa passar pelas comissões de Previdência, Assistência Social, Infância, Adolescência e Família e de Constituição e Justiça. Para virar lei, precisa ser aprovada pela Câmara e pelo Senado. Da Rádio Câmara de Brasília, Luiz Cláudio Canuto.
1: Agricultura.
2: Marcelo Moraes, do PL do Rio Grande do Sul, é contrário à portaria do Ministério da Agricultura que estabelece novas regras para a classificação e comercialização de morangos. Na visão do parlamentar, as exigências aumentam a burocracia e os custos para os produtores.
5: Marcelo Moraes argumenta que as regras podem provocar a rejeição de lotes e prejuízos, principalmente para pequenos e médios produtores. O deputado também alerta para possíveis impactos na oferta de morangos e nos preços ao consumidor.
2: André Abdon, do PP do Amapá, apoia projeto que suspende decreto do governo federal responsável por ampliar a estação ecológica de Taiamã, localizada nos municípios de Cáceres e Poconé, em Mato Grosso. Com a mudança, a unidade de conservação passou a ter cerca de 68 mil hectares.
5: André Abdon considera que a ampliação precisa ser revista diante dos impactos sobre propriedades rurais e atividades de pecuaristas e pescadores. A justificativa do projeto também questiona o processo de consulta pública realizado antes da edição do decreto do Executivo.
1: Previdência.
2: Aline Gurgel, do União do Amapá, defende o projeto que regulamenta a aposentadoria especial dos agentes comunitários de saúde e dos agentes de combate às endemias. A proposta prevê aposentadoria a partir dos 50 anos para mulheres e 52 para homens, com pelo menos 20 anos de atividade na função.
5: O projeto também permite a aposentadoria com 15 anos de atuação como agente,

0: somados a 10 anos de contribuição em outra atividade. Aline Gurgel lembra ainda que a proposta garante que o benefício seja integral e tenha os mesmos reajustes dos salários dos profissionais que estão na ativa.
1: Trabalho.
2: A Comissão de Constituição e Justiça aprovou uma proposta que integra servidores de ex-territórios à União. A repórter Paula Bittar acompanhou a votação.
3: A Comissão de Constituição e Justiça da Câmara aprovou uma proposta que permite que agentes públicos dos ex-territórios do Amapá, de Rondônia e de Roraima optem por receber remuneração da União. A medida alcança servidores da ativa e aposentados. Para ter esse direito, o agente público deverá ter trabalhado no território ou mantido vínculo com a administração pública local até 10 anos após a transformação do território em Estado. A proposta também pode aumentar a remuneração de algumas categorias, como policiais e bombeiros militares. De acordo com o relator na CCJ, deputado Acácio Favacho, do MDB do Amapá, o texto mostra-se compatível com os princípios constitucionais que asseguram segurança jurídica, tratamento isonômico entre servidores públicos e valorização do serviço público.
4: A ampliação do período de enquadramento para os 10 primeiros anos de criação do Estado mostra-se compatível com a própria lógica da Constituição de transição administrativa adotada pela União no processo de consolidação federativa dessas unidades federadas.
3: Rondônia foi transformada em Estado em 1981. A União pagou a folha salarial local durante 10 anos após essa mudança. Amapá e Roraima foram transformados em Estados pela Constituição de 1988. Nesses casos, o período de transição foi de apenas 5 anos. Poderão integrar o quadro em extinção da União servidores públicos federais e municipais e policiais que trabalhavam nos ex-territórios até a transformação em Estado. Servidores admitidos pelo Amapá e por Roraima até outubro de 1998, servidores admitidos por Rondônia até dezembro de 1991 e pessoas que mantiveram relação de trabalho efetiva ou não com a administração pública dos ex-territórios, estados ou municípios. O agente público deverá ser enquadrado no cargo ou emprego de origem ou em outro equivalente. Nos casos de desvio de função, o enquadramento poderá ocorrer em cargo equivalente às atividades efetivamente exercidas. Para isso, a pessoa deverá comprovar a escolaridade ou a habilitação exigida à época. O texto também garante o pagamento das gratificações e outros valores relacionados ao cargo ou emprego em que o servidor for enquadrado. Os servidores continuarão trabalhando para os estados ou municípios até serem aproveitados por um órgão federal. Nesse período, o estado ou município não terá custo com essa cessão. A proposta estabelece que soldos adicionais, benefícios, indenizações, vantagens e demais direitos remuneratórios dos policiais e bombeiros militares dos ex-territórios do Amapá, de Roraima e de Rondônia, incorporados ao quadro em extinção da União, não poderão ser inferiores aos pagos aos policiais e bombeiros militares do Distrito Federal. Essa regra vale para militares da ativa, reformados, da reserva remunerada e pensionistas. O deputado Dorinaldo Malafaia, do PDT do Amapá, considerou que a proposta retira servidores de um limbo jurídico.
5: A transição que se fez de território para Estado, infelizmente, não cumpriu um papel importante que foi valorizar e acolher esses servidores do ex-território que ficaram no limbo jurídico, que ficaram para trás, que tiveram perdas sociais, econômicas e que, portanto, essa emenda parlamentar, ela possibilita essa correção.
3: A deputada Silvia Cristina, do PP de Rondônia, também defendeu que a PEC faz justiça.
6: Nós não falamos simplesmente de uma questão administrativa ou remuneratória. Nós estamos falando de uma história de reconhecimento e, acima de tudo, de justiça. Nós estamos falando de homens e mulheres, trabalhadores, que trabalharam para uma construção de todos esses estados, que prestaram serviços políticos, justamente durante um período de profunda transformação institucional, quando deixamos de ser território federal e passamos à condição de Estado.
3: A análise da admissibilidade pela CCJ é apenas o primeiro passo na Câmara. Agora, a proposta ainda precisa passar por uma comissão especial e pelo plenário em 2 turnos de votação. Como veio do Senado, caso não seja modificada pelos deputados, segue então a promulgação. Da Rádio Câmara de Brasília, Paula Bittar.
0: A falta de profissionais qualificados em pequenos municípios motivou a apresentação de projeto de Emidinho Madeira, do PL de Minas Gerais. A proposta permite, em situações excepcionais, que servidores públicos sejam pagos com recursos de parcerias firmadas com organizações da sociedade civil.
2: O projeto exige que não haja conflito de horários entre as atribuições do cargo público e as atividades desempenhadas no âmbito da parceria. Emidinho Madeira avalia que a proibição atual dificulta a execução de serviços de saúde, educação e assistência em cidades com pouca mão de obra especializada.
0: A formalização e o incentivo à garimpagem artesanal no Médio Jequitinhonha, em Minas Gerais, é o objetivo de projeto de Gilberto Abramo, do Republicanos. A ideia é priorizar os donos de terras e as cooperativas da região na hora de pedir a autorização para garimpar em terrenos pequenos de até 15 hectares.
2: Gilberto Abramo entende que desburocratizar a regularização é essencial para movimentar a economia e tirar trabalhadores da informalidade. Segundo ele, a medida exige respeito às questões ambientais, promovendo a recuperação de terrenos degradados e o uso de técnicas mais sustentáveis.
0: Termina agora o Jornal Câmara dos Deputados, produzido pela Rádio Câmara, com trabalhos técnicos de Wellington Teles e apresentação de Val Monteiro e Luciana Vieira. Uma boa noite para você.
2: A Voz do Brasil volta na segunda-feira. Boa noite e bom fim de semana.
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2: Oiê, boa noite. Está iniciando o nosso fim de noite aqui na Líder FM. Muito prazer, eu sou Marciele Pessoa e te faço companhia aqui na nossa programação. Muitos sucessos pra gente curtir, vários estilos de música pra gente ouvir e, claro, muito entretenimento aqui na Líder FM. Eu te faço companhia nessas 2 horas de programação. Uma boa noite.

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2: Que bom que você está sintonizado aqui na Líder FM, aqui na nossa programação de fim de noite. Eu sou Marciele Pessoa e te faço companhia, trazendo muitos sucessos pra gente curtir. Uma boa noite.

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6: Uma boa noite para você, ouvinte Líder FM, sintonizado aqui na nossa sintonia. Eu sou Marciele Pessoa e te faço companhia aqui na nossa programação. Boa noite.

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2: Uma boa noite pra você, ouvinte da Líder FM. Esse é o programa Fim de Noite, aqui na nossa programação. Uma boa noite pra você e continua na nossa sintonia. Tem mais sucesso pra gente curtir.

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Para você que está em casa, na estrada ou no trabalho, muito obrigada pela sua audiência. Esse é o programa Fim de Noite, aqui na Líder FM. Muito sucesso pra gente curtir. Bora curtir a próxima? Boa noite!

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3: Uma boa noite para você, ouvinte da Líder FM. Esse é o programa Fim de Noite, aqui na nossa programação. Uma boa noite para você e continua na nossa sintonia. Tem mais sucesso pra gente curtir.
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2: 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Que bom que você está sintonizado aqui na Líder FM, aqui na nossa programação de fim de noite. Eu sou Marciele Pessoa e te faço companhia, trazendo muitos sucessos pra gente curtir. Uma boa noite.

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0: É, e chegamos ao final de mais um fim de noite aqui na Líder FM. Muito obrigada pela sua audiência. Você que esteve em casa, no trabalho, no carro, me levando de carona, muito obrigada pela sua audiência. Eu, Marciele Pessoa, volto durante a programação aqui da Líder FM. E você continua sintonizado com a gente na nossa programação de madrugada. Tudo de bom para você. Uma boa noite.
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3: Bom final de semana, tá no ar o seu Top 30 Nejo. Vamos curtir as 30 mais do sertanejo pra você ficar bem legalzão aí no seu fim de. Tudo bem? Tudo bom? Como foi a semana de vocês? Espero que tenha sido ótima, maravilhosa, graças a Deus. Eu tô chegando por aqui pra tocar as melhores do mundo da música sertaneja. E olha, pra quem não conhece o programa, tá escutando hoje pela primeira vez, é assim, a gente toca da 30ª para a primeira, fazendo aí a contagem regressiva com as melhores do sertanejo. E a 30ª de hoje vem com o Bruno Rosa, que lançou o single em maio deste ano, Atriz Demais, parceria com o Murilo Rufi, lá do projeto Evolução. A música traz uma mistura de sertanejo, forronejo e sofrência, falando de uma desilusão amorosa. Vamos ouvir.
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0: Música do ano com Juan e Leandro e Danilo e Davi, esse quarteto fantástico aí, hein? Top demais! Fala dos boatos que surgem quando a relação acaba. Antes, o Israel e Rodolfo cantaram Arruma um Bão na 28ª posição. Tá certo, 27ª, Juan e Leandro, fofoca do ano, 28ª posição, Israel e Rodolfo. Antes, o Gustavo Mioto cantou na 29ª posição, Novo Sozinho, com a participação do Murilo Rufi. Valeu demais, eu volto já.
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0: Top 30 Nejo tá de volta com a 26ª posição. Agora tem Zé Felipe e Ana Castela, Sua Boca Mente.
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1: 23ª posição, meu povo. Fred e Fabrício, Você Não Cuidou. Antes, Luan Santana cantou Olho Marrom, ocupando a 24ª posição. E na 25ª tivemos Felipe Rodrigo, Ignora. Tem coisa que tem que ignorar, né? A faixa do projeto Velhos Hábitos já estreou lá no Top 9 Global do Spotify. E tem aquela pegada country moderna, com um refrão feito pra quem tá sofrendo por amor. Você já sabe disso, né? Você já sabe. O nosso Top 30 Nejo volta já.
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1: Fala comigo que eu tô de volta. Bom final de semana. Top 30 Nejo. Agora na 22ª posição tem a Texana 37 com Bruno e Barreto.
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0: Essa foi a 21ª de hoje. Matheus e Cauã, admita, com Lauana Prado ocupando a 21ª. Já falei, né? E agora tem o nosso quadro retrô mesmo. Nós vamos relembrar o sucesso bem feito da dupla Taeme e Thiago, a música que foi lançada lá no ano de 2015, contando a história de uma traição que foi muito bem superada.
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0: Vigésima posição, Henrique e Juliano e o Amor dos Outros. A música fala da dor de ver alguém que já foi o seu grande amor e que tá seguindo em frente com uma outra pessoa. É o que mais acontece na vida, porque afinal de contas, ninguém é insubstituível, né, gente? A gente volta já.
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0: Super fim de semana pra você, meu povo. Nosso programa tá de volta aqui, o Top 30 Nejo. Agora já estamos chegando na 19ª posição de hoje. Elise Just cantando aí Call Girl. Gente, essa cantora lançou essa música aqui lá em maio do ano de 2000. É nova, né? É novinha. Essa aqui é de 2026 mesmo. Mas no ano passado, ela foi uma das artistas mais ouvidas nas rádios, sabia? E que marcou de vez o seu nome no universo sertanejo. Valeu!
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0: Mário, chuva de bênçãos na 16ª, na 17ª tivemos Kleber e Cauã, mil adjetivos. E o Murilo Rufi cantou Saudade Estranha. É isso daí, voltamos já.
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0: No seu programa Top 30 Nejo, agora tamo de volta com Danilo e Davi fazendo aquele pedido, hein? Não mexe nas minhas gavetas. 15ª posição.
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0: décima segunda posição de hoje tem a de Brito e Samuel, Toda Mulher. Antes, o Panda, na 13ª, cantou Eu Te Seguro. E o Luan Santana com o Guilherme e o Benuto cantaram Quarto 67, ocupando a 14ª posição. E aí, tá curtindo, tá gostando, tá na expectativa de saber qual será a primeiríssima de hoje? Então fica com a gente até o final.
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0: Top 30 Nejo tá de volta no seu rádio. Agora a 11ª posição de hoje, a dupla Maiara e Maraísa, que lançaram aí 90-10. Projeto Melhor Que Imaginei. A música mostra que é uma cilada focar nos pequenos defeitos de um relacionamento em vez de valorizar o lado positivo.
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0: São Paulo.
1: Diego e Victor Hugo, moça pra casar, ocupando a nossa 10ª posição. Top! E agora mais uma do nosso quadro Retronejo. Nós vamos recordar o sucesso pra você, que foi lançado em 2011 pela mineira Paula Fernandes, lá no seu primeiro álbum ao vivo. A canção foi composta pelo Zezé de Camargo, parceria com a Paula Fernandes, e alcançou o segundo lugar da Hot 100 Airplay. Olha, vamos ouvir
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0: Nono lugar, Zezé de Camargo, Irmão da Lua, Amigo das Estrelas. Top demais, voltamos já no seu Top 30 Nejo.
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0: Sertanejo. Fala comigo, sertanejados de plantão, estamos de volta no seu Top 30 Nejo, agora mais um bloco por aqui, oitava posição de hoje com Lucas e Igor, Flash.
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0: Ana Castela, é que eu não te esqueci. Tem esse detalhe, né, gente? É, às vezes a pessoa tenta fingir que superou um amor, mas acaba admitindo que ainda sente falta da pessoa. Quinta posição de hoje. Na sexta do Top 30 Nejo, o Geninho cantou Peão Todo Tatuado com a Mariana Fagundes. E a sétima posição foi do Marcos e do Belucci, Pena Que Você Já Namora, ocupando a sétima, que eu já disse. Voltamos depois do intervalo para o nosso próximo e último bloco aqui do Top 30 Nejo.
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0: No seu rádio, Top 30 Nejo agora traz Eduardo Costa, quarta posição de hoje. Imagina eu.
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0: Simone Mendes, direitos iguais na segunda posição, ou medalha de prata, né? Na terceira, Zenete e Cristiano cantaram Cadeira Cativa. E agora, pra você que esperou até o final do programa, na primeiríssima posição tem o Gustavo Lima e o sucesso Bala Alojada, falando sobre como é difícil esquecer um grande amor que continua marcado aí no coração. Vamos curtir.
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0: Top 30nejo de hoje, desejando pra você um super fim de semana. Valeu demais e até o próximo programa.
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1: E se tem sucesso, se tem moda boa, se tem alegria, tem, é claro, Sabadaço, que tá chegando por aqui comigo, De Luca. Muito som, muita música boa nesse 3 de outubro. E aí, tá preparado? 12x8, só alegria, felicidade geral pra gente começar mais um programa aqui na melhor rádio, na melhor frequência e sintonia. Bora aumentar o som, já tá chegando a primeira de hoje com Lucas e Igor e o sucesso Flash.
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E aí, sentiu o clima? Sentiu o cheirinho de final de semana? É bom demais, hein? O seu sábado com muito mais energia, alegria, com muito mais som é aqui. Sabadaço, Fernando e Fabiano com Panda, não é só terminar. Tiaguinho, pensamentos intrusivos e ainda Simone Mendes com direitos iguais pra gente abrir a primeira sequência de hoje. Rapidinho pro

E o melhor programa do seu final de semana já tá de volta, já trazendo mais som, e agora tem Juan e Leandro, que lançou no final do ano passado a música Foto no Pijama. Essa faixa se tornou um grande sucesso e apresentou eles para todo o Brasil. Bora curtir?

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1: Bruno Barreto e o Country Beat junto. Gerente da Sicredi, Eduardo Costa vai viver sua vida. E Isa com sucesso Ginga. Participação do Icon Sapiência, música de 2018, pra gente curtir aqui na programação. Sabadão, só faz uma pausa e daqui a pouquinho já tô trazendo muito mais som.

0: Estamos de volta, agitando o seu fim de semana. Já tá chegando por aqui mais um som agora com as irmãs Maiara e Maraíza, que lançaram em 2024 essa música, Vai Lá, que conta aquela velha história da mulher ciumenta. Essa faixa fez o maior sucesso e faz parte do álbum Imensidão, gravado em Goiânia. Bora!
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E aqui no Sabadão pra você curtir é Bruno e Marrone. Ai, que vontade. João Gomes, Pablo, Vou Te Procurar, I Love You Baby e ainda Alex Warren com Ordinary. Daqui a pouquinho já volto já trazendo mais uma sequência, agitando seu final de semana aqui com o nosso Sabadão.

0: E aí, bora curtir mais um som, mais música? Leonardo agora lançando a regravação da música Amanhã. Sucesso lançado originalmente lá em 2001. E essa música faz parte do seu novo projeto Uma História Sem Fim, celebrando seus 40 anos de carreira.
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1: Só tem moda boa, só sucesso pra gente curtir, como Nayara Azevedo e Mari Fernandes. Quem avisa, amiga é. Turma do Pagode, o Zeca Pagodinho pedindo a conta. E Hugo e Guilherme, Elevador, música de junho de 2023. Bora pro intervalo? Rapidinho, é só tomar uma água e daqui a pouquinho eu já tô trazendo mais som pra agitar seu final de semana daquele jeito.
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1: E aí, tá de boa na lagoa, tá trabalhando, o que que você tá aprontando aí? Tá curtindo a nossa rádio, tá sintonizado? Então tá bom demais, aumenta o som, bora curtir João Bosco e Vinícius e o Gustavo Lima juntos aqui com esse sucesso, música de setembro do ano passado, Medida Protetiva, parceria que faz parte do EP, Deixa o Barulho e fala sobre a dor de não conseguir esquecer um grande amor, quem nunca, né?
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Bruno Rosa e Murilo Huff juntos, fechando mais uma sequência com Atriz Demais, João Neto, Frederico, Eduardo Costa, Nega Véia e Pericão com Ana Castela. Simplesmente acontece. Daqui a pouquinho eu já volto já trazendo mais moda boa pra você curtir. Não sai daí não.

Chegando por aqui, Ivete Sangalo, que vai relembrar o sucesso Não Precisa Mudar, que foi lançado pela Ivete no álbum Multishow ao vivo, Ivete no Maracanã. Música lançada lá em 2007 com a participação do Saulo Fernandes. Bora!

Marília Mendonça, segundo amor da sua vida, Ivete Sangalo não precisa mudar com Saulo e Lola Young pra gente curtir On Fim. Daqui a pouquinho eu já volto já trazendo mais moda boa, seu sabadão, o melhor do som, o melhor da música, o melhor do sucesso é aqui. Estamos de volta e esse é o nosso Sabadão. E agora tem Fred e Fabrício, o poder que você tem.

Ana Castela tá chegando agora com música lançada em 2025, Olha Onde Eu Tô, que fala sobre valorizar as origens e não abrir mão da própria essência, viu? Música que faz parte do álbum Let's Go Rodeio.

Esse é o som do Dilcinho Diferentão. Ana Castela, Olha Onde Eu Tô e Zé Neto Cristiano com Estado Decadente, fechando a penúltima sequência aqui na programação da Melhor. Rapidinho a gente faz uma pausa e daqui a pouquinho eu já trago as últimas de hoje. Passou rápido, né? Segura aí que já já tem mais sabadão.

E na última de hoje é Jorge Mateus e Mateus e Cauã juntos, Gaivota, pra fechar mais um sabadaço. Obrigado, gente, pelo carinho, pela audiência, pela companhia, pelo prazer de ter você juntinho comigo, finalizando mais um programa e já marcando um novo encontro. Próximo sábado, próximo final de semana, estaremos juntos aqui na melhor frequência e sintonia, com muita moda, com muito som pra você curtir. Comigo, Deluca, aqui na melhor rádio do seu rádio. Beijo no coração, fica com Deus e até a próxima.

Foi a semana tranquilinha, de boa, sossegadinha. Espero que tenha sido ótima pra todo mundo. E a partir de agora, vamos curtir o final de semana com as melhores das bandas do sul do Brasil tocando aí na sua rádio. Tá no ar o Só Bandas. Então vem comigo, porque a partir de agora você vai curtir de montão aqui o nosso programa, tá bom? A partir de agora, as melhores, só as melhores no seu rádio. E eu tô chegando com Rainha Musical.

vocês estão bom mesmo, porque eu tô de volta por aqui no Só Bandas, agora no nosso último bloco deste finzão de semana top demais, tem Sétimo Sentido pra mim, você,

Abraço, beijo, caramelo, doce pecado, chantagem emocional e triou final decente com Júnior e César. Fecharam o nosso Só Bandas. Primeiro Só Bandas do mês de outubro. Vem que vem com tudo de bom pra você. Valeu, gente. Obrigado, boa semana. Um abraço e até mais.

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1: Entra no ar pela rede de comunicação cooperativista o informativo agropecuário da Fecoagro, Federação das Cooperativas Agropecuárias do Estado de Santa Catarina.
3: Alô, amigos do sul do Brasil, eu sou o René Roberto e essas são as principais manchetes da semana. Presidente da Aurora critica a falta de infraestrutura rodoviária em Santa Catarina para atender a logística das agroindústrias. Federação FAESC diz que nova lei do seguro rural amplia a segurança jurídica e traz previsibilidade aos produtores. Mercado da soja apresenta recuo e exportações de milho perderam força no Brasil. Eleições 2026, o voto como exercício da cidadania. E ainda teremos o Boletim do Agro, direto de Brasília, e o comentário da semana com Ivan Ramos. Este comentário na íntegra, o Boletim do Agro e essas notícias logo após a nossa mensagem cooperativista.
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3: 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Busque informações nas cooperativas e nas entidades representativas do agro. 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Pense também nas próximas gerações, nos seus filhos, seus netos, que farão parte do futuro do Brasil.

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1: O presidente da Aurora Copa, Nevor Canton, espera que os novos governantes que estão sendo eleitos nesse final de semana dispensem mais atenção à infraestrutura logística de Santa Catarina. Ele diz que as agroindústrias estão sofrendo com os altos custos dos transportes, tanto nas rodovias como pela falta de ferrovias. Nevor Canton cita a necessidade de duplicação da BR-282 para desafogar o trânsito da produção, que precisa chegar nos portos e nos centros consumidores, e que se pense o mais rápido possível numa ferrovia para trazer insumo agrícola, ou seja, o milho, do centro-oeste para a produção de ração e produção de proteína nas agroindústrias catarinenses.
2: Obviamente que temos que fazer referência à BR-282, que é a via mais utilizada intensamente no transporte de cargas, em especial, que do oeste vão para os portos catarinenses e que os volumes estão crescentes de ano a ano. Mas acreditamos que sabemos de lidar com o tempo, mas ele já vem se arrastando, eu diria que há décadas, sem que as soluções sejam as adequadas, especialmente no que toca às rodovias federais. No que toca à questão ferrovias, é uma questão vital para a sobrevivência ou a manutenção do parque agroindustrial do Oeste Catarinense. O maior polo de produção de proteína animal do Brasil está no Oeste Catarinense. No entanto, nós passamos a sentir na pele o custo de produção que se altera violentamente e que nos leva à perda da competitividade. E uma ferrovia, certamente, que traria o grão para ser transformado em proteína animal dos centros produtores de grãos, já que o Santa Catarina é deficitária nesse aspecto, seria uma grande contribuição. Daria fôlego, daria vida nova ao Parque Fabril Agroindustrial do Oeste Catarinense. Nós ainda temos esperança, e a época agora, às vésperas de uma nova eleição, onde elegemos nossos representantes para defender os interesses catarinenses, especialmente junto ao governo federal, que nós possamos contar com a sensibilidade da classe política, algo que até aqui se tem parcialmente. Horas, uns dão os nossos pleitos como bandeiras, outros não o fazem. Enquanto faltar essa unidade, nós teremos dificuldades de conquistarmos. Hoje nós já estamos conscientes que obras como a duplicação da BR-282 só vai acontecer se houver, de fato, uma participação da iniciativa privada. E nós passamos a nos filiar a essa linha de pensamento, já que os planos do governo federal, primeiro, não existem, e segundo, os recursos são consumidos na forma de despesas, restando migalhas para investimentos neste Brasil continental. Então, melhor ter a rodovia em condições de uso, pagando um pouco por isso, porque obviamente ela será pedagiada, caso assim vier a ser convencionado, e aí nós poderemos pensar num desenvolvimento da nossa região para o longo prazo.
1: Esse foi o presidente da Aurora Copi, Nevor Canton. E a seguir, logo após a nossa mensagem cooperativista, as notícias da semana do Senar.
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0: Brasileiro. A nova legislação estabelece regras permanentes para o setor, amplia a segurança jurídica e cria condições para que produtores rurais e seguradoras tenham mais previsibilidade na contratação e na oferta de mecanismos de proteção contra perdas climáticas e produtivas. Para a Confederação da Agricultura e Pecuária do Brasil, CNA, a medida será um novo marco regulatório para o seguro rural no país. A norma foi criada a partir do projeto de lei número 2.951 de 2024, de autoria da senadora Tereza Cristina, e teve como relatores no Congresso Nacional o senador Jaime Campos e o deputado federal Pedro Lupião, presidente da Frente Parlamentar da Agropecuária. Na avaliação do vice-presidente da FAESC, Clemerson Pedroso, a aprovação da lei é resultado da articulação do setor produtivo e da atuação da Frente Parlamentar da Agropecuária. Segundo ele, a mudança atende a uma das principais reivindicações dos produtores, que é transformar o seguro rural em uma política pública com maior estabilidade. Afirmou, durante muitos anos, o produtor rural conviveu com incerteza sobre a disponibilidade de recursos para a subvenção do seguro. Essa instabilidade dificultava o planejamento, reduzia a oferta de produtos pelas seguradoras e limitava o acesso dos produtores a uma ferramenta essencial para proteger a renda e garantir a continuidade da produção. A nova legislação cria uma base previsível para todos os envolvidos. Um dos principais avanços destacados pela Federação FAESC e pela Confederação CNA é a regulamentação do Fundo de Catástrofe, mecanismo que deve dar mais sustentação ao mercado segurador em situações de grandes perdas, especialmente em eventos climáticos severos. Segundo o Clemerson, o fundo pode ampliar a capacidade das seguradoras e estimular a criação de produtos mais adequados às diferentes realidades do campo. Outro ponto importante é a ampliação da previsibilidade orçamentária do programa de subvenção ao prêmio do seguro rural. De acordo com Pedroso, isso permite que produtores e seguradoras planejem melhor suas ações. A lei também prevê benefícios para produtores que adotarem o seguro rural no acesso ao crédito, além da criação de uma base de dados nacional sobre o tema. Já o diretor técnico da Confederação Nacional da Agricultura, CNA, Bruno Luque, destaca que houve vetos ao projeto aprovado pelo Congresso. Defendíamos essa isenção, disse ele, para reduzir o custo do seguro ao produtor. É um ponto que vamos discutir com a Frente Parlamentar da Agropecuária sobre a possível derrubada do veto relacionado à tributação do seguro. Clemerson Pedroso reforçou ainda que a redução de custos segue como desafio e afirmou: estamos ao lado da CNA para discutir a derrubada do veto com a Frente Parlamentar da Agropecuária. O próximo passo será a regulamentação da lei, com definição de decretos, resoluções do Conselho Monetário Nacional e a criação do Estatuto do Fundo de Catástrofe. A expectativa é de que essas medidas avancem nos próximos meses, permitindo a aplicação completa das novas regras no campo brasileiro. Produzir com eficiência colocou o Brasil entre os grandes fornecedores mundiais de alimentos. Próximo desafio é transformar essa força produtiva em presença comercial cada vez mais sólida no exterior. Para o vice-presidente da Federação FAESC de Santa Catarina, Clemerson Pedroso, o país precisa avançar na abertura e preservação de mercados, na diversificação de parceiros e na construção de acordos comerciais capazes de reduzir barreiras e criar novas oportunidades para o agronegócio. Em um cenário internacional de disputas comerciais, conflitos geopolíticos e pressão sobre custos, política externa e competitividade passaram a fazer parte da mesma equação. O Brasil tem produção, tecnologia, conhecimento e capacidade empresarial. A inserção internacional precisa acompanhar essa dimensão, concluiu o vice-presidente da Federação, FAESC.
1: Agora, direto de Brasília, as informações do agro e do cooperativismo, com Catherine Heitz.
2: Olha, nesse domingo, dia 4 de outubro, o Brasil escolhe presidente, governadores, deputados e também dois senadores por cada estado. Brasília chegou à sua reta final com praticamente sem atividade legislativa, mas com atenções principalmente voltadas para as urnas. Só que algumas decisões que vão mexer com o agro em 2027 já estão tomadas. E outras, claro, vão depender diretamente aí de quem sair das urnas. E a primeira delas é a reforma tributária. A transição avança em 2027 com o CBS substituindo PIS e COFINS. E a entrada do imposto seletivo e também uma nova etapa da transição para o IBS. Isso significa novas obrigações e também adaptações para produtores, cooperativas e agroindústrias. Enquanto a campanha ainda discute os rumos da reforma, o agro também já precisa preparar sistema, contabilidade, fluxo de caixa e principalmente formação de preços para uma mudança que começa em poucos meses. Mas a grande novidade novidade dessa semana veio do Seguro Rural. O novo marco virou lei, é a Lei 15.526 de 2026, que foi sancionada na quarta-feira depois aí de anos de discussão sobre como transformar o seguro em uma política mais previsível de gestão de riscos. Isso importa muito porque o produtor acabou de viver justamente o contrário. Nesse ano a gente viu aí recursos da subvenção que foram bloqueados e produtores que receberam cobranças depois de contratar o seguro.

0: seguro, com o seguro contratado e também com a participação do governo. A nova lei tenta atacar esse problema. Os recursos destinados à subvenção do seguro rural passam a ter caráter obrigatório, observadas aí as condições previstas na legislação. E também são criadas aí condições para colocar em funcionamento o fundo de catástrofe com novas possibilidades de fontes de recurso, participação do setor privado, subfundos e também para diferentes cadeias produtivas. O seguro também passa a conversar e mais diretamente com o crédito rural. A apólice poderá fazer parte das garantias, das operações e também de produtores que contratarem seguro, que poderão ter condições diferenciadas de crédito, além de prioridade em algumas operações de prorrogação e também de renegociação. E aqui tem um ponto bem importante, levando o cooperativismo, porque a presidente executiva do sistema OCB, a Tênia Zanella, destacou que a mudança pode dar mais segurança aí ao planejamento da produção, fortalecer a proteção de quem está no campo. E para o cooperativismo, o novo marco também ajuda a aproximar crédito, seguro e gestão de risco. Agora vem o teste, transformar o que está na lei em proteção funcionando de verdade dentro da propriedade. Porque das mudanças ainda depende, claro, a regulamentação. E pelo menos uma notícia boa aí que ajuda nesse custo de produção é que o preço do cloreto de potássio caiu aí por 9 semanas consecutivas nos portos brasileiros e agora acumula uma redução de quase 10%. É sim uma boa notícia, principalmente para quem começa a olhar as compras aí da safrinha, mas a vulnerabilidade continua. E antes de terminar, a gente fica de olho também no Senado. Isso porque a ex-ministra da Agricultura, a senadora Tereza Cristina, que foi inclusive autora do projeto que deu origem ao novo marco do seguro rural, está entre os nomes envolvidos nas articulações para a futura presidência do Senado. Mas essa, é claro, é uma disputa que só ganhará contornos mais claros depois que a gente souber qual será a composição da casa. Na segunda-feira, a eleição termina na urna, mas para o agro será mais uma segunda-feira aí de muito trabalho.
1: E a seguir, depois da nossa mensagem cooperativista, as notícias do mercado agrícola da semana. A agricultura catarinense é uma das mais dinâmicas, diversificadas e competitivas do Brasil. Seu desenvolvimento e sua modernização contam com o apoio da Federação da Agricultura e Pecuária do Estado de Santa Catarina e do Serviço Nacional de Aprendizagem Rural, Senar Santa Catarina. A FAESC, em perfeita sintonia com os sindicatos rurais, promove a defesa técnica e política do agronegócio Barriga Verde. E o Senar qualifica e capacita os produtores rurais e suas famílias para a permanente busca da eficiência no campo. FAESC e Senar, instituições a serviço do setor primário da economia catarinense.
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1: Mercado da soja apresenta recuo e exportações de milho perderam força no Brasil. A decisão da China de manter a soja fora da lista de produtos beneficiados pela retirada de tarifas com os Estados Unidos pressionou cotações em Chicago. Negociações envolveram cerca de 60 bilhões de dólares em comércio, incluindo trigo, sorgo, milho, óleo de soja e carnes, mas sem a oleaginosa. Com isso, o mercado segue em incerteza. A posição novembro caiu abaixo de 13 dólares e o contrato julho 2027 recuou para perto de 13 dólares e 30 centes. Nos Estados Unidos, a colheita da soja chegou a 17% da área, abaixo da expectativa do mercado. Chuvas reduziram o ritmo dos trabalhos. A condição das lavouras permanece em 58% entre boa e excelente. No Brasil, o plantio avança com Paraná e Rondônia na frente. A comercialização da safra alcança 81,6% abaixo do ano passado. Mesmo com a queda em Chicago, o dólar sustentou preços internos com valores entre 162 e 166 reais. Nos portos, no milho norte-americano, a colheita atinge 18%, também abaixo do esperado. No Brasil, a segunda safra se aproxima do fim, com produção estimada em 112 milhões de toneladas. Plantio da safra de verão já chega a 75%. No trigo, contratos internacionais operam pouco abaixo de 7 dólares. Produção mundial segue menor que o consumo. Nos Estados Unidos, o plantio do trigo de inverno alcança 27% abaixo da média. Já no Brasil, as exportações de trigo somam pouco mais de 1 milhão de toneladas no ano, com recuo também nas importações. No mercado interno, preços seguem firmes. No Rio Grande do Sul, o trigo varia entre R$ 1.440 e R$ 1.450 por tonelada. No Paraná, entre R$ 1.520 e R$ 1.535. A distribuição de insumos agrícolas passa por uma reorganização no Brasil. Após um período de expansão e consolidação de grandes redes de revendas, movimentos recentes de reestruturação financeira, fechamento de unidades e revisão de estratégias abriram espaço para um mercado mais diversificado. Nesse cenário, cooperativas agropecuárias ampliam a presença junto ao produtor, com uma atuação que começa antes do plantio e pode seguir até a comercialização da safra. Dados da 11ª Pesquisa Nacional da Distribuição, da Associação Nacional dos Distribuidores de Insumos Agrícolas e Veterinários, a Andave, mostram que os distribuidores são responsáveis por 47% dos insumos que chegam ao produtor brasileiro. A própria pesquisa revela um setor consolidado. 82% das empresas têm mais de 11 anos de atuação e o número de lojas cresceu 3,5% em relação a janeiro de 2025. Até 2028, 32% das distribuidoras ainda pretendem abrir novas unidades. Ao mesmo tempo, o cooperativismo ganha espaço. O Brasil encerrou 2025 com 1.254 cooperativas agropecuárias e mais de 1.130.000 cooperados. Juntas, movimentaram 487 bilhões de reais em ingressos e somaram 340 bilhões de reais em ativos, segundo o anuário COP 2026. De acordo com o sistema OCB, as cooperativas responderam por 53% da produção de grãos e por 25% da capacidade de armazenagem no país. Na prática, isso significa uma atuação integrada. A mesma cooperativa que fornece insumos também presta assistência técnica, recebe a safra, armazena a produção e participa da comercialização. A revenda tradicional segue com papel importante, mas nas cooperativas mais estruturadas, a relação com o produtor se estende por todo o ciclo produtivo, envolvendo decisões de plantio, manejo, logística e venda. Um modelo que amplia a presença no campo e fortalece o vínculo com o produtor rural. E a seguir, o comentário da semana com Ivan Ramos. Hoje, como tema, o futuro do modelo agroindustrial catarinense.

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1: Já é de domínio público, no estado, no país e no exterior, que Santa Catarina é diferenciada em suas estruturas econômica e social. Não somos os maiores, porém estamos entre os mais eficientes, pois com uma área territorial de pouco mais de 1% do país, conseguimos ser o quinto maior produtor de alimentos e ocupar posições de liderança em diversos produtos agrícolas, tanto em produtividade quanto nas exportações. A diversificação das atividades no campo tem nos colocado em posição privilegiada para enfrentar crises, seja elas de mercado ou climáticas. A fuga da monocultura permite que um produto, se ele não apresentar bons resultados, haja outro para compensar. Os programas de apoio ao agricultor mantido pelos diversos governos que se sucederam também têm sido um suporte importante para o nosso modelo agropecuário. É sabido que a atividade pecuária tem sido a mais expressiva em termos econômicos no estado. Dados da IPAGRE CEPA mostram que mais de 65% do valor bruto da produção de Santa Catarina vem das atividades de sinuicultura, avicultura e bovinicultura de leite e de corte. Além da expressão econômica, também é importante considerar o número de produtores que sobrevivem dessas atividades no meio rural. São atividades típicas para um melhor aproveitamento das pequenas propriedades predominantes em nosso estado. A produção de grãos, frutas e apicultura, a piscicultura, os hortigranjeiros e outras atividades complementam a economia rural. Por isso, Santa Catarina ocupa posições importantes e aparece em destaque nos mais diversos indicadores levantados por organismos nacionais e internacionais. Paradoxalmente, temos problemas a superar. Há uma preocupação com o futuro do nosso modelo agroindustrial. As agroindústrias catarinenses, pioneiras no desenvolvimento das atividades econômicas ligadas à produção pecuária, especialmente de suínos e aves, precisam de mais atenção quanto ao suprimento dos insumos necessários à manutenção desse complexo. Em Santa Catarina não existem mais áreas disponíveis para a expansão significativa da produção de grãos, principalmente de milho, insumo indispensável para a manutenção do processo agroindustrial. Duas providências precisam ser priorizadas para os próximos anos. A primeira é ampliar o uso de tecnologias em genética de sementes e fertilizantes nas lavouras para colher mais na mesma área. As tecnologias existem. Falta ampliar a conscientização dos agricultores sobre a necessidade de adotá-las. A segunda é encontrar alternativas para reduzir o custo logístico dos grãos trazidos de outras regiões do país e do exterior para suprir nossas necessidades. Trazer milho do centro-oeste brasileiro, percorrendo distâncias superiores a 2 mil quilômetros, além de onerar o transporte, gera evasão de receitas tributárias, prejudicando o tesouro do estado e, consequentemente, a população catarinense. Precisamos priorizar o abastecimento com milho do Paraguai, que está mais próximo das regiões consumidoras do nosso estado, buscando também evitar prejuízos tributários à Santa Catarina. Falta apenas algum incentivo aos consumidores de milho para mudar a rota de suprimento. Em recente reunião de operadores comerciais do Paraguai, com a participação da Granosul e do secretário da Agricultura e secretário da Fazenda, foram apresentadas alternativas para o suprimento de milho destinado às necessidades do estado, desde que haja algum incentivo oficial. A ideia foi bem recebida pelo secretário da Fazenda, que determinou à sua assessoria que interagisse com o setor de consumo de milho para estudar alternativas que viabilizem uma proposta nesse sentido, para Santa Catarina não precisar mais de buscar milho no centro-oeste. O milho que hoje vem do centro-oeste poderá ter outro destino em futuro próximo. Além das exportações pela chamada Calha Norte, rota logística mais econômica, também está aumentando o consumo de milho pela indústria do etanol, que vem se instalando na região centro-oeste do país. Segundo informações do setor, o milho destinado à produção de etanol pode, inclusive, alcançar preços superiores aos pagos pelos grãos destinados à fabricação de ração. Portanto, o milho do Paraguai apresenta-se como uma alternativa de abastecimento com maior segurança para o nosso Estado. As agroindústrias, o governo do Estado e os políticos eleitos nesse pleito precisam avaliar essa questão. Caso contrário, a falta de matéria-prima para a produção de ração e, consequentemente, da proteína animal poderá comprometer todo o processo agroindustrial e a cadeia pecuária de Santa Catarina. Esta é a minha opinião. Pense nisso.
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2: 5:13.
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0: 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O endereço é Rua Florianópolis, número 395, Centro. Serão todos muito bem-vindos.
1: Nosso Senhor Jesus Cristo é o Messias, o enviado de Deus e Salvador de todos aqueles que nele creram, creem ou vierem a crer, quando dele tomarem conhecimento. Chegado o momento adequado, o Pai, no cumprimento de sua justiça e manifestando seu infinito amor, enviou o seu primogênito para consagrá-lo como sacerdote perpétuo, realizando com ele uma nova aliança, um novo testamento, para dar a vida eterna a todos quantos crescem nas suas palavras. Por isso que o anjo do Senhor, aparecendo a São José em sonho, lhe avisou que estava gerado em Maria, a Virgem Santíssima, pela graça do Espírito Santo, o menino Jesus, e que ele era, como de fato é, o enviado de Deus, para salvar o humilde que crer. Tudo o que for anunciado pelos profetas a respeito de Cristo se cumpriu, conforme ele destacou ao falar aos seus apóstolos pouco antes de retornar para o Pai que o enviou a este mundo, afirmando: era necessário que se cumprisse tudo o que a meu respeito está escrito na lei de Moisés, nos profetas e nos salmos. A sua doutrina foi e é, será sempre a mais perfeita em matéria de religião, razão pela qual ele mesmo disse: eu sou o caminho e a verdade e a vida, ninguém vem ao Pai se não for por mim. Por fim, nosso Senhor Jesus foi morto quanto ao corpo, que padeceu crucificado, cumprindo-se o anúncio do profeta Isaías, quando disse: verdadeiramente ele tomou sobre si as nossas enfermidades e as nossas dores levou sobre si, e nós o reputamos por aflito, ferido de Deus e oprimido. Nosso Senhor Jesus Cristo realizou uma obra vicária e salvadora para remir o espírito daquele que nele creu, crê ou vier a crer. Com o seu santo sacrifício, ele aboliu a causa primeira de toda a dor, enfermidades e de outros males. Ele é o Cordeiro de Deus que tira o pecado do mundo, como testificou São João Batista na ocasião em que nosso Senhor Jesus se apresentou para ser por ele batizado nas águas do Rio Jordão. Honra, louvor e glória ao Filho do Altíssimo, nosso Senhor e Salvador, Jesus Cristo.

0: Divulgamos a seguir um depoimento de fé prestado em agradecimento e reconhecimento a Deus Pai e aos seus santos. A senhora Loreci Cordeiro ficou alarmada ao constatar que o filhinho Cassiano Cordeiro Neto nascera com a cabecinha recoberta apenas por uma membrana de tecido fibroso mole sob o couro cabeludo. Foi então que uma senhora apostólica sugeriu que ela fizesse uso de água e de óleo ungidos, orientação que essa mãe acatou com esperança e fé. Graças à misericórdia divina, daí apenas alguns dias, a estrutura da cabecinha do bebê se normalizou, motivo de tranquilidade para ela. Ainda bebê, o Cassiano foi diagnosticado com hérnia umbilical, manifestação operável somente quando ele estivesse com um ano de vida. Aconteceu que, aos 3 meses de vida, ele ficou muito mal e, tendo sido diagnosticado com hérnia nos testículos, foi levado às pressas para tratamento noutra localidade, visto o risco que corria. A senhora Loreci vinha clamando aos céus em favor dele e suplicou que a bendita Mãe Maria Santíssima, a Santa Vó Rosa e o Santo Irmão Aldo protegessem o filhinho de possível fatalidade. Graças a esses benditos santos, a cirurgia das hérnias foi bem sucedida e o bebê teve boa recuperação. Naquela ocasião, em 2003, uma médica informou que, quando adulto, o Cassiano deveria evitar trabalhos pesados, porém ele teve bom desenvolvimento e, aos 22 anos de idade, é saudável e bem disposto, sem sequelas das manifestações da primeira infância. Por sua vez, a senhora Loreci e o marido, senhor Ari Cordeiro, direcionaram ações de graças aos céus em depoimento de fé, remetido de Hortolândia, estado de São Paulo, em junho de 2025, prestado como ações de graças a Deus Pai e aos seus santos, em reconhecimento pela vida e saúde desse filho.
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1: Prezados irmãos e ouvintes do programa A Hora Milagrosa, que a paz do Senhor esteja contigo. Que as bênçãos preciosas de Deus nosso Pai, de Jesus nosso Mestre e Salvador, as bênçãos da Virgem Maria Santíssima, Mãe de Jesus e nossa Mãe Espiritual, bem como as bênçãos da Santa Rosa e do nosso querido Primaz, estejam presentes em suas vidas, em seus lares e com suas famílias. Nós, da Igreja Apostólica, mantemos o programa A Hora Milagrosa com a finalidade de levar diariamente aos corações de nossos ouvintes uma mensagem sobre nossa fé, nossa doutrina e disciplina e também sobre temas cotidianos, alertando-os, ensinando-os, preparando-os para enfrentarem as adversidades da vida, de forma a contar com a proteção celestial e, desta maneira, não serem atingidos pelas hostes do mal. Nesta oportunidade, prezados ouvintes, quero falar-lhes sobre algo que tem destruído muitos lares, muitas famílias, e algo que tem interrompido muitos sonhos, algo que tem a cada dia aumentado seu poder destruidor, que é as drogas. Temos presenciado a triste realidade de um número muito grande de pessoas, e na sua maioria jovens, dominados pelo terrível vício das drogas. O motivo que levam as pessoas a utilizar drogas são diversos. Alguns por convites de pessoas maliciosas, outros simplesmente por curiosidade, e outros ainda por estarem vivendo algum conflito na família, no trabalho ou na sociedade em geral. E à procura de refúgio, acabam nas drogas, onde não podem encontrar o seu refrigério. Inúmeras são as pessoas que, já dominadas, vivem pelas ruas sujeitas a todo tipo de doenças e manifestações do mal, se autodestruindo e muitas vezes destruindo consigo toda a sua família. Seu uso traz consequências terríveis para o corpo e, consequentemente, para a alma. A dependência, ou seja, a insaciedade, tendo efeito de curta duração, leva a pessoa a querer sempre mais, e dominado às paranoias, às alucinações e visões que a mesma ocasiona, a pessoa não se alimenta, não dorme e, consequentemente, destrói seu organismo e seu aspecto físico, desencadeando sérios riscos na saúde, pois sua ação pode afetar todos os sistemas do corpo humano. Mas, prezados ouvintes, quero lhes dizer que toda esta devastação, todo este mal, toda esta destruição de vidas e famílias inteiras é obra do poder do mal, pois é este seu objetivo: destruir a criação de Deus. Enquanto Deus luta para salvar, o inimigo luta para o fracasso e a destruição. Sendo assim, temos a certeza que o mais afetado é a vida espiritual do indivíduo, uma vez que, usando do vício e das drogas, domina a criatura e manifesta na sua vida, por meio do seu corpo, toda e qualquer maldade e tantas coisas horríveis que temos visto acontecer nesses dias. É grande a busca por soluções a este respeito. Saibam, prezados ouvintes, que hoje já existem muitos estudos sobre o assunto. Existem também organizações que trabalham incansavelmente para a recuperação de usuários e a reintegração à sociedade. Mas lhes digo que, infelizmente, muitas pessoas que buscam estes recursos passam por todo o treinamento, mas voltam ao mundo das drogas, recaem e, não tendo forças, retornam ao erro. Isso acontece, irmãos e ouvintes, de forma clara e verídica, provando que, para se livrar, precisam procurar a Deus, precisam procurar ajuda, sim, na medicina e recursos humanos. No entanto, para que a pessoa possa libertar-se do domínio do mal que tem tomado conta da sua mente e da sua alma, prendendo-o no abismo, somente buscando ao nosso Pai Criador, aquele que pode libertar de qualquer influência do inimigo todo aquele que clama com fé e esperança. Saibam, ouvintes, que a Igreja Apostólica, formada nesta terra por vontade de Deus, o nosso Pai, possui todo o poder dos céus, através de Jesus, nosso Senhor, de Maria Santíssima, através da Santa Borrosa e do Santo Irmão Maldo, santos que nós divulgamos neste programa A Hora Milagrosa. Poder este que pode ajudá-los no alívio do seu sofrimento e a libertá-los desde que creiam e tenham muita fé. Prezados ouvintes, se porventura alguém que me ouve neste momento esteja passando por esta fase, por esta luta em sua vida, saibam que não está tudo perdido. Creiam na Santa Borrosa e façam prova em sua vida. Talvez exista alguém que me ouve agora e que está passando por algum conflito. Talvez está angustiado, triste e pode ter passado em sua mente buscar solução, buscar resposta ou até mesmo para esquecer os seus problemas, o uso de drogas e vício em geral. Ah, queridos ouvintes, essa é uma oportunidade. Busquem em Deus a solução. Tentem, façam uma experiência. Contem a Jesus, à Santa Borrosa, o seu problema. Diga a eles, santos poderosos, tudo o que te aflige. Ora, prezados ouvintes, não tenham receio de falar com eles. Eles estarão prontos para te ajudar, se pedirem de coração. Tem de bom ânimo. Você, o Senhor, a Senhora, podem ser um vencedor. Desde que queiram, estará sobre si o poder maior, que é daquele que criou o mundo e tem poder sobre todas as coisas. Jesus, em um de seus ensinamentos, disse assim: no mundo tereis aflições, mas tem de bom ânimo, eu venci o mundo. Prezados ouvintes, Jesus está nos garantindo que se tivermos bom ânimo, se formos fortes e corajosos, venceremos o mundo e toda a luta. Venceremos tudo o que possa nos prejudicar, assim como ele, Jesus, venceu. Queridos ouvintes, se desejas ser um vencedor, junte-se a nós. Creiam nas palavras que ouvem neste programa. Confie em Deus, em Jesus, na Santa Borrosa e no Santo Irmão Aldo. E se fizerem assim, sua vitória será muito grande diante do poder do mal. Amém. Passo agora a orar em favor de todos. Bendito e Santo Irmão Aldo, tratamos nessa oportunidade sobre a triste realidade que assola a humanidade. As drogas primárias que têm destruído muitas vidas, muitos lares, muitas famílias. Pessoas que têm procurado alívio onde podem encontrar somente mais tormento. Mas também primárias, mostrei-lhes a solução para este mal. Solução esta que é a Igreja Apostólica, onde realmente podem encontrar todas as respostas, onde seus desejos de uma vida feliz e abençoada possam ser alcançados. Por isso, primaz, a estes que nos ouvem e porventura estão nessas condições, ajude-os, ó Santo primaz, ilumine-os, dê forças para se desvencilharem destas correntes malignas que querem a sua destruição. Aqueles que estavam pensando em buscar soluções nestes meios, alertem-nos, ó Santo primaz, para que eles possam enxergar que, buscando nestes meios, encontrarão somente tristezas e angústias. Querido primaz, aproveito este momento de oração para pedir em favor do trabalho de cada um desses ouvintes, seja na indústria, no comércio, na lavoura, seja nos seringais, seja onde quer que seja, que o Senhor possa estar abençoando os seus trabalhos, para que desta maneira nunca há de faltar o pão de cada dia em seus lares. Também, ó querida Santa Borrosa, peço em favor da vida de cada um deles, também em favor da saúde. Se algum deles estiverem passando por algum problema de saúde, que a Senhora possa levar da sua bênção, possa levar da sua paz, possa levar a eles as suas virtudes, concedendo-lhes o alívio para as suas dores, e se necessário for e for da vontade do Pai, também a cura para suas enfermidades. E agora, querida Santa Vó Rosa, por ser conhecedor do seu grande poder, suplico, pois, que este poder seja manifestado nesta hora, ungindo a água e o óleo que os nossos ouvintes colocaram para serem ungidos. Queridos ouvintes, saibam que esses elementos já estão ungidos. Aproveitem, use desses elementos. E se algum momento sentirem o desejo de usar esses entorpecentes, ao invés de usarem, peguem um copo de água ungida e tomem. Creiam, tenham fé, que desta maneira os senhores vencerão todo o poder do mal. Amém.
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6: Bom dia, gente amada de Deus. Sábado, 3 de outubro. Um grande abraço a todos e a paz de Deus com vocês. E a palavra de Deus que nos anima é Lucas 10:17-24. Os 72 regressaram alegres, dizendo: Senhor, até os demônios submetem-se a nós. Em teu nome, ele lhes disse: eu vi a Satanás cair do céu.

0: consultasse essas coisas a sábios e entendidos e as revelaste aos simples, aos pequeninos. Palavra da salvação, glória a vós, Senhor. Bom dia, gente querida. Vimos a palavra de Deus. Entre nós ainda se conta histórias de cobras e escorpiões, até mesmo na cidade, não é? E se não são bichinhos peçonhentos, são pessoas de boa aparência. As aparências enganam. E a cobra morde o calcanhar. No paraíso, o demônio apareceu em forma de cobra. Uma inimizade foi decretada entre a serpente e a mulher. E contudo ainda há exorcistas em atividades. Os tempos são difíceis, como sempre foram. A messe continua grande e os ceifadores poucos. 72 foi um bom número enviado por Jesus naquele tempo. Gente nova combatendo a velha serpente que domina e diminui o ser humano, terão seu nome escrito no céu. A proposta é deixar-se converter para Cristo, transformando-se pelo Espírito. Mamãe querida, peça para a nossa conversão. Rezemos.
1: Ave Maria, cheia de graça, o Senhor é convosco. Bendita sois vós entre as mulheres e bendito é o fruto do vosso ventre, Jesus. Santa Maria, Mãe de Deus, rogai por nós, pecadores, agora e na hora da nossa morte. Amém. Rogai por nós, Santa Mãe de Deus, para que sejamos dignos das promessas de Cristo nosso Senhor. Amém. E que Deus abençoe a todos. Muita paz.
0: Gente querida, ao final da nossa reflexão, de ouvirmos a palavra de Deus, eu gostaria muito de vos abençoar. Então, o Senhor esteja convosco, Ele está no meio de nós. Por intercessão da nossa querida mãe, desça sobre cada um de vós, vossas famílias, vossos trabalhos, a bênção de Deus Todo-Poderoso, o Pai, o Filho e o Espírito Santo. Amém. A alegria do Senhor seja a vossa força.
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0: ponte tinha caído no som. Ah, oh, Maria Santíssima! Mas o Pepino, quando que viu a ponte no som, em vez de travar com a trava, fincou o pé no fundo da gasolina.
1: Eu se vete, vou do outro lado.

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Olá, muito bom dia para você, meu amigo, minha amiga ouvinte, você que está em sintonia através do rádio aqui na frequência de 107,5. Muito bom dia para você também que nos acompanha através da nossa rede social, do Facebook, lá na página do Facebook da Rádio Líder. Seja muito bem-vindo, muito bem-vinda a mais uma mensagem do dia. A mensagem de hoje tem o seguinte título: Nosso Fermento. Colhemos nos registros do evangelista João as palavras do Cristo, dizendo-se o pão da vida, o pão do céu. O pão é um dos alimentos mais antigos produzidos pelo ser humano. Faz parte da história da humanidade e, além de nutrir o corpo físico, carrega consigo o simbolismo de alimento para o espírito. Originalmente, de forma rústica, o preparo do pão foi se tornando mais elaborado ao longo dos séculos, recebendo novos ingredientes para se tornar macio, saboroso e de aspecto convidativo. No entanto, para fazer um bom pão, é imprescindível o fermento, que na sua essência faz com que a massa se avolume, o que resulta em um pão fofinho. Se o fermento for ruim, ele não consegue levedar a massa, deixando o pão pesado e também difícil de ser digerido. Esta dinâmica da panificação nos permite compreender a nossa própria existência e a forma como interagimos com o mundo. Nossa vida é um fermento espiritual com o qual influenciamos as existências alheias. É de nos perguntarmos qual a qualidade do nosso fermento. Será da malícia e da maldade, representando nossos vícios morais? Se assim for, da mesma maneira como um mau fermento arruína toda uma fornada, essa nossa contribuição haverá de prejudicar quantos convivem conosco e que nos recebem de alguma maneira a influência. Porém, se bom for o nosso fermento, estribado na sinceridade e na verdade, multiplicaremos o bem e avolumaremos bons sentimentos ao nosso redor. Nossas palavras determinam as palavras de quem nos ouve. Nossos modos e costumes geram modos e costumes da mesma natureza em torno dos nossos passos, especialmente naquelas pessoas que se situam nos círculos da nossa experiência e também do nosso conhecimento. Nossas vibrações e ações têm um alcance que muitas vezes desconhecemos. Assim como o fermento, esses elementos podem se aninhar nas mentes alheias, levedando-as e multiplicando-se. O processo real para reformar e edificar o ambiente ao nosso redor é aceitar as sugestões do bem e praticá-las. Por isso, temos o dever inadiável de cuidar da qualidade daquilo que espalhamos. Que tipo de fermento estamos oferecendo a quem convive conosco? Com quais sentimentos estamos alimentando o espírito daqueles que nos rodeiam? Sempre podemos aprender a produzir um bom fermento. Basta buscá-lo nas palavras e no exemplo daquele que é o pão da vida por excelência, o Mestre Jesus. Regenerando o pensamento, o caminho que conduz ao Senhor se revela reto e limpo. Agindo com o fermento da vontade voltada para o bem, permitiremos que bons sentimentos se avolumem dentro de nós, espalhando-se naturalmente entre aqueles que convivem conosco ou que de alguma forma se aproximem dos nossos passos. Acionemos a nossa vontade e sejamos o bom fermento, aquele que Paulo de Tarso, escrevendo aos irmãos de Corinto, na Grécia, asseverou: um pouco de fermento leveda a massa toda. Isso salienta a nossa ação individual. Podemos ser esse pouco de fermento que avoluma o pão da esperança nos corações alheios.

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0: É no seu rádio, no seu coração. Alô, irmão. Alô, Joaçaba. Alô, Luzerna. Alô, toda a nossa região. Bom dia pra você, sábado, meu amigo, minha amiga. Que bom estar aqui com vocês, poder dividir mais um sábado, poder dividir a minha vida com vocês. Que bom estar aqui de volta, viu? Tava com saudade de vocês, hein? Quanto tempo. Sejam todos muito bem-vindos, bem-vindo, bem-vinda aí, onde quer que você esteja. Pedindo licença, primeiro pedindo a proteção divina, claro, e licença para entrar aí na sua casa, no seu carro, no seu trabalho, aonde quer que você esteja. Esteja em sintonia aqui com a Líder FM, você através do rádio, você através aí da internet, da Alexa, do aplicativo, enfim, em qualquer lugar desse mundão de meu Deus. Muito obrigado por estar aqui, pela sintonia, pela companhia. É um privilégio ter a sua audiência. Tava morrendo de saudade de estar aqui no ar com vocês, fazendo companhia para vocês. Fiquei 30 dias fora, né? 30 dias aí eu estava em tratamento médico, né? Acabei passando por um procedimento cirúrgico aí de emergência e acabou que eu tive que ficar de atestado. Então, 30 dias me recuperando, mas agora, graças a Deus, tá tudo certo. Já estou, ó, novinho em folha. Tô aqui saudável, graças a Deus, para te fazer companhia, então, nos próximos momentos e nas próximas horas, nesta manhã de sabadão. Então, vem comigo, pois está no ar. Mais um Sábado Show. Sábado Show. Eu não estou sozinho, não. Estou com ele, Gabriel Platal, e a sua competência profissional. Seja muito bem-vindo. Bom trabalho também, viu, Gabriel? E um bom trabalho a todos que estão aí trabalhando. Para quem está tomando aquele cafezinho agora, está se arrumando também. Muita gente aí está se arrumando para ir trabalhar, assim como a gente está trabalhando neste sabadão. Ou para você que está em casa e está de boa. Muita gente na faxina também, né? Trabalha em casa, não trabalha fora, mas está aí trabalhando, fazendo aquela faxina. Então, desejo para você um bom fim de semana, esse fim de semana aí que é especial, afinal, amanhã tem eleição, é dia da gente exercer o nosso direito, né, ao voto. É o dia democrático, um dia importantíssimo para a gente definir o futuro do país, né, e com cobertura da Rádio Líder, claro. Amanhã estaremos trazendo todas as informações para vocês aqui na nossa programação da Líder, claro que tem entretenimento e tem muita informação para você. Agora são 7h49, hoje, sabadão, dia 3 de outubro de 2026. Um abraço a todos em sintonia. Vamos em frente, então, até às 10 da manhã, nesta primeira parte do programa, aqui no Sábado Show.
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0: É a Líder FM, a melhor emissora de todo o nosso sul do Brasil, para os melhores ouvintes e você participando. 984377826. Pode participar, tá? Mande mensagem de texto ou de áudio de até 30 segundos. Não esqueça, mande mensagem pra mim, tá? É o Odinei, eu estou de volta. É o Odinei que tá aqui no ar com vocês a partir de agora, então, viu? E você que participa aqui conosco, concorre a um vale compras do Supervisa. Então, participe! É manhã ensolarada, né, de sabadão, mas vai mudar o tempo, viu? A previsão indica que teremos hoje chuva, no final do dia principalmente, né? Acho que à tarde já parece que vai mudar o tempo, e aí vem chuva entre hoje à noite, amanhã de manhã também. No domingo teremos um pouquinho de chuva, é a previsão, mas daqui a pouquinho eu trago a previsão completa para você e se preparar para votar amanhã, para também você ir preparado, porque vai que chove aí no momento que você estiver votando. Então tem que ficar sempre atento aí com o guarda-chuva, ficar com o guarda-chuva por perto, tá? Então tá bom, ó, já tem a previsão do tempo. Aliás, tem muita coisa boa aqui na nossa manhã, recheada de coisa boa aqui pra você, tá bom? Vamos começar, eu falei em participação, já vou atender participação. Minha querida amiga aqui que tá participando, a dona Angelina Seco Trevisão, um abraço, minha amiga, para ti, também para o nosso amigo Valentim, toda a turminha aí, o Gringo, Ivonete, Leonir, também Lídia, Isadir, toda essa turma em sintonia aqui conosco. E ela escreveu aqui o seguinte na mensagem para mim: bom dia, Odinei, tudo bem com você? Que bom que você está de volta. E coloca na oração, já pediu oração aqui para a família, né? E pediu a música com os atuais, O Barco do Amor, e a primeira de hoje. hoje aqui no Sábado Show. Agora 7h51, bom dia pra você.

A primeiríssima de hoje aqui no Sábado Shows Atuais, o Barco do Amor, essa foi lá pra Dona Angelina, um abração, ela falou que tava com saudade aqui, né? Ela escreveu, Aldinei, que saudade que nós tinha de você. Que bom saber que alguém sentiu saudade de mim. E sabe que eu fiquei, ó, 30 dias fora, né? Mas passou voando, pelo menos pra mim passou tão rápido, não sei se pra vocês foi assim, mas pra mim, pelo menos, ó, foi num piscar de olhos, graças a Deus, né? Porque se fosse férias, tudo bem, mas foi um período de férias forçado que eu tive que passar, né? Não foi férias que eu tinha programado, né? Não foi um momento assim tão bom, mas faz parte, né? Faz parte da vida, né? Então, ó, passei por um problema de saúde, mas desejo saúde para todos nós, que nunca nos falte saúde. Agora faltando 5 para as 8.

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3: Vamos à previsão do tempo para este fim de semana, que aliás, como eu falei no começo do programa, né? Um final de semana importante, temos as eleições amanhã, então, ó, domingo de eleição com instabilidade e temporais melhorando no decorrer do dia. Então, atenção, na verdade, não só para amanhã, mas o mês de outubro terá condições de chuva frequente e também volumosa no estado, com acumulados acima da média e eventos de temporais e tempestade severa, tá? Essa é a previsão para o mês de outubro. Então, portanto, para hoje, tempo firme, com sol entre nuvens em Santa Catarina, em boa parte do dia, na Grande Florianópolis, Vale do Itajaí, Planalto Norte e Litoral Norte, nebulosidade variável e condições de chuva fraca e chuviscos isolados, especialmente nos extremos do dia, devido à circulação marítima. No extremo oeste, oeste e meio oeste, condições de temporais isolados associados à chuva intensa com volumes elevados em curto intervalo de tempo. Raios, vendavais e granizo a partir do fim da tarde e noite. Risco de tempestade severa de forma isolada.

0: isolada. Temperatura em elevação, com máximas de 24 a 26 graus na região oeste e no litoral sul, e de 18 a 20 graus nas demais regiões. Para amanhã, domingo, então, dia da eleição. A frente fria avança rapidamente por Santa Catarina, com forte instabilidade no oeste na madrugada, com temporais associados à chuva intensa, com volumes elevados em curto intervalo de tempo, raios e vendavais e risco de tempestade severa isolada. No decorrer da madrugada e manhã, a instabilidade atinge todas as regiões, com temporais mais isolados e também períodos de chuva forte e também persistente. As instabilidades perdem força no decorrer do dia a partir do oeste e sul, cessando em todo o estado até o final da noite. Temperatura máximas de 18 a 23 graus para amanhã. Para a segunda e terça-feira, tempo instável, então na segunda-feira com chuva e novos temporais isolados em Santa Catarina desde a madrugada, associados à chuva intensa, raios, rajadas fortes de vento e granizo, devido à formação de um sistema de baixa pressão. No decorrer da terça-feira, a instabilidade diminui e a chuva fica mais concentrada nas áreas de divisa com o Paraná. Temperatura mais amena na segunda e com maior elevação na terça-feira. E a gente então pede aí para você tomar cuidado, né? Porque a previsão então é de tempestade severa, sempre aí tome bastante cuidado. Neste momento aqui nos estúdios da Rádio Líder, aqui na Santos Dumont, no centro de Ervaldo Oeste, a temperatura está na casa dos 18 graus.
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Linda música com Bonnie Tyler, Total Eclipse of the Heart. Essa música foi lá para nossa ouvinte querida Roseli. Oi, Rose. Está lá na Vila Remor, na audiência. Ela escreveu o seguinte aqui para mim, ó. Bom dia, meu anjo lindo. Que bom que está de volta. Seja bem-vindo. Gostaria que você colocasse todos da minha família na bênção do padre. Também você e sua mamãe. A música pode ser uma internacional. Ofereço para meu esposo Jerry Vargas, a mana Rosana e também a amiga Maria Madalena da Luz. Abençoado final de semana para todos vocês aí. Beijos no seu coração. Fica com Deus. Amém, Rose. Tava com saudade já de falar aqui contigo também, apesar que ela sempre me mandava mensagem, né? Sempre tava pedindo como é que eu tava. Aliás, agradeço a todos que se preocuparam comigo também. Aí muitos amigos que eu tenho nas redes sociais estavam preocupados comigo aí, mandando mensagem, pedindo como é que eu tava. Agradeço mesmo de coração a todos que se preocuparam. Espero que você tenha gostado aí da música, tá, Rosi? Ah, ela complementa aqui na mensagem. Ela escreve o seguinte ainda, ó. Também estava morrendo de saudades, meu anjo. Agora meu final de semana vai ser muito lindo ouvindo o meu locutor preferido. Tô com moral, hein, Rosi? Muito obrigado. Grato pelo carinho, pela audiência. Grande beijo no seu coração. Agora, 8h14.

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7: É, aqui na Líder é um show, porque tem você, o melhor ouvinte do rádio brasileiro. É amanhã de sábado, 3 de outubro de 2026, sábado que começa ensolarado, né? Tá lindo o nosso dia, raiando, brilhando aí o sol, tá maravilhoso, iluminando nossa manhã. Um bom sábado para você que tá aproveitando aí também para fazer a faxina, ou para você que tá agora aí tomando um cafezinho, tá de preguiça, muita gente trabalhando, está aí no comércio. Um abraço a todos que estão aí com as portas abertas, os comerciantes, né, com as portas abertas e com o rádio ligado, ouvindo a Líder FM. Um alô lá para Luzerna também, Maria Luísa. Já confirmou a audiência, né, Maria Luísa? Diz que estava com saudade de me ouvir. Pois é, eu também estava morrendo de saudade de estar aqui no ar, saudade dos meus ouvintes também, de todos vocês, e de poder estar aqui fazendo o que eu mais gosto, né, a profissão que eu escolhi, que é estar aqui no ar, dividindo a minha vida com vocês, tá? 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E quem participa aqui concorre a um vale compras do Supervisa. Então participe, 984377826. Bora ouvir esse povão querido na audiência. É a Edith Bianchini que vai falar comigo, mandou mensagem cedinho, 5:18 da manhã. Meu Deus do céu, que cedo, Edith Bianchini. Ela acorda cedo, hein? Vamos ouvir a Edith, bom dia.
8: Bom dia, meus amigos da Rádio Líder. Seja bem-vindo novamente. Nossa casa, Dinei.
7: Muito obrigado.
8: Deus que te dê saúde.
7: Amém.
8: Coloco meu nome na bênção do Padre, meu marido Rubens, Matheus Rodrigues Sauer, nome dele certo, e da Isabel Rodrigues, da Dirce Lovatel. Se tiver sorteio, me coloca. Tirado uma música hoje aí de Milionário José Rico, qualquer uma deles. Muito obrigada, que Deus abençoe todos vocês aí da Rádio Líder com muita saúde. Um abração.
7: Muito obrigado, amém, Edith. Saúde para todos nós. Dona Santilina, outra pessoa que acorda cedinho, mandou mensagem 5:23 da manhã. Alô, Dona Santilina.
0: Bom dia, Odinei.
7: Bom dia.
0: Sou Santilê, dormia na oração do Padre Bozota para mim, para minha família e para Juliana, minha sobrinha que está internada na UTI ainda no Santa Terezinha. E daí, se tiver sorteio, faz favor, me põe no sorteio, tá? Tchau, bom dia.
7: Valeu, dona Santilina. Saúde aí para a família, especialmente para a sobrinha, a Juliana. Quem mais conosco aqui? Quem que vai falar agora, Gabriel? A Pete? Oi, Pete.
9: Bom dia, amigos da rádio. Tenho que trabalhar. Coloca uma música para mim hoje. Pode ser das Crioulas Cinquete. Não, não, letá. Sou eu, a Pete. Fica com Deus. O fim de semana.
7: Obrigado. Para você também, Pete. Bom trabalho. 8h20, dá tempo de rodar música, Gabriel? Vamos atender a Edith Bianchini, pediu o milionário José Rico, é o canarinho do peito amarelo.

0: Essa foi também para minha amiga Marli Martinazzo, que nos acompanha em Erval Velho, com rádio ligado, em sintonia, e adora Milionário e José Rico. Vai para todos os fãs da dupla, né? E um alusão também para o seu Reginaldo, sempre na audiência. Obrigado também pela audiência da nossa amiga Amarisa. Enfim, todo mundo que está em sintonia e ligado conosco, obrigado. Gratidão por estar na audiência. Agora, 8h24.
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0: Estamos de volta, 8h27, essa é a Líder FM. Eu sou o Odinei Gonçalves, de volta aqui com vocês para fazer companhia neste sabadão, né? Matando saudade. E até às 10 horas da manhã, aqui nesta primeira parte do programa, com você, você participando aqui já já. Vou colocar mais gente no ar. O povão tá participando. Quanta gente por aqui, mais de 50 participações, aguardando para falar comigo hoje, valendo um vale-compras do Supervisa. Então participe, tá? 984377826, mensagem de texto ou de áudio de até 30 segundos. 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Vamos atender o povo, então. Bora para o WhatsApp atender esse povão querido. Minha amiga Inês, que também pulou cedo da cama, mandou mensagem antes mesmo das 7 horas da manhã. Vamos ouvir a Inês. Seja bem-vinda. Bom dia, Inês.
1: Bom dia, Rádio Líder Inês Cordeiro. Quero participar do sorteio. Coloco Alexandre, Dilane, Runildo, Liana, Simone na benção do Padre Manzotti. Um grande abraço.
0: Meu Deus do céu, Inês, você fala muito rápido, mulher. Não consigo anotar. Ela coloca uma quinta e vai embora. Quando ela tá terminando, eu tô no primeiro nome aqui anotando. Hein? Vou ter que ouvir aqui para colocar todo o povo no ar aqui então, tá? Mas eu vou colocar sim, pode ficar bem tranquila que a gente vai colocar nas orações. Grande abraço, tá, minha amiga? Ivo Dutra, meu amigo que tava pedindo orações para mim, agradeço, tá, Ivo? Ele tá participando aqui, mandou áudio.
2: Bom dia, meu menino de ouro. Bom Seja dia. Bem-vindo em nossa casa, Odinei.
0: Obrigado.
2: Estamos te esperando de braços abertos para você entrar dentro da nossa casa.
0: Que joia, agradeço.
2: Odinei, quero mandar para o Ademir, filho da dona Ela, lá de Capinzal, que está passando por problema de saúde. E todos vocês e nossos amigos de sempre aqui. Para Dayane da Fonseca, a mãe dela. E a música é do Siluro Grande, as mocinhas no interior. O sinal foi do meu Zardim. Tá bom? Coloca todo mundo em oração.
0: Tá bom, meu amigo. Vamos colocar a família, todos, amigos, em oração aí, tá? Que é sempre bem importante. Eu agradeço a todos, né, que estavam rezando. E muita gente que colocou meu nome em oração aí. Então, fico muito grato, muito feliz em saber que você lembrou de mim nas suas orações. E a gente agradece, tá? Todos aí, por mais que não seja um problema de saúde, né? Quem não está aí, é importante rezar, né? Que a gente reze uns pelos outros, é muito importante. Mais uma participação chegando. Alô, bom dia!
3: Bom dia, Odinei. Tudo bem?
0: Tudo e
3: seja bem-vindo na nossa casa.
0: Obrigado.
3: Que Deus te abençoe, muita saúde para você.
0: Amém.
3: E a vida continua. Um abração, fica com Deus, coloca minha família na benção do Padre. E se tiver sorteio dos ingressos, do transação, hoje para o Unido do Vale, eu quero. Um abraço, fica com Deus.
0: Tem sim, viu, minha amiga? Inclusive, bem lembrado, já que a amiga falou aqui, eu quero aproveitar. 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Então, a minha amiga Dona Lourdes Bertotti aqui pediu um ingresso, ganhou, tá, Dona Lourdes? Eu tenho 3 ingressos aqui, então. Um dos ingressos é da senhora. Tenho mais 2, então, para você que participar aqui comigo e que quiser esses ingressos, pretendo para 2 pessoas, né? Vou dar um ingresso para cada um. Então, participe aqui, diga que você quer ganhar o ingresso, e aí as primeiras, na verdade, as 2 primeiras participações vão ganhar esses ingressos para curtir, então, este Super Matinê que acontece hoje, a partir das 14 horas, na Unidos do Erval. 8h32, intervalo, Gabriel. E já já eu estarei de volta com mais participações.
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0: 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Agora vamos rodar música pro povo aí, Gabriel. Vamos atender aqui a Ivonete. Oi, minha amiga Ivonete, mandou foto aqui do chimarrão bonito. Eu vou atender cada um de vocês, aos pouquinhos eu vou atendendo, tá? Tem bastante participação chegando por aqui, mas aos poucos eu atendo vocês, prometo, tá? E ela escreveu aqui o seguinte: bom dia, Odinei, boas-vindas, muito obrigado, estava com saudades. Tudo bem com você? Tudo ótimo, agora ó, 100%, amiga. E quero participar da bênção, colocar o gringo, também os sobrinhos e Angelina e Valentim, que é a música Luz da Minha Vida. Um grande abraço, bom trabalho. Muito obrigado, tá, Ivonete? Seu desejo é uma ordem. Bora ouvir Luz da Minha Vida com Céu e Cantos.

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11: É a Líder sempre com você, agora 8h43, já a gente traz também aqui, e daqui a pouquinho às 9 horas, o horóscopo, né? Para você que está na audiência aí, que também não perde um horóscopo que não começa o dia exatamente, enquanto não saber o que os astros dizem para o seu dia, daqui a pouquinho então, tá? A partir das 9 horas da manhã. E a gente segue aqui com você até então às 10 nesta primeira parte, aí a gente dá uma pausa e volta às 11 horas depois do programa do padre Reginaldo Manzotti. 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Um abraço, inclusive, para a Elisete, um abraço também para o seu Moacir, para o Jackson, né? O Jaco, e também para toda a família querida aí, a família Michaut. 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Vamos dar um pulinho no WhatsApp, saber quem é que tá comigo. Um alôzão para Dona Célia Rupental. Alô, Dona Célia, como vai, minha amiga? Alô, bairro São Jorge, tudo bem por aí? Tudo em ordem? Ela escreveu o seguinte aqui, ó. Bom dia, Odinei. Seja bem-vindo. Gostaria de participar do sorteio. Também gostaria de pedir a música com Eduardo Costa, a música Chama Ela Pra Mim, oferecendo para família e também amigos do bairro. Coloca no Padre Reginaldo. E que bom que você tá melhor. Bom final de semana. Obrigado, sim, estou melhor. Quase 100%, praticamente 100%, né? 99,9%, viu? Então tá bom. Quem mais participa aqui comigo? Meu Deus, quanta gente. Tenho mais de 70 participações aqui. É a audiência líder, que alegria saber que o povão tá ligado aqui comigo. Vamos ouvir. Quem fala comigo? Alô, bom dia.
12: Bom dia, Odinei. Sabendo que você tá voltando?
11: Estou de volta.
12: Boas vindas.
11: Muito obrigado.
12: Boas melhoras.
11: Obrigado.
12: E aqui é a Natalina Sul, péssima música, os quatro dentro da casa. Eu sugiro para todos vocês que gostaram da música. Quero que me coloque na bênção do padre, eu e o meu neto Rick Manuel, pela minha família. Quero concorrer do sorteio. Coloco meu neto Rick Manuel no sorteio. Tenha um bom dia.
11: Tá bom, bom dia para ti, minha amiga. Tá aqui anotadinho. Boa sorte. Vamos colocar nas orações também. Quem é que mandou mensagem? Que é o Manuel, mandou só um oi. Oi, seu Manuel, tá na praia, tá? A foto dele tá aqui sentado à beira-mar, olha só que maravilha, coisa boa, né? Tá assim à beira-mar. Mais participação chegando. Alô, bom dia.
13: Bom dia, meu amigo Dinei, como está? Melhorou?
11: Tudo bem, graças a Deus. E
13: me coloca no sorteio. A música que eu peço hoje é Bate o Pé, de Rio Negro e Limões. Coloca a família Soares de Lima e Machado Silva na bênção do padre, em especial minha filha Dayana Soares de Lima. Você é o locutor que demonstra seu sorriso através do rádio. Abraço, beijos, amigo.
11: Beijo, minha amiga. Muito obrigado, agradeço. Graças a Deus, eu faço com muito carinho, com prazer. É muito bom estar aqui. Sempre foi meu sonho estar aqui trabalhando no rádio e sou muito realizado, muito feliz em estar aqui e de ter vocês, ter ouvintes assim como você, tá, Neiva? E o meu sorriso, pode ter certeza, é sincero, é verdadeiro. Então tá bom, Neiva. Já já a gente roda a música aí que a amiga pediu, porque eu vou atender agora a dona Célia Rupental, que pediu Eduardo Costa. Vamos chamar ela então? Chama ela pra mim, 8h48.

0: Chama ela pra mim, Eduardo Costa cantou aqui no Sábado Show a pedidos da nossa ouvinte, a dona Célia Rubental. Agora 8h51.
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0: Agora são 8h54 e estamos de volta por aqui. Agora é hora da gente fazer o Santo Dia, né? A gente traz aqui também para vocês informação do Santo Dia, então. Ó, hoje a Igreja Católica celebra, portanto, os protomártires do Brasil. Santos André de Soberal, Ambrósio Francisco Ferro e também Mateus Moreira e seus companheiros. A história, então, né? Eles foram um grupo aí de 30 fiéis católicos, entre sacerdotes e leigos. E aconteceu no estado do Rio Grande do Norte o seguinte, ó. Eles foram cruelmente mortos em 1645, durante o domínio holandês, nos massacres ocorridos em Cunhaú, no dia 16 de julho, e Uruaçu, no dia 3 de outubro, por ódio à fé católica. Durante o massacre de Uruaçu, o leigo Mateus Moreira foi retalhado vivo e com o peito aberto exclamou a célebre frase: louvado seja o Santíssimo Sacramento, tornando-se um grande símbolo da fé eucarística. Foram canonizados pelo Papa Francisco em 15 de outubro de 2017. Tornando-se os primeiros santos mártires genuinamente brasileiros. E a música para este momento, para este quadro, se chama Quatro Cantos da Casa, atendendo a dona Natalina, que pediu, faltando 5 minutinhos para as 9 da manhã.

0: É o Teodoro em Sampaio, os quatro cantos da casa, pedidos da dona Natalina. Vamos pro intervalinho, na volta tem o horóscopo do dia.
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0: Faltando um minuto para as nove.
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Agora são 9h02, estamos de volta aqui, quero aproveitar, mandar um beijo no coração, aqui estamos recebendo visitas da Viviane, da Letícia e também da Dona Ofélia, que mora no bairro Nossa Senhora de Fátima, estão aqui conhecendo o nosso estúdio e também recebendo um presente, né? A Letícia ganhou um presente aqui, a foquinha, né? A foca no trânsito da Polícia Militar.

Ah, né, uma promoção aqui da Rádio Líder em parceria com a PM e ela foi a ganhadora. Parabéns, tá, Letícia? Lindo, lindo o presente que ela ganhou, né? E obrigado pela audiência de vocês por participar também das nossas promoções, tá? E aqui a gente segue então com a nossa programação. Agora é hora da gente saber sobre os astros, né? Afinal, agora é o momento da gente colocar no ar aqui o horóscopo do dia. Vamos falar com você de Áries, para você que nasceu entre 21 de março e 20 de abril. Aproveite o sábado para resolver pendências em casa e conversar com a família. É um bom momento para organizar seus espaços e também para reencontrar pessoas queridas. Um projeto pessoal poderá entrar em conflito com os planos de um grupo. Negocie ajustes com Vênus retrógrado. Reveja acordos, investimentos e planos de vida íntima, né? Então, para você, Ariano. Também quero aproveitar e falar agora para você de Touro, de 21 de abril a 20 de maio. Divida melhor o tempo entre as responsabilidades de trabalho e a atenção à família. O sábado pedirá escolhas que trarão mais leveza e equilíbrio à rotina. Com Vênus retrógrado na área de relacionamentos, sentimentos antigos poderão voltar e abrir espaço para rever expectativas. Ouça mais, fale dos seus desejos e dê tempo para entender o que poderá mudar, viu, Touro? Falando com você de Gêmeos, de 21 de maio a 20 de junho, reveja as contas e corte uma despesa que já não faz sentido. O sábado será bom para simplificar os planos e curtir momentos de prazer. Uma diferença de opinião pedirá flexibilidade. Escute outros pontos de vista e evite prolongar a discussão. Com Vênus retrógrado, retome um cuidado com a saúde que ficou de lado. Reserve tempo para namorar e também se divertir. Viu, Gêmeos? Que é importante, né? Tudo na vida é equilíbrio. Tem tempo para trabalhar, para cuidar das coisas, mas tem que ter tempo para namorar também. Alô, Câncer! De 21 de junho a 22 de julho, aproveite o sábado para rever prioridades e encerrar hábitos que já não fazem sentido. Um acerto financeiro pedirá clareza sobre os valores e as responsabilidades de cada um. Equilibre demandas da casa, da família e do trabalho, sem deixar suas necessidades de lado. Vênus retrógrado poderá trazer notícias de um antigo amor. Cuide da beleza e também da imagem, Câncer. Falando com você, Leão. Alô, Leãozinho. Para quem nasceu entre 23 de julho e 22 de agosto, com Marte em seu signo, canalize o excesso de energia em uma atividade física ou projeto criativo. Movimentar o corpo ajudará a aliviar tensões e lidar melhor com as diferenças. O sábado também será positivo para organizar a casa e resolver antigas pendências. O ambiente social mudará, abra espaço para novas amizades e encontros interessantes, viu, Leão? Agora é hora de falar com você de Virgem. Alô, meus amigos, meus irmãos de signo, para quem nasceu entre 23 de agosto a 22 de setembro. Encontre amigos e aproveite o sábado para colocar a conversa em dia. O entendimento com o seu grupo favorecerá acordos e facilitará uma negociação comercial. Se bater cansaço, diminua o ritmo e pense em como mudar a rotina. Avalie com carinho uma proposta de trabalho. Pena que o chefe não está ouvindo. A carreira estará em evolução, com oportunidades de crescimento financeiro. Amém, viu? Amém. Agora 9:07, assim a gente encerra a primeira parte do horóscopo do dia, que volta daqui a pouquinho, tá? Dá tempo da gente rodar a música ainda, Gabriel? Dá? Do Rick Renner? É isso? Vamos atender aqui. Deixa eu ver quem foi que pediu música do Rick Renner aqui pra mim. Olá, amigo, tudo bem? Toca uma música do Rick Renner. Que bom que você está de volta. Saúde, se cuida, amigo. Hoje, ótimo sábado, abraço. Elisete Fraron, seja bem-vindo. Muito obrigado, viu, Elisete? Tava com saudade também, né? Tá tudo bem agora, tá? Agora, como eu disse, depois da tempestade vem a bonança, né? Fiz um procedimento cirúrgico aí, mas agora tá tudo certo, né? Passou, já foi. Bora de Rick Renner então, Gabriel, atendendo a Elisete que pediu, canta pra gente, saudoso Rick, né, que acabou nos deixando recentemente. Bora ouvir.

0: Ouvimos Rick Renner, Eu Sem Você, para Elisete Frarão, que pediu. Agora 9:11.
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Agora já são 9h16, vamos com a segunda parte, a segunda leva do horóscopo do dia deste sabadão, 3 de outubro de 2026. Falando com você de Libra, atenção Librianjo, você que nasceu entre 23 de setembro e 22 de outubro, é o signo atual, é o signo do momento, tá? Um abraço a todos os librianos que estão na audiência agora. Uma proposta atraente poderá melhorar os ganhos e fortalecer sua posição profissional. Aliás, um abraço para minha mãe, que é libriana, né? Que faz aniversário agora, nesse mês, no dia 14. Aproveite o sábado para pensar no futuro e avaliar contratos ou investimentos com calma. Nas relações, novos encontros, inclusive com pessoas de fora, ampliarão sua perspectiva. Valorize a confiança e descubra com quem deseja construir planos mais duradouros. Agora é a vez do signo venenoso, é o signo da Pete, da Noêmia, da Dona Cissa e de todos os demais de Escorpião que nasceram entre 23 de outubro e 21 de novembro. Viaje, explore outros lugares ou converse com pessoas de áreas diferentes. Novas referências ampliarão seus horizontes e ajudarão a enxergar um caminho profissional que ganhará forma aos poucos. Um longo ciclo chegará ao fim, com espaço para deixar velhos padrões emocionais para trás. Aproveite o sábado para respirar novos ares, Escorpião. Oi, Sagitário, de 22 de novembro a 21 de dezembro. Um acerto de dinheiro ou uma conversa íntima pedirá atenção neste sábado. Resolva pendências e procure deixar antigas cobranças para trás. Diferenças de crenças não precisam virar discussão. Respeite outras maneiras de pensar. É importante, principalmente agora, né? Nesta época de eleição, você pode ter aí ideias diferentes, tá? Você pode defender político A ou político B. O que não pode é você perder pessoas aí, brigar com pessoas, às vezes familiares, amigos, por causa de política. Não dá, isso não, né? É normal que você tenha diferenças, mas tem que respeitar a forma do outro pensar. Nem todo mundo pensa igual. Já pensou se todo mundo pensasse igual? Como é que ia ser? Mas o respeito prevalece sempre, tá? Então, ó, amigos animarão o clima com convites gostosos. Com Vênus retrógrado, um sentimento antigo poderá voltar à tona, Sagitário. Oi, Capricórnio, de 22 de dezembro a 20 de janeiro. Para quem nasceu nesse período, reveja acordos com o par e aproveite o sábado para mudar o que já não funciona na convivência. Um acerto financeiro pedirá atitude e disposição para negociar. As demandas da carreira e da família também precisarão de equilíbrio nesta fase. Escute quem está por perto, troque confidências e busque soluções que tragam mais tranquilidade. Sucesso na carreira, Capricórnio! Oi, Aquário, para você que nasceu entre 21 de janeiro a 19 de fevereiro, uma diferença de opinião poderá esquentar os ânimos nas parcerias. Evite responder por impulso e dê espaço para que cada um exponha o que precisa. O sábado pedirá um ritmo mais tranquilo, com tempo para cuidar do corpo e aliviar as tensões da semana. Com Vênus retrógrado na área da carreira, reveja uma proposta ou retome uma conversa profissional. Para a gente encerrar o horóscopo de hoje, eu vou falar com você de peixes. Alô, peixinho! Para quem nasceu entre 20 de fevereiro e 20 de março, o sábado pedirá descanso e escolhas que tragam mais prazer. Dê atenção ao amor, aos filhos ou a uma atividade criativa, sem transformar o tempo livre numa lista de obrigações. Um acerto de dinheiro compartilhado ficará mais simples com valores bem definidos. Planos de viagem ou de estudo poderão ser revistos. Pense no que quer mudar e no que preservar, tá bom, peixes? E assim a gente finaliza o horóscopo de hoje, que volta na próxima segunda-feira no programa Manhã Líder com ele, Marcos Valnei.

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4: E volta por aqui, 9h24. 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Grande abraço ao meu amigo Moacir. Vamos para o WhatsApp atender o povão que está participando por aqui no 984377826. Mande mensagem aqui pra gente, né? E você registra a audiência e garante também a sua participação aqui no sorteio, tá? E quero mandar um beijo já no coração da Elaine, a Nani. Oi, Nani, nos ouvindo no bairro São Jorge. A Eva também certamente está nos ouvindo, um abração pras duas. E ela escreveu aqui, ó: que bom que você está de volta. Manda música do Corpo e Alma, data especial, com participação de Marcos e Belucci. Coloca eu, a Sofia e o Henrique no sorteio. Claro, com certeza, estão aqui anotados, né? Os nomes estão anotados aqui na minha lista para concorrer. Boa sorte para vocês, viu? Quem mais aqui? Ah, minha amiga Angélica também. Que alegria poder receber uma mensagem da amiga, né? Quanto tempo? Ela escreveu: olá, seja bem-vindo novamente em minha casa. A saudade foi muita, mas finalmente chegou o dia de matarmos tantas saudades de ouvir a sua voz, o seu sorriso contagiante, seu bom humor, seu jeitinho todo especial de tratar cada um de nós. Você é especial, o nosso locutor preferido. Olha só, que bom saber disso, fico bem feliz, né? É o nosso menino de ouro. Estamos juntos sempre. Bom trabalho. E aproveitando para pedir uma música com os atuais fim de semana. Linda mensagem, tá? Muito obrigado, minha amiga Angélica. É a Manezinha, ela que nos ouve lá em São José, na Grande Florianópolis. Que bom saber que a amiga está na audiência e que alegria receber esta mensagem da amiga, tá? Eu vou rodar essa música depois das 11, porque eu já rodei os atuais, eu comecei com os atuais atendendo o pedido da minha amiga Angelina, mas eu rodarei depois das 11, certamente, tá, Angélica? Quem mais que participa por aqui? Deixa eu ver, minha lista é enorme. Quase 80 participações para atender o povão querido que participa aqui comigo. Bora lá. Quem é que fala comigo, Aneli? Oi, Aneli, bom dia, seja bem-vinda.
5: Bom dia, meu amigo Odinei. Que benção ouvir a tua voz. Seja bem-vinda aqui na minha casa.
4: Obrigado.
5: Que bom retorno.
4: Muito obrigado.
5: Coloca minha família e amigos na benção do padre, quer participar do sorteio. Um abração na tua amiga Aneli.
4: Outro abração, minha amiga Nelly. Também estava com saudade de ouvir a sua voz aqui, de interagir contigo, menina. Que bom encontrá-la aqui. Quem mais que participa? O maridão também está participando, é o Anatan. Fala, meu amigo.
6: Bom dia, meu amigo Dinei.
4: Dia.
6: Beleza, é o Anatan, também na escuta.
4: Muito obrigado.
6: Bom que você voltou aí, que você já tá bom de novo.
4: Tô, graças a Deus.
6: Tamo aí. Beleza, meu amigo. Manda um abraço aí para quem estiver escutando e uma música aí. Beleza, meu amigo?
4: Tá bom, beleza, seu Anatan. Gratidão pela audiência, meu amigão. Quem mais que participa? Bom dia! Uhul! Onde voltou? Bem-vindo! Se puder, toca a música com a banda legal, a música Amigo do Peito. E claro, ofereço para você, dando as boas-vindas. Muito obrigado, minha amiga Lurdinha, participando aqui comigo. Está na audiência. Na 15 de novembro, ouvindo a líder. Valeu, Lurdinha. Vamos rodar daqui a pouquinho a música para você, tá? Que eu já tô com a música programada aqui que vai para Nani, né? É a próxima. Já, já eu coloco no ar aqui, data especial. Quem mais? Bom dia, Odinei. Olha só, tem mais um pedido aqui. Agora que eu vi do Rick Renner. É, que bom que voltou, bom retorno, meu amigo. É a Cristiane Fontoura, do bairro Vila Rica, me coloca no, aliás, na benção, né? E também vou colocar no sorteio também, que ela pediu para participar aqui. Ela pediu saúde e proteção para a família Fontoura e Pedroso e desejando um sábado abençoado. Eu já rodei Rick Renner agora há pouco, depois das 11 eu rodo para você de novo daí, tá, minha amiga? Pode ser? Ela pediu, eu mereço com o Rick Renner. Já, já roda. Então, tá? Depois, aliás, já, já é a forma de dizer, né? Porque passa rápido também, se for ver. Quando vê, é 11 horas, né? Ou quando vê, já é meio-dia. Então, né? Depois das 11 eu rodo pra você. Bom dia! Gostaria de participar do sorteio de hoje, Helene Santos. E, se for possível, tocar Raul Seixas. Moro no bairro São Jorge. Tá bom, Helene. Assim que possível, eu rodo Raul Seixas pra ti. A vovozinha Áurea. Que saudade, vovozinha. Seja bem-vinda. Eu escutava a amiga pedindo de mim aí como é que eu tava, como é que tava o menino de ouro, quando que voltava. Pois então, voltei, vovozinha. Vamos ouvir ela.
7: Bom dia, meu menino
4: bom
7: de ouro.
4: Bom dia.
7: Minha gostosa, meu anjo. Tudo de bom contigo agora?
4: Tudo?
7: Melhorou bem?
4: Graças a Deus.
7: Já muito chegou bem. Passando umas mensagens lindas ali.
4: É, que bom que gostou.
7: Eu queria que colocasse na minha patrocinada, mas ó, eu e a minha família, a tua.
4: Obrigado.
7: E também, se tiver prêmio, quero concorrer.
4: Tenha.
7: E um vale bom compras. Dia, tudo de bom para vocês aí. Pra ti, um grande beijo, tudo de bom, meu amigo.
4: Obrigado, minha amiga. Beijão no coração, tá, vovozinha? Muito obrigado por se preocupar comigo aqui, perguntar como é que eu tava. Voltei, tô... Como eu falei antes, 99,9%, quase 100% bem, tá? Com a barriga furada agora. Quem mais participa aqui? Tia T. A Tia T passou um pouquinho do tempo, né? Mas hoje, como eu tô retornando, tô bonzinho hoje, Tia T. Então eu vou colocar no ar a sua participação. Vamos ouvir.
8: Bom dia, Odinei.
4: Dia.
8: Que bom ouvir tua voz, que bom que você voltou. Tudo bem?
4: Tudo, graças a Deus.
8: Tia T. Quero participar do sorteio. E coloca Inês Budari na benção do padre, especialmente seu Iranir lá de Bicaré, e a minha saúde a todos os doentes. E a música eu quero, pode ser Toalha Branca, beleza?
4: Tá bom, amiga.
8: Tudo de bom.
4: Obrigado.
8: Tenha um ótimo dia, um bom retorno.
4: Obrigado.
8: E tudo de bom. Beleza? Igualmente. Um abraço.
4: Outro abraço, tá, minha amiga? Tia T, na audiência no bairro Santa Teresa. Dá tempo de rodar a música agora ou depois, Gabriel? Dá tempo agora? Então vamos atender a Nani, que pediu Corpo e Alma com Marcos e Belucci. Data especial.

0: E a data especial, sucesso com Corpo e Alma e Marcos e Belucci aqui na manhã.
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0: 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Bora pro WhatsApp atender esse povão querido que tá participando. Meu Deus, quanta gente, não para de chegar mensagem aqui. Já, já eu atendo vocês, eu peço um pouquinho de paciência, porque olha o número de pessoas aqui que tá participando, é enorme, enorme mesmo. 77 agora estão aguardando para falar comigo. Bora ver esse povo então. Quem é que vai falar comigo agora, Gabriel? É a dona Vitalina? Dona Vitalina Pituco, bom dia!
8: Bom dia, ô Dinei, amor da minha vida, tu tava doente, tu melhorou, tava Dinei. Doente.
0: Melhorei, graças
8: a Deus. Então, Dinei, ó, eu quero que você coloque aí os meus filhos na ração, você também. Obrigado. Tá? Eu não sei se o Gabi tá ali, não sei.
0: Tá aqui comigo.
8: Enfim,
0: uhum.
8: Bota eu, meus filhos e você, tá? A tua
0: tá
8: mãe,
0: bom.
8: Tá?
0: Tá bom.
8: E bota no sorteio também, tá? Então, e um bom dia pra você, amor, que você não fique mais doente, tá?
0: Ah, tomara,
8: obrigado,
0: viu?
8: De você estar na nossa casa, seja bem-vindo. Beijo, beijo, beijo, beijo, beijo, bom dia pra você.
0: Obrigado pra ti também, dona Vitalina. Que ninguém fique doente, né? Porque é tão ruim ficar doente. É tão ruim pro hospital, viu? Não é fácil, aliás. Eu não quero falar disso, que é parte ruim. Quero focar na parte boa, tá? Porque eu quero agradecer, inclusive. Eu fiz todo o meu procedimento cirúrgico. E pra quem não sabe, eu fiz uma cirurgia de apendicite, tá? Do apêndice. Eu tive apendicite e aí tive que fazer a cirurgia e fiz no Hospital Universitário Santa Terezinha e fiz pelo SUS, tá? Não paguei nada, fiz tudo pelo SUS e fui muito bem atendido, tá? Tenho que, quando é pra gente reclamar, a gente reclama, mas quando tem que agradecer e elogiar, a gente tem que elogiar também. Eu fui muito bem atendido desde o primeiro momento até o último momento, até a minha saída de lá. Foi assim, ó, atendimento excepcional, tá? Fui atendido muito bem mesmo. Então agradeço a toda a equipe médica, agradeço também a equipe de enfermagem, enfim, de qualquer forma, quem colaborou aí, que trabalhou de alguma forma e colaborou com a minha alta aí, com a minha melhora, né? Então, sou muito grato mesmo. A todos os profissionais da UPA também que me atenderam, porque eu fui primeiro para a UPA, né? Depois fui para o Santa Terezinha. Então, muito obrigado mesmo pelo atendimento de vocês. Toda a equipe da saúde, uma profissão maravilhosa. Quem escolheu aí trabalhar na área da saúde, seja qual for, né? É a área aí, mas que seja da saúde, diferente de qual seja a profissão em si, é uma profissão maravilhosa. Eu mesmo não teria coragem de trabalhar na saúde aí. Então é uma profissão de coragem, de amor acima de tudo aí. Muita gente trabalha por amor mesmo, porque ama essa profissão, né? Inclusive a tua mãe é enfermeira, né, Gabriel? Não é? Ela se aposentou, mas era enfermeira, trabalhou como enfermeira, né? Então, uma profissão lindíssima aí, tá? 9h41, vai ter tempo de colocar mais participação, Gabriel, ou intervalo? Intervalinho, né? Estamos atrasados? Daqui a pouco eu coloco mais participações no ar.

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4: É a sua estação preferida, é a Líder FM. Bom dia pra você, boa manhã de sábado, 9h43 agora. E como eu falei, o sol tá lindo, né? Pra quem tá aí aproveitando pra lavar roupa também, aproveitando pra fazer faxina. Então, ó, um bom sabadão pra você. Nesse momento, inclusive aqui, ó, 21 graus. Mas aproveite este solzão aí, porque ele não vai durar por muito tempo hoje, não. Aliás, até acho que durante o dia vai, né? Vai durar mais. A previsão, na verdade, de chuva é mais pra noite, né? Acho que ainda durante o dia teremos o sol lindo aí, pelo que a previsão indica, teremos um dia bem ensolarado. Mas à noite é aí que muda a situação. A partir da noite, madrugada, aí teremos chuva. E também amanhã, principalmente pela manhã, e a previsão indica que teremos chuva também. Aliás, amanhã que é o dia da votação, olha, vá cedo, não deixe para a última hora, porque teremos que votar 6 vezes, tá? São 6 vezes. Tem o deputado federal, tem deputado estadual, temos que votar para 2 senadores, tá? E também teremos que votar para governador e presidente. Exerça o seu direito, a democracia é um direito, todo seu direito ao voto. Não deixe de votar, não deixe de ir às urnas. Inclusive, você que não baixou o aplicativo e-título, baixe, tá? Baixe hoje, tá? Porque amanhã não vai estar disponível. Então, ou se você preferir também, para quem não tem a biometria e cadastrada, pode levar um documento com foto para votar também. Você não pode levar documento sem foto, aí não dá, aí você não vai conseguir votar, tá bom? Vamos colocar o povo lá, Gabriel Platá. Onde é que eu parei aqui? Deixa eu ver na minha lista. Eu acho que é a Libra que vai participar. Vamos ouvir.
5: Bom dia, Odinei. Tudo bem? Que tudo bom ouvir a sua voz fazendo o programa hoje.
4: Tô aqui.
5: Tava com muita saudade. Todos nós estávamos com saudade.
4: Eu aqui também, em casa. Minha amiga.
5: Deus
4: também,
5: abençoe. Tá. Que você melhore. Bem, bem mesmo.
4: Já tô quase 100%.
5: Que bom, fiquei tão feliz hoje. Só para te dizer que eu e o Gresso estamos escutando você.
4: Muito obrigado.
5: Tenha um bom dia com Deus.
4: Amém, amém. Fico muito feliz em também recebê-la aqui, tá? Em saber que a amiga está na audiência e por me permitir entrar aí na sua casa. Que bom dividir esta manhã. Estou quase 100%, é 99,9%, tá? Já quase 100% bem aí. Muito obrigado mesmo pela audiência e participação. Mais um áudio, quem fala comigo?
6: Bom dia, Odinei.
4: Bom dia.
6: Tudo bem, meu amigo?
4: Tudo, e contigo?
6: Eu estava com saudade, que Deus
4: também
6: te dê
4: estava.
6: Força e muita coragem, muita saúde.
4: Amém, para nós.
6: Tá bom, meu amigo? Seja bem-vindo à minha casa.
4: Obrigado.
6: Aqui é Nilce Farisotto, primão do Boa Vista. Me coloca aí na bênção do Padre Manzotti, também no sorteio.
4: Vamos colocar assim.
6: Eu, meu marido Ivani, primão, minha filha Daniela, meu netinho Joaquim. Pode ser uma do Leonardo, tá bom?
4: Leonardo,
6: um abraço.
4: Vamos rodar.
6: Até.
4: Outro. Outro abração interno, minha amiga Neuci. Leonardo tá aqui anotadinho pra gente rodar depois das 11. Mais participação. Alô, seu Valdemar.
7: Bom dia, Odinei, Valdemar de Nossa Senhora de Fátima. Seja bem-vindo de volta.
4: Muito obrigado.
7: E eu também vou passar por uma cirurgia quinta-feira que vem, uma cirurgia bem complicada, e me coloca no sorteio. A música pode ser a próxima.
4: Tá bom, seu Valdemar, desejo aí uma ótima cirurgia, que Deus abençoe. Abençoe também a mão dos médicos aí para que ocorra tudo bem com a sua cirurgia. Vai dar tudo certo. Pensamento positivo, tá, meu amigo? Mais uma participação. Quem é que fala comigo?
8: Bom dia, Odinei. Aqui é o José Gaiteiro que tá falando contigo.
4: Fala, seu José.
8: Que bom que você voltou, cara.
4: Voltei.
8: Vamos escutar tuas músicas, tudo de bom pra você, Odinei.
4: Muito obrigado.
8: Eu quero concorrer também a esse negócio lá do Visa, tá, meu
4: tá
8: abençoado?
4: Tá bom, concorrendo.
8: Meu amigo, que bom que você voltou, aí, ó, que Deus te dá força sempre, tá? Tudo de bom pra você, tá, Odinei?
4: Muito obrigado pra nós,
8: meu ofereça amigo. Uma música boa pra mim e pra minha esposa.
4: Então tá,
8: que estamos escutando, tá?
4: Para Antoninha também, um abraço. Quem mais? Bom dia, meu amigo. Que bom que você voltou. Saudades. Que Deus abençoe vocês sempre. Com muitas bênçãos, Odinei. Abraços, é a Sandra. Outro abraço, Sandra. Eu quero também mandar um abraço aqui. Quem é que tá ouvindo, que mandou mensagem? É o Matias. Fala, Matias. Quanto tempo, meu amigo? Ele escreveu tudo bem com você? Toca a música do Amado Batista com Gustavo Lima, Alucinação, e me coloca no sorteio de hoje. Estamos trabalhando, escutando o seu programa. Muito boas músicas. Valeu, Matias. Obrigado pela audiência, meu amigo. E por falar em música, vamos ouvir música para a Lurdinha que pediu Banda Legal.
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0: Música linda, banda legal, essa foi lá pra Lurdinha, na audiência na 15 de novembro. 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
0: Tudo que é bom dura pouco, né? Já diz o ditado? Pois então, eu preciso finalizar aqui o programa, mas é a primeira parte só, porque eu volto, tá? Não é um tchau, até logo. Eu vou finalizar porque vem aí o Padre Reginaldo Manzotti com o programa Experiência de Deus. Eu venho às 10h35 com as orações e retorno às 11h, trazendo a segunda parte, atendendo a sua participação por aqui também. Aliás, tem muita gente participando. Daqui a pouquinho eu atendo você então, tá? Pra gente fechar essa primeira parte, eu vou atender aqui um pedido musical da Elaine Santos, que quer matar a saudade com Raul Seixas. Fechando então a primeira parte aqui, a música Metamorfose Ambulante. Eu volto já já aqui na programação da Líder FM.

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2: Pontualmente 10 horas.
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0: Louvado seja nosso Senhor Jesus Cristo, para sempre seja louvado. Queridos irmãos e irmãs, que a paz do Senhor esteja com você. Você que me acompanha sempre, você que só está me acompanhando hoje. Filhos queridos, nós estamos no nono dia da novena dos arcanjos. Arcanjos Miguel, Gabriel, Rafael, arcanjos de Deus, vem em meu auxílio. Arcanjos do Senhor, vem ao meu socorro. Repita comigo: arcanjos de Deus, vem em meu auxílio. Arcanjos do Senhor, vem em meu socorro. Quero saudar a todos, a partir da Rádio Evangelizar, de onde tudo começa. As rádios irmãs, cujos nomes cito neste momento:
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0: Vem, Espírito Santo de Deus, e nos ensine a rezar. 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Queridos filhos e filhas, amanhã nós celebramos São Francisco de Assis, é domingo. Então, nós também traremos aqui um pouco da reflexão sobre São Francisco de Assis, que celebra uma data muito importante, 800 anos de seu nascimento. Vamos juntos passar esta hora abençoada, esta hora bendita, em nome do Pai, do Filho e do Espírito Santo. Amém. Naquele tempo, os 72

0: voltaram muito contentes, dizendo: Senhor, até os demônios nos obedecem por causa do teu nome. Jesus respondeu: Eu vi Satanás cair do céu como um relâmpago. Eu vos dei poder de pisar. E por causa do teu nome, Jesus respondeu: Eu vi Satanás cair do céu como um relâmpago. Eu vos dei o poder de pisar em cima de cobras e escorpiões e sobre toda forma, força do inimigo. E nada vos poderá fazer mal. Contudo, não vos alegreis, porque os espíritos vos obedecem. Antes, ficai alegres, porque vossos nomes estão escritos no céu. Naquele momento, Jesus exultou no Espírito Santo e disse: Eu te louvo, ó Pai, Senhor do céu e da terra, porque escondestes essas coisas dos sábios e inteligentes e as revelastes aos pequeninos. Sim, Pai, porque assim foi do teu agrado. Tudo me foi entregue por meu Pai. Ninguém conhece quem é o Filho a não ser o Pai. Ninguém conhece quem é o Pai a não ser o Filho, aquele a quem o Filho quiser revelar. Jesus voltou-se para os discípulos e disse-lhes em particular: Felizes os olhos que veem e vós vedes, pois eu vos digo que muitos profetas e reis quiseram ver o que estáis vendo e não puderam ver. Quisestes ouvir o que estáis ouvindo e não puderam ouvir. Eu gostaria de tomar a primeira parte do evangelho. Jesus os tinha enviado 2 a 2, os 72 discípulos em missão. E eles voltaram alegres, felizes, dizendo: Senhor, até os demônios nos obedecem por causa do teu nome. E aqui que eu quero refletir, que Jesus disse: Não se alegrem, porque os espíritos vos obedecem. Alegrai-vos sim, porque vossos nomes estão escritos no céu. Queridos irmãos e irmãs, depois Jesus diz: Eu te louvo, ó Pai, Senhor do céu e da terra, porque escondestes essas coisas dos sábios e entendidos e revelaste aos pequeninos. Amanhã nós celebramos São Francisco de Assis. Amanhã celebramos este grande santo da Igreja, que foi pequenino em estatura, pequenino diante das autoridades, mas gigante na santidade. Por isso, eu quero trazê-lo já hoje, nesta oração, e lembrar esta oração que é atribuída a ele: Senhor, fazei-me instrumento de vossa paz. Vai repetindo: onde houver tristeza, que eu leve alegria. Onde houver trevas, que eu leve a luz. Ó Mestre, vai rezando. Fazei que eu procure mais consolar que ser consolado, compreender que ser compreendido. Oração de São Francisco: amar que ser amado, pois é dando que se recebe, é perdoando que se é perdoado, e é morrendo que se vive para a vida eterna. Isto. Você rezou? Eu disse: São Francisco, Vamos falar durante o programa. Pequeno aos olhos do mundo, mas grande aos olhos de Deus. Ó mestre, fazei que eu procure mais. Põe a mão no seu peito e diga: consolar que ser consolado, compreender que ser compreendido, amar que ser amado. Senhor, pois é dando que se recebe, é perdoando, Senhor, que se é perdoado, e é morrendo que se vive para a vida eterna. Ah, Senhor, dai-me esse espírito de São Francisco, de vivê-lo na pobreza, de servi-lo no amor. São Francisco de Assis, rogai por nós. Eu lembro, o dia é amanhã, mas porque é domingo, eu trago este grande santo e você vai saber por quê no dia de hoje. Mas nós só estamos começando o programa, gente. Lembrando que é o nono dia da novena dos arcanjos. Você ainda não recebeu a graça? Ainda é o nono dia. Arcanjos de Deus, vem em meu auxílio. Arcanjos do Senhor, vem em meu socorro. Nós voltamos já. Volte comigo.
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0: Querido povo de Deus, eu quero lembrar, nós já estamos no mês de outubro. 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Já estamos no mês de outubro. Povo do Brasil inteiro, povo querido do Nordeste, povo do Ceará, querido povo de Fortaleza, amada Fortaleza. 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Contagem regressiva. Vamos lá, filha de Deus, que a paz de Jesus esteja com você.
1: Amém, padre.
0: Bom dia, Deus abençoe. Bom dia, bom dia. Vamos devagar. Bom dia.
1: Bom dia, pai.
0: Deus abençoe.
1: Amém.
0: Você fala mais alto, filha. Você fala de onde?
1: De algum lugar do Brasil.
0: O que que tá acontecendo? Você pediu anonimato.
1: Eu queria lhe pedir uma oração e um aconselhamento,
0: então,
1: sobre o meu relacionamento.
0: Vamos lá. O que que tá acontecendo?
1: Tem 7 anos que eu tava com um companheiro. Neste período, temos uma filha de 3 anos.
0: Tá.
1: No começo do ano, ele precisou viajar para uma cidade, para pagar umas dívidas que nós tínhamos. Já tinha 8 meses que ele estava longe. Neste tempo, ele veio umas 3 vezes visitar nós.
0: Tá.
1: Mas mal se falavam neste período. Ele mal lidava, sempre dizendo que estava muito ocupado, estava cansado, dormindo, e dizendo que não tinha dinheiro nem para mandar para nós. E assim, às vezes não pagava as dívidas, né, que nós estava tentando pagar.
0: Sim.
1: Dizendo que o movimento estava ruim no trabalho. Aí nesse mês, no começo do mês, ele veio, agora em agosto, e aí ele... Eu descobri, peguei no celular dele e eu vi que ele tinha um Instagram fake, né? E lá ele se envolveu com várias mulheres.
0: Meu Deus, maldito Instagram e maldita traição, né?
1: Pagando job, saindo com elas, pagando filhos e tudo quanto pra elas.
0: Entendi.
1: E saiu da praia. Comprou até flores para uma delas, porque parecia que estava apaixonado, sei lá. E aí veio de lá escutando música, pensando nela, pelo que eu vi nas conversas. E mesmo aqui, ele ainda mandou mensagem para uma mãe de uma parente minha, tentando se encontrar, mesmo estando comigo, ainda tentando se encontrar com uma pessoa. Ufa. Quando eu descobri, ele tentou tirar o celular de mim, tentei resistir, mas eu não consegui, ele quebrou no chão. E ele foi embora. Pegou a moto e foi embora.
0: Tá.
1: E aí, ele chegou lá, comprou um celular, pagou os Instagram que tinha comigo e o fake com essas mulheres e fez um Instagram novo dele sozinho. E continua ainda seguindo elas, as mesmas mulheres, pelo que eu vejo, né?
0: Sim.
1: E pede desculpa, diz que não deveria ter feito isso, que eu sou uma mulher maravilhosa e ele fez isso, ele diz que não se perdoa. Mas ontem mesmo ele pediu uma chance, mas aí depois ele, ao mesmo tempo, ele fala que não consegue se perdoar, mas também não vejo mudança da atitude dele, tá? Ele fez esse Instagram e eu não me convidou, porque não quer ver as coisas que ele faz, que ele posta, né?
0: Tá.
1: E ele chegou lá, ele teve que vender a moto que nós tínhamos, né? Pra pagar as dívidas. Porque eu exigi, porque eu queria que ele pagasse as dívidas, né?
0: Sim.
1: E aí, ele já tirou outra. E aí, no caso, nem fez assim, esforço, né? De voltar atrás e dizer que viria pra cá. E já tinha que pagar as dívidas, no caso, né?
0: Tá.
1: E aí,
0: filha,
1: ele fez uma tatuagem também. Nesses 15 dias que estamos, ele não se preocupou em reatar nada. E aí eu não sei, tá? Ele não se preocupa com a nossa filha, nem nada.
0: Filha, eu imagino a tua dor, acolho, acredita em mim, acolho a tua dor e nós vamos rezar juntos depois. E você pode ter certeza, colocar diante dos arcanjos de Deus, Miguel, Gabriel, Rafael. Mas me permita ser uma verdade indesejável para você. Filha, escute aí. Por que você está ainda nesse estado de tanto sofrimento? Você mesmo disse, ele fez tudo às escondidas, não foi? Ele foi para lutar pelo o casamento de vocês. E em contrapartida, se envolveu com mulheres.
1: Sim, acho que tem com drogas, Tati.
0: E aí, a pergunta é, o que você espera do futuro com este homem? Sendo bem honesto. Porque veja, apesar de ter descoberto tudo, quebrou o celular, fez seminha, fez... Mas voltou lá e fez a mesma coisa. Filha, veja, uma coisa é ele, por lei, e aí você tem que entrar com a lei, que ele tem que ajudar a dar, ele tem que dar a pensão da criança. Outra coisa é você ficar amarrada e querer amar alguém que não te ama. Você não merece isso. Então, filha, não é hora de enfrentar essa situação e se libertar? Não é hora de pedir, porque veja, ele não quer se emendar, ele não tem interesse, ele não está mostrando interesse para a família. Enquanto ele vê você assim, choramingando, vivendo de migalhas, pedindo, implorando, para ele tá confortável, ele tem você nas mãos. Você vai ter que reagir, filha. Você aceita? Eu preciso ir para o intervalo. Eu volto conversando com você. Você pode esperar, por favor?
1: Sim, pode.
0: Eu vou para o intervalo, eu volto e voltamos conversando e rezando. E também a leitura orante. Eu volto já. Volte comigo.
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0: Querido povo de Deus, hoje ainda, o nono dia da novena dos arcanjos, não quebre. Ainda hoje vamos falar sobre São Francisco. Hoje vamos terminar a leitura orante do profeta Elias. Já vai preparando, segundo Reis, capítulo 2, versículo 1. Tem muita coisa hoje ainda. Lembrando a você que é importante. Você sabe que devo sair em peregrinação. Então, fique atento depois, nos próximos dias, no Instagram. Instagram Padre Manzotti, onde nós vamos anunciar as transmissões das missas que irão acontecer. Fique no Instagram atento às missas que vamos transmitir pelo YouTube Padre Manzotti, pela TV Evangelizar, YouTube Padre Manzotti. Fica aí minha dica. Eu não vou dizer aqui os horários, porque tudo muda. Acredite, não é que a gente queira, mas tudo muda nas peregrinações. Filha de Deus, eu volto com você. Filha.
1: Não, padre.
0: Eu volto ao assunto. Veja, separe as coisas. Uma coisa, ele tem que mandar. Se disse que às vezes ele gastava com moto, ele fez tatuagem, ele dava flores para fulano, ciclano. O que ele faz? Você tem que pensar assim, não me diz mais respeito.
1: Uhum.
0: Ele tem que mandar o para a tua filha.
1: Sim, tá.
0: Segundo.
1: Ele falou assim, tá?
0: Não, ele não falou, ele tem que cumprir.
1: Uhum.
0: Agora, vale a pena você manter essa relação com ele? É doentia? Porque ele está doente. E está te deixando doente.
1: Uhum.
0: O que você pensa em relação a isso?
1: Ele disse que perguntou se eu queria ir pra lá. Eu disse que eu não quero ir pra onde ele tá, porque eu não sei nem mais quem é a pessoa que ele é.
0: Ele se arrepende do que ele fez?
1: Mas não mostra.
0: Então,
1: sabe?
0: Tanto
1: isso
0: que ele...
1: Ele fala da boca mesmo, mas...
0: Então, tanto que ele criou um novo... Novo perfil Instagram, uhum. Não é? E continua fazendo as traições dele. Filha, é difícil o que eu vou te falar, mas você está refém de uma pessoa abusiva, de um relacionamento tóxico.
1: Uhum.
0: Você tem que se libertar disso.
1: Queria que você fizesse uma oração
0: pra mim dar
1: luz, sabedoria e paz.
0: Isto. Gostei. Luz, sabedoria e coragem. Luz, sabedoria e coragem. Você precisa confiar mais em você. Ele não pode te ver nesse estado. Você vai dizer, mas talvez, se ele me ver assim, ele vai ter dó. Eu usei a palavra proposital, dó. Mas peraí, ele te tem como uma presa. Ele sabe que a qualquer momento que ele estralar os dedos, vai ter você de volta. Reze comigo, Senhor Jesus.
1: Senhor Jesus.
0: Repete mais alto, filha. Senhor Jesus.
1: Senhor Jesus.
0: Eu creio no teu poder.
1: Eu creio no teu poder.
0: E peço o teu Espírito Santo.
1: E peço o teu Espírito Santo.
0: Um derramamento deste Espírito.
1: Um derramamento.
0: Sobre mim.
1: Sobre mim.
0: Clarei os meus pensamentos.
1: Clarei os meus pensamentos.
0: Cure as minhas feridas.
1: Cure as minhas feridas.
0: E me ajude, Jesus.
1: E me ajude,
0: a ter coragem.
1: A ter coragem.
0: De romper com esta relação.
1: De romper com essa relação.
0: Eu quero, Senhor.
1: Eu quero, Senhor.
0: Ser livre.
1: Ser livre.
0: Eu quero constituir uma família.
1: Eu quero constituir uma família.
0: E que seja uma família cristã.
1: E que seja uma família cristã.
0: Senhor.
1: Senhor.
0: Se não for para isto,
1: se não for para isso.
0: Afaste esta pessoa da minha vida por completo.
1: Afaste essa pessoa da minha família por completo.
0: Amém.
1: Amém.
0: Que Deus te dê essa força, filho. Vá por este caminho que eu lhe digo. Ninguém morre por amor. Você vai se levantar desta. Amém. Eu falava com uma filha de Deus de algum lugar do Brasil. Bíblia aberta, cartilha de oração.
2: Palavra do meu Senhor.
0: E hoje, nós vamos concluir a leitura orante. Você tem gostado do profeta Elias? Eu sou suspeito, apaixonado por Elias. Por isso, nós vamos concluir hoje, segundo Reis, capítulo 2, versículo 1. Conclusão da leitura do profeta Elias. Chegou o tempo de o Senhor Deus levar Elias para o céu num redemoinho. Elias saiu de Gigal junto com Eliseu e no caminho Elias disse: escute, atenção, fique aqui, porque o Senhor me mandou ir até Betel. Mas Eliseu disse: juro pelo meu Deus, sim, e pelo Senhor, eu não o deixarei. Quem estava acompanhando Elias? Eliseu, que inclusive nós vamos começar na segunda-feira, o profeta Eliseu. E assim, os dois foram até Betel. Um grupo de profetas que morava ali foi falar com Eliseu e lhe perguntou: você sabe que hoje o Senhor vai levar o seu mestre para longe de você? Sim, eu sei, respondeu Eliseu, mas não vamos falar nisso. Então Elias disse a Eliseu: fique aqui, porque o Senhor me mandou ir até Jericó. Mas Eliseu disse: juro pelo Senhor Deus e pelo Senhor que eu não o deixarei. Olha o discípulo fiel, e não deixou um momento. E assim foram para Jericó. Um grupo de profetas que ali morava foi falar com Eliseu e perguntou: você sabe que hoje o Senhor vai levar seu mestre para longe de você? Sim, eu sei, mas não vamos falar nisso pela terceira vez. Fica aqui, eu vou até o Rio Jordão. Mas Eliseu disse mais uma vez: juro pelo Senhor Deus e pelo Senhor que eu não deixarei. Três insistências, mas Eliseu não deixou Elias. Você vai entender por quê. Versículo 7. Então eles saíram e 50 profetas os seguiram até o Jordão. Elias e Eliseu pararam perto do rio e os profetas ficaram olhando de longe. Atenção, versículo 8. Elias tirou a sua capa, enrolou-a e bateu com ela na água. Não te faz lembrar? Preciso fazer um paralelo. Moisés batendo com cajado no Mar Vermelho. Elias tirou a capa e bateu no Rio Jordão. A água se abriu. Ele e Eliseu passaram de um lado para o outro andando em terra seca. Elias disse a Eliseu: diga o que você quer que eu faça por você antes que eu seja levado embora. Você percebeu por que Eliseu estava junto? Ele tinha algo a pedir. Elias percebeu e disse: diga-me o que você quer antes que eu vá embora. Eliseu disse: escute agora, toque a corneta, sacristão. Quero receber como herança duas vezes mais o poder do que outros profetas vão receber. Quero receber como herança uma porção redobrada de bênçãos. Conhece essa expressão? Continuamos depois do intervalo.
3: 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Vamos aos pedidos de oração para esta manhã. Dona Angelina Sectrevisan pede orações por ela, também para o seu Valentim, para o Gringo, Ivonete, Leonir, Lídia e também Isadir. A Roseli, que pede orações por ela, para mim, para minha mãe, toda a família, né? Para o Jerry, para a Mana Rosana, a Maria Madalena, que é amiga, também para os filhos, todos os demais amigos e familiares. A Edith Bianchini, para toda a família, para o Rubens, Matheus Rodrigues Sauer, Isabel, Dirce e todos os demais, também a sua irmã, a Neide Bianchini. Dona Santilina pede orações por ela e toda a família, em especial para a sobrinha Juliana, que está doente. A Inês Cordeiro, para todos os familiares, para Simone, Dilane, Dinilson e todos os demais. Também Alexandre. O Ivo Dutra, que pede por toda a família, para os amigos, em especial para o Ademir pela saúde. Dona Lourdes Bertotti, família. A Ivonete, Gringo, Angelina e Valentina, né, que pede também e retribui o pedido aí da nossa querida Angelina. Também a Dona Célia Rupental e família. A Dona Natalina, para toda a família, o neto Henrique Manuel. A Neiva e também para Daiana Soares de Lima, né, e toda a família aí. Também queremos colocar nas orações a nossa vovozinha, Dona Áurea, e toda a sua família, ela que pede também pela minha família, a tia T, que pede orações por ela, por toda a família, para Inês Munari e Danira de Bicaré, pela saúde, a Cristiane Fontoura, do bairro Vila Rica, para todas as pessoas da família, em especial, né, famílias Pedroso e Fontoura, pedindo proteção, também saúde. Dona Vitalina, para os filhos, para aqui, para mim, para o Gabriel, também pede para minha mãe, né, e todos os demais familiares e amigos. Também seu Valdemar Bride, que passará por um procedimento cirúrgico nesta semana. Deus abençoe esse procedimento, tá, meu amigo? E fé em Deus, pensamento positivo, tá? Que Deus ilumine a mão dos médicos. A Ibiraci Pelosi, família, Bernadette de Barros e família, a Prof. Leila, para o esposo Valdevino Antunes da Silva, para o irmão Delamar César e a Rosemilda Rampon. A Sônia Maria da Silva, para a Pamela Camille da Silva, que está internada, e pela saúde da irmã Eunice da Silva, que acabou fraturando a perna. Boa recuperação para ela, então. O Ivan da Silva e também a esposa Juliana, para os filhos Júnior e Isadora, e a nora Raíssa. A Nina, para o pai Valdir, Casa Grande, filhos, pela sua recuperação também, que passou por um procedimento cirúrgico. A Clevinice Gonçalves e família, Ivete Ramos e família, a Bruna de Queiroz, para os pais Alberi Rodrigues de Queiroz e Maria Salete Dalpiva de Queiroz, Filomena da Daute, Antônio Carlos de Barros, a Deus Amar Natus e Adir Antônio de Souza, a todos pela saúde, além de todas as almas do purgatório. Também queremos colocar todos os doentes, em especial aqueles que estão aí nos hospitais de toda a nossa região, e a todos os cuidadores e a todos os profissionais da medicina. 10h40 agora.
4: Um redemoinho. Eliseu viu o que aconteceu, gritou: meu pai, meu pai! E nunca mais viu Elias. Mas o que acontece? Toca o sino, sacristão. Toca a trombeta, sacristão. Versículo 13. Detalhe importantíssimo. Depois pegou a capa de Elias que havia caído, voltou para a beira do rio Jordão, parou. Ali bateu com a capa de Elias e disse: onde está o Senhor Deus de Elias? E bateu de novo a água. E ela se abriu. E ele passou para o outro lado. Hoje é dia de entender o que é que pediu Elias. Dai-me uma porção redobrada de bênção, Senhor. Você entende isso? A capa é sinônimo de continuidade. Ele rasgou a própria capa. tomou a capa de Elias, significando sucessão. Por isso, segunda-feira, nós vamos começar a falar sobre o profeta Eliseu, um dos mais miraculosos do Antigo Testamento. Disse miraculosos. São muitos milagres de Eliseu e nós vamos ver todos, sem pressa. Mas hoje, vamos pedir, dai-me, Senhor, uma porção redobrada de bênçãos. Elias sobe ao céu num carro de fogo, com um cavalo de fogo, num redemoinho. Tanto que eu já digo, e é importante, que fica que Elias voltará antes do Messias. Isso muito se repetirá. Mas eu ainda quero que você reze comigo. Dá-me uma nova unção, uma porção redobrada de bênção, Senhor. Dá-me uma nova unção, uma porção redobrada de bênção, Senhor. Peça, dá-me o Espírito Santo de Deus. Espírito Santo de Deus, venha sobre mim. Faz minha alma arder e dai-me, Senhor, esta vocação de profeta. Dai-me, Senhor, esta unção, uma porção redobrada de bênçãos. Padre, eu posso pedir isso? Deve pedir isso. Dai-me uma porção redobrada. Queridos irmãos e irmãs,
2: com teu Santo Espírito.
4: Essa é a leitura orante de hoje. E digo, com isso nós concluímos a leitura do profeta Elias. Claro que você pode ler até o fim. O texto, segundo Reis, capítulo 2, do versículo 1 ao 18. Mas é a capa, a sucessão e a grande frase orante de hoje. Dai-me, Senhor, uma porção redobrada de bênçãos, Senhor. Amém. Filhos queridos, perdeu agora? Tem o reprise às 10 da noite. Mas às 20 horas, eles fazem um recorte e colocam o fechamento deste grande profeta Elias na leitura orante no YouTube Padre Manzotti Oficial. Filhos amados, eu quero lembrar mais uma vez que semana que vem nós continuamos. Hoje é o último dia da novena dos arcanjos. Semana que vem é em peregrinação. Fique atento no Instagram Padre Manzotti, porque você vai saber dos horários de missa. Eu não digo os horários aqui, nem o dia, porque tudo muda em viagem. Nós estamos sujeitos a mudanças, então sempre vou anunciando lá. Escute agora esse testemunho.
5: Gostaria de deixar um testemunho, né? Sou detentor da Capela das Santas Chagas de Jesus e não deixo de fazer a oração mesmo quando saio de casa. Passo às 3 horas da tarde, às vezes 3 horas da manhã quando acordo, e faço as orações todo dia, né? Quero deixar meu testemunho que a gente teve um livramento no acidente de moto na BR-040 entre o Rio de Janeiro e Petrópolis. Eu bati num cone, a moto virou, eu saí arrastando pelo chão, uns 8 metros, a minha esposa bateu com a cabeça no guarda-reio. Ela ficou 5 dias na UTI, porque deu um pequeno coágulo, e eu fissurei o meu calcanhar. Minha esposa, graças a Deus, voltou para casa. Sim. Bem, com saúde, né? Depois, por 5 dias, depois eu estou bem trabalhando, fazendo as coisas, e eu que estou me recuperando, porque me ralei um pouco e fissurei o tornozelo, né? Eu estava bem equipado com equipamento de moto, mas mesmo assim foi um acidente feio, me ficou que era para a gente estar morto, porque minha esposa bateu com a cabeça no guarda-reio e eu saí me arrastando pelo asfalto. Mas graças a Deus, deixo meu testemunho, né? Para que moto é bom, agiliza, mas é muito perigoso.
4: Perigoso, concordo.
5: E às vezes, um pequeno descuido, a gente pode se perder a sua vida, né? Estou agradecendo a Deus e deixando o testemunho, né? Que sou detetor da Capela das Santas Chagas, Humberto de Souza Machado. Graças recebida, graças alcançada.
0: Meu grande abraço, Humberto de Souza Machado, mensageiro da Capelinha de Jesus das Santas Chagas. Que alegria, gente, que alegria imensa. Aproveito para dizer, torne-se um mensageiro da Capelinha de Jesus das Santas Chagas. Torne-se um mensageiro. 0800-410-6060, Humberto do Rio de Janeiro, TV Evangelizar, canal 16.1 no Rio de Janeiro, Rádio Catedral, Nossa Senhora de Copacabana, Cardeal Arcebispo, Dom Arani, João Tempesta. Gente, amanhã é dia de São Francisco e hoje, atenção, hoje às 18 horas, eu vou presidir uma missa no santuário de São Francisco, no Xaxim, a convite do meu afilhado Padre Kleina. E eu quero lembrar, vamos juntos lá, por quê? Porque nós estamos nos 800 anos da morte de São Francisco, e nós estamos no ano jubilar. Convido você a estar lá comigo. Foi proclamado pelo Papa Leão XIV, começou dia 10 e 10 de janeiro. Hoje eu vou lá celebrar às 18 horas. Você vai poder acompanhar pela TV Evangelizar, pelo YouTube Padre Manzotti. Mas eu também vou lá para receber as indulgências, porque lá é um santuário indulgenciado e, portanto, eu estarei lá. Os fiéis vão celebrar juntos lá às 18 horas, com indulgências plenárias, visitando aquela igreja, no santuário dedicado a São Francisco. Faça a sua confissão sacramental, comungue amanhã, ou melhor, hoje, e reze nas intenções do Papa. Sobre a vida de São Francisco eu falo depois, mas eu só queria dizer que hoje, às 18 horas, eu presidirei a Santa Missa no santuário de São Francisco de Assis, no Xaxim, que é uma igreja indulgenciada desse ano jubilar dos 800 anos da morte de São Francisco. Eu vou para o intervalo, eu volto já, volte comigo.

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0: aniversário de Dom Francisco Edmilson Neves Ferreira, da Diocese de Tianguá. 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Querido povo de Deus, hoje, ainda hoje, o nono dia da novena dos arcanjos. Ainda hoje, até meia-noite. Quero lembrar, antes de falar da vida de São Francisco, ajude a pintar, a reformar a casa da mãe, Mãe de Guadalupe. Você tem mais informações na secretaria, no site santuarioguadalupe.com.br. Acesse o livro casadamãe.com.br. Sobre São Francisco, escute. Ele era pequeno em estatura, eu comecei dizendo sobre isso. E ele sempre nutriu o desejo de seguir a Deus. Com 20 anos, foi para a guerra entre Assis e Perugia. Depois para a cruzada, filho de um rico comerciante. Mas ele entendeu que ele não deveria ser o homem da guerra e das lutas. Foi quando ele foi à igreja de Damião e escutou uma voz que dizia: Francisco, restaura minha igreja que está em ruína. São Francisco, que celebramos amanhã, entendeu que era para reformar a igreja de São Damião. Quem vai viajar comigo em Pentecostes, nós vamos, inclusive o Pentecostes do ano que vem, vai ser em Assis. E eu vou fazer essa visita junto com vocês, na igreja de São Damião, onde está também, onde morreu Santa Clara. Ele achou que tinha que reconstruir a igrejinha, mas logo entendeu que era reconstruir a igreja toda. Por isso, ele se decidiu. O pai se rebelou e ele acabou entregando até as roupas, onde tem a igreja do despojamento. Inclusive, também vamos visitar onde está o corpo incorrupto de São Carlo Acutis, onde houve o despojamento das vestes. Tudo isso lá em Assis. Forma a primeira comunidade, o primeiro núcleo dos padres. Vão a Roma e pedem a autorização do Papa Inocêncio III. O Papa ficou impressionado com aquele jovem de olhos ardentes e aprovou a regra. Quero lembrar algo que diz respeito a nós da obra Evangelizar é Preciso. São Francisco recebeu os estigmas, as cinco chagas de Jesus. Isso me toca muito, porque ele é um estigmata, ele é um devoto das santas chagas de nosso Senhor Jesus Cristo. Ele viveu a vida inteira chamando a morte como irmã. Morre com 44 anos na Porciúncula, onde recebeu o dom da indulgência do perdão. Sua canonização foi 2 anos depois. É também chamado o homem da caridade e o homem da criação. São Francisco de Assis, rogai por nós. Fica o convite para quem quiser ir comigo, Curitiba, região metropolitana e o Brasil inteiro, acompanhar pela TV Evangelizar, YouTube, às 18 horas, a missa que celebrarei no Santuário de São Francisco de Assis, no Xaxim. Nono dia da novena dos arcanjos. Rezemos.
1: Há uma certeza que paira no ar, auxílio celeste.
0: Arcanjo Gabriel, portador de boas novas, mudança, sabedoria, inteligência. Arcanjo da Anunciação, trazei a palavra de Deus e que ela permaneça em meu pensar e meu agir. Fazei com que eu também seja um mensageiro dos preceitos.
1: Auxílio celeste.
0: Arcanjo Gabriel, portador de boas novas, mudança, sabedoria, inteligência. Arcanjo da Anunciação, trazei a palavra de Deus e que ela permaneça em meu pensar e meu agir. Fazei com que eu também seja um mensageiro dos preceitos.

trabalho que executo, com as pessoas que convivo diariamente. Arcanjo Rafael, transformai a minha alma, o meu ser, para que eu possa refletir a luz. Arcanjo Rafael, curai as minhas enfermidades. Arcanjo Miguel, príncipe, guardião e guerreiro, defendei-me com vossa espada, protegei-me com vosso escudo. Não permita que o mal me atinja. Arcanjo Miguel, protegei-me contra os assaltos, roubos, acidentes e quaisquer atos de violência. Arcanjo Miguel, trazei paz e libertação. Arcanjo Miguel, defendei-me no combate. Arcanjos de Deus, vem em meu auxílio. Arcanjos do Senhor, vem em meu socorro. O Senhor esteja convosco. Ele está no meio de nós. Abençoai a água, a roupa dos enfermos, as fotos de família e os remédios. Pelos méritos das Santas Chagas, Pai, Filho e Espírito Santo, amém. Eu me despeço, manda teus anjos, clipe, YouTube, Padre Manzotti. Evangelizar é preciso.

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5: São 11:02.
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0: até ao meio-dia. E teve uma mudança aqui, né? Agora o Ademir Nunes que está assumindo a mesa de áudio. O Gabriel Platal já foi para casa descansar. Aliás, ele vai descansar de verdade, porque não hoje. Amanhã ele trabalha ainda, eu acho, né? Amanhã? É, mas já vou contar que ele tá de férias. A partir de amanhã, então, o homem vai pegar férias, vai ficar 30 dias com as pernas pro ar, né? Então, boas férias, bom descanso aí pro nosso colega, o Gabriel Platal, que estará de férias, então, a partir de segunda-feira. Merecido, com certeza, exatamente. O Ademir pegou férias em julho, foi? Isso? Já tá com vontade de pegar férias de novo? Eu nunca pega? Como assim? E quem mais tem? O Fabiano tem que pegar férias ainda, né? Ademir Nunes aqui do Sonoplasta. O Fabiano também tá, né? É, acho que agora já é o próximo daí. Eu também tenho que pegar férias, tá? Porque eu peguei férias forçadas. Foi atestado, não foi férias. E minhas férias já estão quase vencendo, tá? Só já tô avisando pra vocês. Vamos colocar o povo no ar aí, Ademir Nunes. Para quem está participando aqui, concorre a um Vale Compras do Supervisa. Então, pode mandar mensagem aqui para o nosso WhatsApp 984377826. Vamos ouvir aqui a participação da Teire, lá do bairro Santo Antônio. Alô, Teire. Bom dia para ti. É o 9075, Ademir. Ah, um alô pro Ayrton também, que mandou mensagem aqui, passou do tempo um pouco, e aí eu só vou mandar um alô pro Ayrton, que pediu Banda Passarela. Assim que possível, eu rodo a música pra ti.
1: Bom dia, meu amigo Odinei, seja bem-vindo a nossas
0: obrigado.
1: Casas novamente.
0: Obrigado.
1: Que Deus tem. Abençoe sua vida.
0: Amém.
1: Me coloca na bênção do Padre Reginaldo e no sorteio. É a Tere do Santo Antônio. Obrigada, amigo.
0: Eu que agradeço, minha amiga. Um ótimo fim de semana pra ti. Mais uma participação por áudio chegando. Quem fala comigo?
2: Bom dia. Meu nome é Larissa Ferrari Machado, do bairro Vilaria. Que eu queria participar do sorteio e ponhar no Poder Resenar do Manzotti pro meu avô. E pro meu avô que vai estar de aniversário amanhã. Um bom dia para todos.
0: Como é que é o nome do vô pra gente colocar aqui? A gente homenageia na agenda do aniversariante aí. Aliás, cadê o povo de aniversário aí? Hoje, acho que é a primeira participação que fala de aniversário, né? Quem é que vai estar de aniversário amanhã? Quem está de aniversário hoje? A gente faz questão de homenagear você. Participação chegando. Alô, Terezinha.
3: Bom dia, Odinei.
0: Bom dia.
3: Tudo bem, Odinei? Bem-vindo à minha casa, bem-vindo de volta na rádio.
0: Obrigado.
3: Estava morando de saudade.
0: Também
3: estava. Se puder, toque Mulher Maravilha para mim e coloque minha mãe na bênção do Padre Reginaldo Manzotti, que ela está no hospital, tá bom?
0: Saúde para ela, tá? Boa recuperação, Deus abençoe. Quem mais que participa aqui? Alô, Dai. É a Daiane da Fonseca? Vamos ouvir.
4: Gostaria de ouvir a música Fred e Fabrício, Eu Quero Seu Amor. Ofereço para um casal de amigo, Ivo Dutra e sua esposa Natália.
0: Já participou, inclusive, o seu Ivo. Um abraço a todos aí, os amigos, o Ivo, dona Natália e também a Daiane da Fonseca. Agora quem fala comigo é o Claudir. Alô, Claudir.
5: Bom dia, Odinei. Bom dia a todos aí. Aqui é o Claudir Maia, aqui do bairro Rupert. Coloca no sorteio, coloca meu neto Antônio Miguel Borba aí para participar, hein? Se possível, toca aí com Zeca Pagodinho e Leonardo, latinha na mão. Um abençoado sábado a todos aí. Agora que... Vamos que vamos, né? Agora tá bom, já tá melhor, né?
0: Tudo melhor.
5: Bem bom aí.
0: Graças a Deus, quase 100%, 99,9%. Né? Muito obrigado aí pelas orações, né? Pelo desejo de melhoras aí de todos os ouvintes. Estamos aí quase 100%, tá, meu amigo? Um bom dia também aqui, ó, pra Teire. Ela escreveu, bom dia, amigo, que bom que voltou recuperado e feliz por fazer o que gosta. Estamos aqui te escutando e sempre torcendo por você. Muito obrigado. Sabe quem está aqui agora, Tere? É o teu genro preferido. Será que... Acho que é o preferido, será que não é, amor? Só tem você? Ele falou que você é a sogra preferida também, tá, Tere? Só tem ela, né? Tem que ser a preferida. Então tá bom. Vamos rodar os atuais? Essa vai lá pra São José, pra minha amiga Manezinha. Dona Angélica pediu. E ouve aqui na...

0: É, que bom ter você aqui na programação da Líder FM. Agora 11h12, essa música que a gente rodou com os atuais, como eu falei, foi lá para Grande Florianópolis, para São José, nossa amiga querida, Dona Angélica. Antes tarde do que nunca, viu, minha amiga Angélica? Ou antes tarde do que mais tarde, porque ela pediu cedinho também, só que aí como a minha amiga Angelina também, nosso ouvinte, chegou antes aqui e pediu os atuais, aí eu falei pra ela, prometi que ia rodar agora e promessa é dívida, e eu cumpri, não quero ficar devendo nada pra ninguém. Vamos pro intervalo, já já estarei de volta.
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0: 11:16, essa é a programação aqui do Sábado Show até o meio-dia, com você participando aqui para concorrer ao Vale Compras do Supervisa. Um abraço aos amigos lá do Supervisa, inclusive. 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E o Zap tá chamando. Vamos ouvir esse povo que quer falar comigo aqui nesta manhã. Então, bora ouvir. Quem fala comigo agora? Para vocês terem uma ideia, eu tô colocando participação aqui das 8 horas da manhã, tá? Só agora que eu tô conseguindo, de tanta gente que tá participando aqui, ó. Tem 78 participações. É o telefone 3152 ali, Ademir. Vamos ouvir.
1: Bom dia, tudo bem?
0: Tudo e contigo.
1: Sidney, que bom que voltou.
0: Tô de volta.
1: Eu sou Joselei de Mello. Gostaria que colocasse eu no Padre Reginaldo Manzotti, o Jorge, o Lucas, a Sabrina, o Maico, a Maria Laura e o Rafael e a Rosângela Melo. Um ótimo dia para todos nós.
0: Amém. Valeu, amiga. Para ti também e toda a sua família. Mais participação. Agora é a Silvia que fala comigo.
2: Bom dia. Sou a Silvia Gonçalves, do bairro José Rupe. Gostaria de participar do sorteio. Coloca a minha sobrinha Jasmine Gonçalves também para participar e toca uma música aí do JM para nós ouvir. E um bom final de semana a todos.
0: Valeu, igualmente. A Catarina também participa conosco.
3: Bom dia, Dinei. Seja bem-vindo novamente.
0: Obrigado.
3: Catarina, que bom que você voltou. Deus abençoe.
0: Amém.
3: Mãe, me coloca no sorteio se tiver, Dinei. Manda uma música dos atuais, qualquer música para mim. Obrigada, Dinei. Um ótimo final de semana.
0: Igualmente.
3: Tudo de bom.
0: Igualmente, valeu, amiga. Um alô também para Ivete Ramos, que está na audiência. A Bruninha já mandei alô. Áudio que chega, vamos ouvir.
4: Bom dia, Aldinei, tudo
0: dia,
4: bem?
0: Tudo
4: seja bem-vindo.
0: Obrigado.
4: A tua volta. Que Deus abençoe muito a sua saúde.
0: Amém.
4: Gostaria de participar do sorteio. E coloca toda a minha família na bênção do Padre. E um bom final de semana a todos. E até mais.
0: Até mais. É isso? Tem um pedacinho ainda? Tem um rabichinho ali?
4: Ah, e é a Elisete aqui do RUP.
0: É o nome. Tá bom, Elisete. Obrigado pela audiência. A Gilceia também tá participando.
5: Bom dia, Odinei.
0: Bom dia.
5: Que bom que você tá de volta. Graças a Deus.
0: É,
5: que
0: graças
5: bom
0: a Deus.
5: Que Deus te abençoe.
0: Amém.
5: Deus te dê muita saúde.
0: Pra nós todos.
5: Coloca meu nome, do meu filho Adriano Fernando Santos e toda a minha família na benção do Padre Reginaldo Manzotti. Coloca meu nome também e do meu filho no sorteio. Tenham todos um ótimo sábado, um abraço.
0: Outro
5: Deus te abençoe.
0: Amém.
5: Muita saúde.
0: Para nós todos, que nunca nos falte saúde. É o principal, é primordial. Sem saúde, olha, vou contar para vocês, fica tudo difícil, hein? É bem melhor a gente poder acordar bem, ter o nosso emprego, né? E a gente está com saúde, enfrentando as nossas dificuldades. Às vezes a gente enfrenta alguma dificuldade ou outra no dia a dia, mas se a gente está com saúde, é bem fácil de enfrentar. Agora, sem saúde, fica tudo difícil. Mais uma participação. Alô, Teri.
6: Bom dia, Odinei.
0: Bom dia.
6: Tudo bom? Que bom que você voltou.
0: Tô de volta.
6: É a Tere Costa, queria participar do sorteio de hoje. Colocar o nome da minha família no Padre Manzotti. Bom sábado para vocês. Fique com Deus. Beijo.
0: Amém. Fique com Deus também. A Rose já mandei alô. Quem mais aqui? Bom dia, Odinei. Seja bem-vindo. Que bom que você está bem. Gostaria de participar do sorteio. Coloca a minha família na oração do Padre Reginaldo. Alessandra Serafim, um abraço e ótimo final de semana para ti também. Tá, Alessandra? Bom dia, Odinei. Tudo bem? Estava com saudades. Eu também estava. Marisa Lago participando aqui. Fico muito grato, muito feliz em saber que você está na audiência. Tá, Marisa? Quem mais aqui? Bom dia, Odinei. Tudo bem? Coloca no sorteio. Dilva Feltrin. Obrigado. Bom final de semana. Igualmente, tá, Dilva? Agora, quem fala comigo é a minha querida amiga ouvinte, a Diva Palavicini.
7: Bom dia, Odinei, tudo bem?
0: Bom dia, tudo.
7: Te desejo bastante saúde, um sábado bem abençoado.
0: Amém.
7: Eu gostaria de participar dos prêmios de hoje. Eu sou a Diva aqui de Santo Antônio, e se for atendida, o meu muito obrigado.
0: Eu que agradeço, tá, amiga, pela participação aí. Muita saúde pra ti e sua família. Bom dia, Odinei. Um bom retorno. Que bom que tá tudo bem. Sou a Rose de Oliveira, aqui da Senador Eusébio, e gostaria de participar do sorteio. Coloco o nome da minha filha, Manuela, também. Valeu, um abração, tá, Rose? Áudio chegando.
8: Bom dia, Odinei. A Cláudia Ricardo aqui de Santa Teresa.
0: Oi, Cláudia.
8: Tô ligadinha no programa, põe meu nome no sorteio e um ótimo sábado a todos nós.
0: Obrigado, valeu, Cláudio. Vamos rodar uma música, Ademir Nunes, atendendo o povo agora. Quem pediu? Na verdade, essa música eu vou mandar para duas pessoas, tá? A Cristiane Fontoura, que pediu Rick Renner. Aliás, três pessoas. Ela pediu Eu Mereço. A Sônia Maria da Silva pediu Eu Mereço, só que ela pediu com a banda Bela. Eu vou rodar com o Rick Renner, porque ela pediu antes, tá, Sônia? Mas é a mesma música. E também vou mandar para Nina, que pediu uma outra música do Rick Renner, mas não vai dar tempo de colocar a outra música. Eu vou mandar essa também. Então canta pra gente, Rick Renner, Eu Mereço.

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0: Australian Crawl para matar a saudade aqui na nossa programação. Oh no, not you again. Agora 11h41, eu vou pro intervalinho comercial. Já já eu volto com a sua participação.
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Agora 11h44, chegou o momento da gente homenagear os aniversariantes. Eu quero dizer que se você mandou mensagem de áudio aqui, eu não ouvindo o seu áudio, pode ser que se você colocou que é alguém de aniversário, eu não ouvi ainda, tá? Então era melhor que você mandasse agora, se você ainda quer ser homenageado, mandar por escrito, tá? Que daí eu faço a homenagem aqui pra vocês, tá? 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Um abraço para a Adri, né? E todo o pessoal aí também. E o Cris, né? 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Bora lá então, homenagear os aniversariantes.

Parabéns pra você, aniversariante. Hoje quero homenagear aqui, ó, o neto da nossa querida ouvinte, a Salete Rosa. Oi, Salete. Um abração pra você, minha amiga. Ela está homenageando o neto, que, aliás, não é hoje, é amanhã, né, aniversário dele. Ele completará 10 aninhos. É o Vicente Bertotti Conrado. Parabéns, viu, Vicente? Muitas felicidades, muitos anos de vida. Homenagem da vovó Salete e todos os demais familiares. Quem estará de aniversário também amanhã é o vovô da Larissa. Larissa Ferrari, ela mandou mensagem aqui pra gente. Ela só não disse o nome do vovô, né? Ela só disse que ele está de aniversário. Então, não tem o nome aqui, mas quero aproveitar também e homenageá-lo. Ele sabe quem é, então. Parabéns aí pro vovô da Larissa. Também quero aproveitar e colocar aqui o aniversário, nesse momento, na agenda do aniversariante, do nosso amigo Adair Seron. Estava de aniversário ontem e sempre está ligado aqui conosco, sempre está em sintonia, né, Adair Seron? Um abração, meu amigo Seron. Felicidades, apesar de ter sido ontem o aniversário, não tem problema, né? Antes tarde do que nunca, já diz o ditado. Então, a todos vocês, aniversariantes, os nossos sinceros parabéns.

0: Já já tem música para os aniversariantes, porque agora eu quero ouvir o povo que está participando aqui. Agora vamos ouvir a nossa ouvinte, a Neide Bianchini. Seja bem-vinda, bom dia.
1: Bom dia, Ednei. Que alegria você de volta.
0: Que alegria te receber aqui.
1: Feliz
0: também, te encontrar
1: sábado.
0: De novo.
1: É a Neide aqui do Fátima, por favor, me coloque no sorteio.
0: Com
1: na
0: certeza.
1: Bênção do Padre, a música que eu gostaria de ouvir é Vestido Azul. Obrigada, amigo. Bom final de semana.
0: Muito obrigado para ti também.
1: Tchau.
0: Tchau, tchau, amiga. Não sei, acho que não vai dar tempo de mandar música, mas fica aqui o registro da participação. Áudio que chega, vamos ouvir.
2: Bom dia, Odinei, tudo bem? A Sônia Campagnolo do bairro Santo Antônio. Se for possível, hoje toca a música Sábado com José Augusto. E um bom final de semana a todos. Obrigada, beijos.
0: Valeu, outro beijo pra ti também, tá, minha amiga? É a Sônia, né? A Sônia que participou aqui, não? Quem é? Foi a Sônia? Acho que foi, né? Ela não disse o nome? Vamos ouvir mais um áudio.
3: Bom dia, Odinei. Quero participar do sorteio. Meu nome é Isabel de Fátio. Tchau, fique com Deus.
0: Valeu, fica com Deus também. Mais uma participação por áudio, quem fala comigo?
4: Bom dia, Odinei. Seja bem-vindo à sua volta na Rádio Líder. Sou Marilene da Cruz, gostaria de participar do sorteio, se tiver. E a música pode ser Amigos de Bar com Leonardo, tá bom? Um abraço e um bom final de semana para todos nós.
0: Muito obrigado para ti também, um bom fim de semana, tá? Mais participação chegando aqui, alô, bom dia.
5: Bom dia, Odinei, tudo bem?
0: Tudo, e contigo?
5: Seja bem-vindo à minha casa.
0: Obrigado por me receber.
5: Com um pouco de dor de garganta,
0: ai,
5: que
0: ai,
5: é a Marilene Ben.
0: Fique bem, melhoras,
5: me
0: tá?
5: Me coloca no prêmio. E do sorteio,
0: uhum.
5: E coloca eu e minha família, vocês aí da Rádio Líder,
0: claro.
5: Todo mundo na oração do Padre Mazotti.
0: Muito obrigado.
5: A música pode ser a próxima. Um abraço.
0: Outra.
5: E fica com Deus, amigo. Que bom que você está de volta.
0: Fico feliz.
5: Fico bem feliz.
0: Eu também fico feliz.
5: Um abraço.
0: Outra.
5: E obrigado.
0: Fico feliz em recebê-la aqui, encontrá-la aqui, encontrar todos vocês ouvintes. Eu estava com uma saudade que vocês não imaginam, tá? Vontade que eu estava aqui de entrar no ar, de trabalhar, porque estava de atestado, a gente não se sente muito útil, né? A gente se sente meio inútil, na verdade. Mas, para quem é acostumado assim, eu sempre estar trabalhando, então ficar só de molho não é fácil, viu? Mas faz parte, né? Faz parte da vida. Mais um áudio.
6: Oi, Rádio Líder.
0: Oi.
6: Eu queria participar do seu tema. Meu nome é Yasmin Isler Cavaleiro. Tchau, obrigado.
0: Eu que agradeço. Tchau, tchau. Mais um áudio.
7: Bom dia, Ednei. Aqui é a Zilda Garcia da Silva.
0: Oi, Zilda.
7: Eu quero participar do sorteio.
0: Tá bom, já tá concorrendo. Um alô pra Pitty também. Quem mais? Olha só, cheguei na mensagem da minha querida Cléris. Oi, Cléris. Nos 45 do segundo tempo, ela escreveu: bom dia, bonitão. Tudo bem? Que bom que voltou. Que Deus transborde sua vida com muita saúde, pois sem ela não somos nada, com certeza, viu? Eu sei bem o que eu passei esses dias que eu fiquei doente, o quanto a saúde me fez falta. E ela falou aqui: hoje sempre cultivemos na alma somente o bem que nos faz crescer, evoluir, sorrir e ser feliz. Que o Senhor conduza nossos passos em nossos lábios e coloque sábias palavras em nossos ouvidos, discernimento, dando-nos um coração grato para vencer com amor e alegria. Excelente dia. Te adoro, seus amigos Clélis e Luca. Um forte abraço. Muito obrigado, tá, pelas palavras. Que bom também encontrá-la aqui. Estava sentindo saudade de mandar aquele alôzão para você, tá, Clélis? Ela que nos ouve lá em Luzerna. Bom dia, Odinei. Coloca eu no sorteio. E é o Cylon D'Agostini. E minha filha, Samara D'Agostini. Abraço. É do centro de Erval do Oeste. Áudio que chega, a gente coloca no ar.
8: Bom dia, Odinei.
0: Dia.
8: Estou aqui escutando o programa. Tá legal, tomando um chima. É Aurélio da Artora. Põe eu no sorteio aí. Muito obrigado.
0: Valeu, seu Aurélio. Eu que agradeço. Bom dia, Odinei. Boas-vindas de volta e boa recuperação. Tudo de bom para você. Muito obrigado. É a Vilma Erics que mandou essa mensagem. Bom dia, tudo bem? Quero participar do sorteio. É a Solange. Coloca a filha Gabriela também. Bom fim de semana para todos. Obrigado. Eu que agradeço. Bom dia, Odinei. É a Franciane da entrada da Barra Verde. Gostaria de pedir oração, né? E pediu oração, então, pela saúde também de toda a família dela. E pediu para colocar também o pai José Adenir Varela. Um bom fim de semana. Valeu, Fran. Áudio que chega. Alô, Irondina. Bom dia.
9: Bom dia, Irondina, aqui na entrada da Barra Verde. Eu queria pedir para você colocar toda a minha família nas orações e também você.
0: Obrigado.
9: Pela tua recuperação, que você fique bem
0: Eu tô
9: bem,
0: depois
9: você continuar trabalhando sempre, que eu gosto muito de ouvir a tua voz todo dia de manhã.
0: Agradeço.
9: Levanto, primeira coisa, legal, Jorge, já. Logo você aparece ali conversando com nós. Mas tudo de bom, tenha um ótimo dia.
0: Igualmente.
9: E eu queria participar do sorteio também. Tchau.
0: Tchau, tchau, minha amiga. Muito obrigado aí pelas palavras e também pelas orações. Meu amigo Adriano, bom dia.
10: Aí, Aldinei, bom dia, Adriano Passo Fátima, tranquilo, amigo?
0: Tudo
10: bom retorno
0: tranquilo.
10: Aí.
0: Obrigado.
10: Faz favor, me coloca um sorteio, se tiver do programa aí.
0: Tem.
10: E, se possível, me coloca uma música com o Zezé de Camargo e Luciano, mais do que eu. Agradecido, amigo.
0: Eu
10: bom trabalho
0: agradeço.
10: Aí, bom programa. Valeu.
0: Valeu. Dona Lourdes Bertotti, manda um áudio.
11: Bom dia, Aldinei. O Domingos Bertotti quer que um ingresso também pro matinê hoje à tarde. Um abraço com Deus.
0: Tá bom, é só ir lá com o documento, tá? Vamos passar o nome de vocês dois, então. É, a Dona Lourdes e também o Sr. Domingos podem ir, então, no matinê que vai acontecer hoje à tarde aqui na Unidos do Erval com Transação, tá bom? Então pode ir, os dois. Quem mais participa aqui? Mais um áudio.
12: Bom dia, meu amigo Dinei, bom que
0: dia.
12: Bom que você está de volta aí na Rádio Líder. Tá fazendo falta já na rádio.
0: É, aqui...
12: coloca meu nome no sorteio aí, meu amigo.
0: Claro.
12: Elizabeth Aparecida da Silva, do meu esposo Juarez Gonçalves da Silva e da minha filha Fernanda Gonçalves da Silva. E fique com Deus, meu amigo. Até.
0: Até mais, minha amiga. Muito obrigado, tá? Bom dia, meu querido. Bem-vindo à minha casa. Saudade de você. Beijos no coração. Muito obrigado, viu, Jana? Também estava com saudade. Participa mais, meninas. Está participando muito pouco ultimamente. Claro que eu fiquei 30 dias fora aqui, mas eu estava vendo. Não está aparecendo mensagem. Apesar que você ativou aqui as mensagens temporárias, acho que foi por isso, né? Não está aparecendo a conversa aqui com você, as conversas mais antigas, tá? Áudio que chega. A gente ouve. Coloca no ar aqui a Camila que fala comigo.
13: Bom dia, Dinei. Aqui é Camila Oliveira da Prado, do Nossa Senhora de Fátima, Irmã do Oeste. Seja bem-vindo de volta.
0: Obrigado.
13: Que bom que você está de volta.
0: Muito obrigado.
13: Me coloca no sorteio e coloca minha mãe, Elisete Fracari, no sorteio.
0: Ok, tá bom, tá aqui anotadinho já, boa sorte. Um alô também para Andressa Pereira do Fátima, que está na audiência. A Iria lá de Luzerna. Oi, Iria.
14: Bom dia.
0: Bom dia.
14: Boas-vindas.
0: Obrigado.
14: Se recuperou?
0: Sim, graças
14: então,
0: a Deus.
14: Tá bom.
0: Tudo bem.
14: E daí me coloca no sorteio. Bom final de semana.
0: Para nós.
14: Para todos os ouvintes da Rádio Líder. É a Iria Batista Recler de Luzerna.
0: Valeu, Iria Recler. Áudio que chega aqui, a gente coloca no ar. Vamos ouvir. Oi, bom dia. Quem fala comigo?
15: Bom dia, Dinei. Eu sou a Maria Salete Correia, aqui de São Jorge.
0: Oi, Maria.
15: Eu quero que você me ponha na bênção do padre.
0: Uhum. Já foi, mas fica aqui o registro da participação, tá?
15: E me ponha no sorteio.
0: Tá bom, Maria.
15: E que Deus te abençoe, que dê um bom dia.
0: Amém. Pra ti também, tá? Quem mais? Alô,
16: bom
0: Cris.
16: Bom dia, meu amigo.
0: Bom dia.
16: Seja bem-vindo novamente nesta rádio maravilhosa.
0: Obrigado.
16: E seja bem-vindo também em minha casa. Sou a Cristiane da Casa do Bairro São Jorge. E estou passando por aqui para desejar a todos um excelente final de semana e um ótimo sábado. Quero participar do sorteio, meu grande amigo. E se possível, colocar a Maria Alice e a Tiffany da Casa no sorteio também. E por toda a minha família, nas orações do Padre Reginaldo Manzotti. Tenha um ótimo dia e beijos, beijos, beijos.
0: Beijos, beijos, beijos pra você também, tá? Última participação por áudio, que eu tenho que rodar a música aqui, fazer o sorteio também, né? Faltando 3 pro meio-dia, na reta final aqui, Ademir Nunes. Eu vou colocar mais um áudio aqui e vamos rodar
17: bom
0: a música.
17: Bom dia, Dinei, tudo
0: oi,
17: bem?
0: Oi, bom dia,
17: que
0: tudo
17: bom
0: e contigo.
17: Que você tá de volta, escutar
0: obrigado.
17: A sua voz. Me coloque aí no sorteio. E toque Estrelinha da Marília Mendonça. E um abençoado sábado para todos.
0: Amém, para nós. Eu falei que era o último áudio, mas vou colocar aqui a Eva também. A Eva também participou. Vamos ouvir.
18: Bom dia,
0: bom dia.
18: Que é a Eva Borges aqui do São Jorge. Estamos na escuta. Que bom ouvir tua voz de novo. Graças a Deus que tá bem.
0: Estamos com saúde também.
18: Manda música para nós, que é de Brito Samuel aí. Oferece pro Tom e pra comadre Salete. E seja bem-vindo de
0: obrigado.
18: Volta à nossa casa. Estava com saudade.
0: Também estava.
18: Você. Um beijão no teu coração, fica com Deus, um bom final de semana.
0: Obrigado, pra ti também, minha amiga. Vamos rodar a música então, pra quem pediu aqui foi o Matias, que pediu a Madão Batista com Gustavo Lima, Alucinação.

0: Saudade, Gustavo Lima, meu amigo. Tudo bem?
1: Obrigado, Amado.
0: Que honra ter você aqui.
1: Que alegria estar com você.
2: É o Amadão Batista cantando com o embaixador Gustavo Lima. E a música Alucinação foi pro Matias que pediu. Gente, meio-dia e 1, já estamos aqui ultrapassando o horário. Já estou ocupando o horário aqui do Liberdade de Expressão, que hoje vai falar sobre eleições. É importante, tá? Inclusive amanhã teremos informações. Eu estarei aqui ao vivo a partir das 8 horas da manhã. Programa especial amanhã, trazendo todas as informações da votação, do dia todo, né, de votação. E a partir das 17 horas, a gente vai trazer também aqui a apuração completa para você em áudio e vídeo, tá? Você vai poder acompanhar através aqui da Rádio Líder e também através do canal do YouTube, onde a gente vai trazer todas as informações, apuração, minuto a minuto, todos os detalhes, né? Os eleitos e também especialmente na nossa região, né? Claro que é uma eleição nacional, mas o nosso foco também especialmente aqui de toda a nossa região e entrevistando candidatos e eleitos também a partir das 17 horas, você não pode perder, tá bom? Ah, e aliás, vá cedo votar amanhã, porque pode ser que tenha fila, já que serão 6, teremos que votar 6 vezes, né, para 6 candidatos. Então, não esqueça, quanto antes você for, melhor, para evitar filas. Não deixe para a última hora, tá? Porque aí pode ficar complicado o negócio. Vamos fazer o sorteio então, Ademir Nunes. Quero pedir desculpa aqui para os ouvintes. 45 pessoas que eu não consegui atender aqui, infelizmente, em virtude do tempo, mas agradeço de coração a todos que dedicaram um tempinho para mandar mensagem aqui para a gente. Sou muito grato pela audiência de cada um de vocês e a todos que também estão aqui me desejando bom retorno, boa volta, na verdade, né? E bom trabalho a partir de agora. Vamos lá, então. Número sorteado, número 86. Vamos ver aqui, 86. Na minha lista, é uma sorteada que vai levar o Vale Compras do Supervisa. E tem que vir aqui na rádio na segunda-feira para retirar, tá? É Maria Salete Correia. Alô, Maria Salete Correia, você foi a ganhadora. Então, só vir aqui em horário comercial na segunda-feira para retirar o seu Vale Compras lá do Supervisa. Obrigado a todos que participaram. Obrigado, Ademir Nunes. Obrigado, patrocinadores. A gente se encontra, então, ao vivo amanhã, a partir das 8 horas da manhã, aqui no Domingo Líder. Programação especial com a cobertura das eleições. Vem aí o Liberdade de Expressão. Fiquem com Deus e na Líder. Bom almoço e até lá. Tchau, tchau.
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Boa tarde, tudo bem? Está iniciando o nosso Liberdade de Expressão deste sábado. E hoje Liberdade de Expressão é especial. Vamos falar de eleições. Amanhã, domingão, teremos o primeiro pleito, né? O pleito eleitoral, primeiro turno das eleições.

0: de 2026. Liberdade de expressão, tem apresentação minha, Matheus Mitterer, produção de vídeo do Misael Lima, produção de áudio do Paulo Barbosa e a direção geral do Mauro Roberto Valmórbida. E no nosso programa de hoje, vamos receber o juiz eleitoral da 85ª Zona, aqui de Erval do Oeste, doutor Carlos Henrique de Castro. E também eu recebo meu colega a partir deste domingo nas eleições, Diego Barros. E nós vamos falar muito sobre eleições 2026. Primeiramente, doutor, obrigado pela sua presença aqui nos nossos estúdios, falando, né, sobre as eleições, esse importante passo para a democracia nacional, que é o voto.
1: Boa tarde, Matheus. Boa tarde aos ouvintes e também aos telespectadores. Eu agradeço pelo convite. Muito importante a gente tratar desse momento cívico ímpar das eleições, da representatividade. Agradeço também ao Diego que está aqui comigo para nos auxiliar, para fazer essa entrevista e conversarmos sobre o dia de amanhã, portanto.
0: Diego, é um prazer recebê-lo agora como colega.
2: Obrigado,
0: meu colega
2: obrigado, de emissora,
0: colega de jornalismo, você que a partir desse domingo vai falar sobre política aqui na Líder FM e também na Jovem Pan. Importante, né, falar sobre isso, porque é o que define um país, é a política, né?
2: Matheus, eu quero te agradecer a receptividade da Rádio Líder, da Jovem Pan, agradecer a presença do Dr. Carlos, e que bom a gente estar iniciando o nosso trabalho já com um momento tão importante para a democracia, que é o voto, né? Que é as pessoas terem a capacidade de escolher o futuro delas. E eu acho que o grande ponto nesse processo todo, né, Carlos, é estimular para que as pessoas votem.
1: Exatamente.
2: É justamente isso, essa é a grande beleza da democracia, a possibilidade que o cidadão tem de escolher, né, e que ele faça o bom uso dessa possibilidade.
0: Doutor, vamos iniciar o nosso bate-papo falando sobre o trabalho, né? As pessoas, elas se atentam apenas ao dia 4, amanhã?
1: Sim.
0: Mas é um trabalho moroso que vem de muito tempo, né? Vocês da Justiça Eleitoral. Como é que funciona, doutores, todo esse passo a passo para chegar lá no dia e o cidadão conseguir colocar seus votos lá?
1: É uma organização especial, eu diria que a gente fala como a melhor do mundo, eu diria. Porque nós temos um país continental de fato, por volta do quinto país maior de todo o planeta. Em território, nós temos por volta da sétima população do mundo. Nós temos, então, urnas que passeiam de barco, de avião, de ônibus, de carro, para chegar no momento do voto. E temos candidatos em todos os locais do país. E essa organização ela é feita, claro, muitos e muitos meses antes. Diz-se que termina uma eleição, já se passa para a organização das próximas. Uhum. Os servidores eleitorais estão sempre voltados para isso. Para o contencioso, eventualmente, se tem algum processo também, mas notadamente essa organização das eleições. E quando chega próximo, são chamadas as pessoas populares para trabalhar com o mesário. Importante destacar que sem os mesários que vão estar amanhã conosco, não se faria eleição alguma. Essa força de trabalho, ela constitui essencialmente a eleição. E essa organização, ela passa por várias fases, várias auditorias, várias barreiras de segurança que são complementadas ano a ano para trazer maior transparência para as eleições, maior veracidade, para mostrar para a população que realmente o que nós fazemos aqui é sério, que o Brasil trata as eleições da melhor forma possível, para que o voto de todas as pessoas que comparecerem ao local seja computado, seja recebido e totalizado no final pelo Tribunal Superior Eleitoral. É um trabalho muito bem feito e muito bem organizado para que aconteça da melhor forma possível.
2: Mas, doutor Carlos, o senhor traz um ponto muito importante, que é justamente a segurança do voto. O senhor teria como explicar para nós um pouquinho sobre como é feita essa auditoria prévia nas urnas eletrônicas e como elas são preparadas para o domingo, dia do voto?
1: Certo. Nós temos várias fases de auditorias públicas, desde o início, que é o primeiro passo é a fabricação da urna, por exemplo. Para iniciar, as urnas que temos aqui em Santa Catarina são todas da Positivo, que é uma empresa nacional que faz com base nos dados técnicos passados pelo TSE. Quando chega essa urna lá no TSE, o TSE analisa todo o primeiro vote, verifica essa urna, se o hardware está conforme. Depois o software é feito pelo TSE, esse software é feito lá para uma equipe já há 10 anos o diretor, a mesma equipe, então mudam-se os governos, é a mesma equipe, para trazer essa transparência. Após esse software é incluído na urna, a urna tem dispositivos de segurança de hardware que só aceitam o software do TSE. Precisa daquela assinatura eletrônica do TSE, do responsável, senão a urna não aceita. Por exemplo, não dá para instalar um Windows na urna eletrônica, impossível. Legal. A urna ela não vem com acesso à internet, então para se colocar o software é sempre necessário o trabalho da Justiça Eleitoral com os dispositivos de USB que são colocados na urna eletrônica.
0: Um por um.
1: Isso é feito, por exemplo, nós fizemos agora a inclusão do software dessas eleições na semana passada, na quarta-feira. No sábado, nós fizemos a inclusão dos candidatos e dos eleitores.
0: Uhum.
1: Todas em auditorias públicas, foram feitas aqui no prédio da Justiça Federal, acima, ali da Caixa Econômica, acima da Justiça do Trabalho, se vocês conhecem, perto da Multi. Foi feita essa auditoria pública, tivemos o comparecimento de mesários para acompanhar esse momento. Uhum. Tudo feito de forma transparente.
0: Pessoal da OAB acompanha.
1: Pessoal da OAB, todos são convidados, até no momento da realização do software mesmo, lá pelo TSE. É uma auditoria pública, qualquer pessoa jurídica pode se inscrever lá no TSE para participar da análise desse software. Então, o código do software é aberto, mostrado para todo mundo. São várias fases, por exemplo, nós fizemos agora, quarta-feira, a análise novamente das urnas para ver se elas estão todas 100% para domingo. Eventualmente, se alguma urna tem algum problema físico nela, se ela não funcionar, é raro, mas pode acontecer, já tem urnas de contingência com os dados prontos para ser colocado no lugar, essa substituição é toda feita corretamente. Quando se inicia o voto, é emitida a zerésima, que é importante, mostra que aquela urna está zerada, não há nenhum outro voto.
0: Uhum.
1: E depois que termina a votação, é emitido o boletim de urna, isso é interessante para todos, se quiserem acompanhar, esse boletim de urna fica lá na sessão de cada um, os partidos têm acesso, o mesário, o presidente vai poder levar um boletim de urna para casa, e esse boletim de urna, ele pode ser depois comparado com os dados do TSE, é levado para totalização o que está na urna por um dispositivo também de USB, é feita a totalização aqui, passa diretamente para o TRE e para o TSE, e esses dados que saem daquela urna eletrônica, que o presidente vai ter, que os fiscais, os partidos também vão ter, podem ser analisados depois no site público do TSE. Se alguém tiver essa curiosidade, pode fazer no final da eleição. Também temos hoje, da última eleição, lá para fazer essa conferência. Quem tiver um boletim de urna em casa ainda pode fazer. Vocês vão ver que é exatamente o que foi computado na urna eletrônica que foi levado lá no TSE. Em todo o país é assim. Todas as urnas do país emitem esse boletim de urna e todas as urnas podem, então, por ser consultadas diretamente no site público do TSE, mostrando assim que não há nenhuma diferença, né? Nenhum tipo de fraude nessa votação eleitoral, nesse pleito.
0: Muito bem, já voltamos com o nosso Liberdade de Expressão deste sábado, não sai daí.
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0: Estamos de volta com Liberdade de Expressão deste sábado e hoje estamos falando sobre eleições 2026, que é na Líder.
5: Doutor, o que chama atenção muito nessa situação é o sistema mais perfeito de eleição do mundo.
1: Sim.
5: E países como os Estados Unidos olham para nós e querem criticar o sistema, já que o deles pode ter muita falha lá, né? Tem voto pelo correio lá, né? Então é, assim, é, o que chama atenção é de que quem critica a nossa, o nosso sistema eleitoral são eleitos pelo nosso sistema eleitoral?
1: Sim.
5: Todos eles que criticaram foram eleitos pelo mesmo sistema?
1: É interessante pontuar os Estados Unidos, porque eles têm um sistema da votação, né, antiga, como nós tínhamos aqui, né? Isso é até documentado no TSE, tem várias doutrinas e vários livros que documentam quantos problemas que tinham nessa votação escrita, né? Então, vários tipos de fraude diferentes que eram possíveis. Por exemplo, a urna vinha já com votos dentro, eventualmente, porque não tem emissão de zerésima, né? A urna antigamente era uma urna de lona.
5: Uhum.
1: Eventualmente já vinha com votos ali dentro, alguém colocava, era simplesmente tirar e colocar. Eventualmente, essa urna com votos brancos, que eventualmente a pessoa foi lá, votou branco, na hora da totalização, aquela pessoa que está fazendo aquele cômputo, eventualmente escrutínio, pode olhar para um lado, olhar para o outro, escrever o candidato que ela queria, porque aquele voto em branco, escrevendo o candidato, vira um voto válido. Eventualmente, a pessoa que está lendo aquele voto também não entendia, porque como era escrito, a pessoa não entende o nome do candidato ou o número, no caso do deputado federal, uhum, deputado estadual, que são mais, ela pode simplesmente se perder o voto porque ela não conseguiu compreender o que está escrito ali, é um voto a menos. Todos esses problemas aconteciam e eram documentados, às vezes na totalização, quando a pessoa está fazendo escrutínio, ela falava para a pessoa que está lá escrevendo no quadro o total de votos, e aquela pessoa pode não escutar corretamente a quantidade de votos daquela sessão, ou ela pode simplesmente agir de má fé, infelizmente.
2: Erros humanos, às vezes.
1: Exatamente. Né? E pode mudar uma eleição, às vezes uma eleição para vereador com poucos votos de diferença, uma eleição para deputado estadual também não é muita diferença.
5: Para prefeito.
1: Pode ser alterada. Prefeito, tivemos em Lacerdópolis muito próximo à eleição da última, no último pleito, então pode ser mudado só com essa fraude. Isso agora é impossível de acontecer. Deve-se também ter em conta que os Estados Unidos, que são considerados a maior democracia do mundo, por outro lado, eles não têm nem uma representatividade direta do voto para presidente.
5: Uhum.
1: Lá, a eleição para presidente não é direta. A eleição para presidente é feita por delegados lá. Ou seja, há um representante ali de uma população grande até, porque são poucos delegados no país todo, por volta de 500, 600 delegados no país inteiro, que vota e o voto dele equivale para presidente. Uma pessoa que você nem conhece está dando voto por você, essa que é a realidade. Tanto é assim que em 2018, lá nos Estados Unidos, a candidata que foi mais votada pelos populares, pelo povo, porque eles até computam os votos do povo, só não valem, não foi eleita. Quem foi eleito foi outro candidato, porque tinha mais delegados. Então veja como nós temos que ter orgulho do nosso sistema aqui, que realmente, uhum, cada pessoa que vota lá tem a seu voto válido para o total da eleição.
5: É muito interessante isso, né, doutor? A gente comparar, e muitas pessoas às vezes dizem, ah, porque os Estados Unidos, pô, Estados Unidos, legal, é a maior potência militar do mundo, é um...
2: Econômica.
5: É, não sei se é ainda, é uma econômica, né? Tá,
2: em alguns números...
5: Para ainda com a China, mas economicamente ainda, uhum, maior do mundo. E o sistema extremamente atrasado, né? E as pessoas querendo voltar num sistema extremamente atrasado, né?
1: Sim, é um problema que vem se desenvolvendo nos últimos anos e a justiça eleitoral tem combate a essa desinformação. Por isso que até se criou tantas barreiras de auditorias e transparência para mostrar que em cada passo tem uma segurança. Cada passo, são mais de 30 barreiras que se faz, para mostrar que em cada passo é auditoria, pode se verificar, para realmente resgatar a confiança da população no voto eletrônico.
5: Uhum.
1: Recentemente teve o debate também do voto impresso auditável. Isso foi rebatido fiamente pelo governo, também pelo Supremo Tribunal Federal, de forma correta, porque uma garantia da Constituição Federal desde 1988 é o sigilo do voto. E o sigilo do voto ele só pode ser assegurado se a urna eletrônica não imprime o voto que a pessoa fez. Porque nesse momento que a pessoa recebe um recibinho, perfeito, que era o que eles falavam do voto que fez, o voto já não é mais sigiloso.
5: Uhum.
1: Porque alguém pode pedir aquele recibo para olhar depois.
5: Uhum.
1: Veja, a pessoa que acabou de votar sabe em quem votou. Está no seu íntimo, né? Dentro da sua própria mentalidade. Se ela recebe esse recibo depois, qualquer pessoa pode pedir para ver esse recibo e assim pode influenciar o seu voto. Veja, nós temos, é claro, telespectadores que são contratados com carteira de trabalho, e é natural da relação de trabalho a subordinação ao seu empregador. O empregador dá as ordens e você tem que cumprir.
5: Uhum.
1: Veja, não é uma situação hipotética muito difícil de se pensar. Numa sexta-feira, o empregador que tem mais interesse em determinado candidato, que é um candidato partido político, enfim, ele fala para todos os seus empregados na sexta-feira, ó, domingo vocês vão votar em X. E segunda-feira eu quero os recibos. Eu quero os recibos de todo mundo. Ah, mas você não tirou o recibo, perdeu? Você está demitido.
5: Uhum.
1: Você votou em outro candidato? Você está demitido. Acabou o sigilo do voto. Volta-se assim, na verdade, o voto de cabresto da história do Brasil, vocês lembram? Nas repúblicas mineira e paulista, que os votos eram todos direcionados, porque era muito fácil de se realizar essa fraude. Portanto, como é importante que não saia da urna cada voto. Da urna se sai a totalização, se sai todos os votos que foram realizados, até os brancos e nulos, para você fazer essa auditoria depois, mas não cada voto.
5: Importante isso, né, Diego? E parabéns, doutor, por isso, pelo seu pensamento e também pelo que diz a lei, né? Porque isso é lei.
1: Exato.
2: É impressionante como nos anos que nós vivemos ainda, esse tipo de assunto precisa ser reiteradamente esclarecido. É impressionante. Nós vivemos em um tempo em que nós estamos tendo acesso à tecnologia vastamente, em que os processos, como o doutor Carlos explicou para nós, são totalmente auditáveis, né? Em todas as suas etapas. E ainda nós temos uma parcela, né, da classe política e da população que é influenciada por essa classe política que tem dúvidas em relação ao processo. Então eu acredito que o que a Justiça Eleitoral faz de reiteradamente, parece uma besteira a essa altura do campeonato, mas é um trabalho que precisa ter uma continuidade de conscientização para que a população entenda todas as eleições que o que ela está fazendo é seguro, é correto. E o que o doutor traz em relação à possibilidade que voltou a ser aventada em relação ao voto impresso, né, para uma simples conferência, é abrir uma brecha, essa é uma opinião pessoal, né? É abrir uma brecha para que questionamentos sem fundamento algum sejam colocados aí à baila para que as pessoas possam estar questionando. Porque hoje em dia, com a disseminação de informações falsas, né? Nós tivemos a herésima aqui, 500 votos para o candidato A, 400 para o candidato B. Nós temos aqui na urninha os votos impressos, vamos todos pegar aqui e fazer a conferência. Deu certo a conferência. Agora, o que vai para a internet com uma pessoa mal intencionada? Olha, na urna tal deu herésima isso e na conferência deu outro número. Sim. Não faz sentido, né? Porque quando nós temos a comprovação de que a herésima sai inicialmente zerada e ao final os fiscais dos partidos, inclusive, que estão naquela urna, podem ter acesso àquilo, é igual para todo mundo. Então, eu acredito que esse tumulto que se cria precisa ser combatido pelo governo, seja ele qual for, precisa ser combatido principalmente pela Justiça Eleitoral. E a imprensa, nós da imprensa, temos um papel fundamental que é disseminar essas informações.
5: Corretas, né?
2: As corretas. Porque, veja, e doutor Carlos, a gente vive eu quero já te trazer uma pergunta. A gente vive um problema muito significativo e é sintomático da sociedade que nós temos, que é o quê? A imprensa estabelecida, rádios, a TV, né, os meios de comunicação
5: tradicionais,
2: os tradicionais verificáveis, tem que estar todo o tempo desmentindo o que circula pela internet, pelas redes sociais, né? Você abre algumas redes e absurdo nível de desinformação, né? Então eu queria que o senhor trouxesse para nós um pouquinho essa parceria que a Justiça Eleitoral tem feito com os meios de comunicação justamente para combater a desinformação.
1: Isso é importantíssimo o que você trouxe, Diego, porque a forma de disseminar uma desinformação hoje é muito rápida, muito fácil. Essa desinformação ela explode rapidamente, não só com os grupos de WhatsApp, de mensagens instantâneas, mas também as próprias redes sociais, que têm uma dificuldade para rebater rapidamente esse fluxo. E por isso que é tão importante que tanto o jornalismo sério acompanhe, quanto os próprios, ao lado dos tribunais regionais e dos tribunais superiores eleitorais. Sempre que uma pessoa vê uma notícia estranha que chame a atenção, procure no Google mesmo, fato ou boato, TRE, é verdade ou é fake. Vocês vão ser direcionados a um site sério para se verificar se aquela informação é verdadeira ou falsa. E muitas vezes vocês vão perceber que a informação é falsa e já foi rebatida. No próprio dia da eleição, o setor de comunicação do Tribunal Regional Eleitoral, ele fica de plantão para, se aparecer alguma notícia falsa dessas, como já aconteceu em eleições anteriores, já postar um vídeo rebatendo e trazendo, portanto, essa informação falsa e deixando claro ao eleitor que essa informação é falsa. Por isso que sempre que você recebe uma informação estranha, muitas vezes até criada pelo deepfake hoje em dia, pelos programas de inteligência artificial, consultar se é verdade aquilo antes de repassar já é um passo importante para se evitar essa proliferação da desinformação.
6: Muito bem, já já voltamos com o nosso Liberdade de Expressão deste sábado, não sai daí.
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6: Estamos de volta com Liberdade de Expressão deste sábado e hoje estamos falando sobre eleições 2026, que é na Líder.
5: Muito importante, doutor, colocar essa situação. Diego, obrigado também por essa situação. Até voltando um pouquinho do voto, que saísse, né, impresso, a questão ali. Eu acho que o interesse mesmo é aquilo que o senhor colocou, né? Não é que o sistema é falho. Na verdade, os caras querem é controlar mesmo o voto, né?
1: Sim.
5: Sempre tem uma segunda intenção, na verdade, né? Por trás de qualquer situação, há uma outra intenção, né? Nessas questões.
1: Sim. Porque para aquele candidato ou partido que eventualmente não conseguiu o resultado que queria, tem o interesse de, às vezes, trazer esse discurso, eventualmente, de tirar a confiabilidade do resultado para continuar debatendo. Mas a gente tem que ter a segurança e a confiança de que, independentemente de quem vai sair vitorioso no domingo, aquela foi a vontade do povo. Então tem que se aceitar, porque o sistema possibilita com segurança que aquele voto vai ser computado, que o povo vai efetivamente escolher quem ele acha melhor para ser governado ou para quem seja representado no Parlamento Federal, no Parlamento Estadual.
5: 2022 foi questão de 1 milhão e pouco de diferença, né? Então estava bem dividido o Brasil. Então esses 1 milhão a mais escolheram pelo atual presidente Luiz Inácio Lula da Silva. Agora temos outra eleição. Se o povo quiser a continuidade do Lula, vai decidir. Se quiser uma mudança, vai decidir. Isso chama-se democracia, né, doutor? A democracia é isso, você poder debater, você poder discordar, você poder mudar.
1: Exatamente. O Tribunal Regional Eleitoral também trouxe esse ano o diálogo e paz, para talvez resgatar a conversa de família, conversa de bar, conversa dos amigos sobre quem que é o melhor para se votar. Muitas vezes hoje a gente não consegue conversar com as pessoas mais sobre posições diferentes, estamos muito focados na nossa própria posição. E então foi importante trazer esse diálogo e no final se aceitar o resultado. Quem eventualmente não ficou feliz com o resultado, aceite, porque a democracia é assim que é do jogo. E o jogo é justo. O O Justiça Eleitoral está aí para tornar claro como que é justo esse jogo da representatividade no Brasil.
2: Matheus, se me permite, trazendo um pouquinho para a nossa realidade aqui da 85ª, ainda nesse mesmo assunto, né, Matheus, sobre essa questão desse acirramento de opiniões, uhum, das pessoas, né, a falta de diálogo importante nessa campanha do tribunal. Houve alguma ocorrência na 85ª, nesse período eleitoral, relacionado a crimes eleitorais?
1: Ainda bem que não tivemos nenhum crime eleitoral. Alguma irregularidade ou outra que se identificou em alguma propaganda, isso é questão de horário, eventualmente, passando das 22 horas, mas sem nenhuma consequência grave para o eleitorado, para candidato. Então, nós estamos percebendo que aqui, pelo menos da que eu fiscalizei da 85ª, não foi noticiado nenhum tipo de crime. Espero, uhum, que no dia da eleição também não haja boca de urna, aglomeração, ao trabalho eleitoral. As forças policiais estão preparadas para lidar com isso, nós todos, mas espero que corra de forma pacífica, colocamos o voto de forma pacífica e assim termine o dia normalmente.
5: 26º Batalhão, através do Major Garcês, Major Alessandro, já estão preparando, né, tudo efetivo aqui para a nossa região. Doutor, falando nessa questão, então, o que pode no dia da eleição e o que não pode?
1: Certo. No dia da eleição, pode, de fato, você ir até a eleição com bandeirinhas, com crachás, com até uma camiseta do seu partido, do seu candidato. Essa manifestação individual da tua preferência eleitoral, isso é possível.
5: Em silêncio.
1: Em silêncio. Você pode ir até o local de votação, a sessão, votar ali mostrando para quem você vai votar, naturalmente. Uhum. O que não pode é você tentar arregimentar outras pessoas que estão próximas. Você não pode ficar no local conversando, né, sobre essa tua posição política, não pode fazer, portanto, boca de urna, você não pode sair com carros de som sobre o candidato, com jingles, enfim, isso é só possível até o final de sábado, né, dia de hoje até as 22 horas, você não pode manter aqueles bandeirões que ficam posicionados nas calçadas, isso é só até sábado, 22 horas,
2: no que dia deles, moda agora.
1: Isso, é, os bandeirões, eles têm...
5: Wind banners, né? Wind banners.
1: Isso, exatamente. Eles têm a sua importância aí para dar visibilidade para os seus candidatos, né? Mas isso virou, é só até as 22 horas.
5: Mas virou uma poluição, né, doutor? Por favor, olha, gente, virou uma poluição que você olha assim, você passa na 15 assim, você nem sabe o que você está olhando, gente. Porque é tanto, tanto candidato que você olhou o número, já é outro candidato, outro número e assim vai... Não tá tendo muito sentido esse negócio aí.
1: Cada candidato quer mostrar o seu rostinho,
5: sim,
1: né? Cada partido. E no dia da eleição, efetivamente, não pode ter mais. Então, a partir das 22 horas já tem que ser retirado. Todos que estão responsáveis por isso já sabem dessa situação.
5: E pode ocorrer multa, inclusive.
1: Pode ocorrer multa e as forças policiais já estão também sabendo que vão retirar se passar das 22 horas para não ter problema. Então, na eleição, repetindo, você pode ir com sua manifestação silenciosa do seu voto, mas não pode ficar ali causando aglomeração, conversando com outras pessoas, arregimentando outras pessoas. É aquela manifestação pontual mesmo, uhum, da sua vontade, ou simplesmente só vá votar com qualquer vestuário, né? Mas exerce o seu poder de voto com certeza.
5: Quanto mais veículo plotado. Também não pode, né?
1: Ele veículo tem que plotado, ter uma pode, distância. Você, isso, exatamente. Que bom que trouxe isso. O veículo plotado que já está plotado pode se manter, mas aqui na 85ª e também na 18ª, nós impedimos que o veículo seja estacionado até 50 metros do local de votação. Portanto, os veículos têm que ficar nessa distância até para não trazer, portanto, essa influência na vontade de quem está indo votar. Mais de 50 metros o veículo tem que permanecer distante, então, se está plotado. E logo na frente dos locais de votações também nenhum veículo pode permanecer, porque daí nós mantemos como um local de embarque e desembarque de eleitor. Então, uhum, tem essas duas restrições para facilitar o poder de voto mesmo. Ou seja, você pode ter o veículo plotado, como você já colocou, nesse período eleitoral, mas não pode se estacionar próximo até, uhum, a esse local de votação. Também há uma restrição aqui da realização de bares, ou funcionamento de bares nos locais de votação. Isso às vezes acontecia no interior, acaba causando tumulto, que é, uhum, bom se evitar na eleição. Por isso que também os bares não podem funcionar. Acredito que aqui em Nervaldo Oeste não tem essa questão, mas talvez em outros municípios é bom saber que não tem esse funcionamento também na sessão eleitoral.
5: Dentro dessa questão, doutor, do que pode, Então, essas questões de investimento, ok. O eleitor, para votar, ele precisa levar um documento com foto.
1: Isso, ele pode levar o seu e-título e o documento com foto. Ele também vai ser aceito sem o e-título e com o documento com foto, RG e a carteira de motorista. Mas o e-título é interessante porque ele te traz o local da votação nas mãos, né? Você só precisa seguir ali, então se vocês puderem baixar hoje ainda é possível. É bem interessante, ele se coloca facilmente para você consultar onde vota, acaba sendo mais rápido. E é interessante também já levar para essa eleição os seus candidatos anotados, não para mostrar para os outros, é claro, a colinha para si mesmo. Porque são 6 votos e talvez você não se lembre de todos os seus candidatos, os seus partidos. Portanto, é interessante já levar essa colinha pronta de casa para na hora consultar ela na urna e fazer o voto com mais velocidade. É bom ter paciência também, como temos 6 votos, pode ser que se gerem filas. A busca é que não se gerem muitas filas, mas talvez aconteça. Então, tem que ter um pouquinho de paciência, talvez evitar o horário do início da votação, das 8 horas, porque é bem comum nas eleições que se aglomerem pessoas nas filas, que façam mais filas nesse momento, as pessoas querem votar e resolver essa questão o mais rápido possível, mas acaba gerando filas. Então, talvez se deixar passar um pouco das 8 ali, acaba diminuindo essa aglomeração de pessoas, essa quantidade de pessoas na fila, né?
5: Eu até fiz um vídeo junto lá com a Simone na Justiça Eleitoral. Estavam preparando as urnas, eram candidatos fictícios. Né? Eu fiz. Então vamos lá. Deputado federal começa.
1: Deputado federal são 4 dígitos. Na sequência, deputado estadual, 5 dígitos. Na sequência, nós teremos os 2 senadores. Aqui é importante porque são 2 votos para senador, mas você não pode votar no mesmo senador 2 vezes. A legislação eleitoral impede que uma pessoa consiga votar 2 vezes o mesmo candidato. Portanto, necessariamente você precisa votar em um senador e depois em outro senador. Ou, é claro, anular o seu voto, colocar em branco, que a gente não recomenda, mas enfim. Deve-se saber que se você votar a primeira vez naquele candidato, a segunda vez a urna não vai aceitar votar nesse mesmo candidato. Então, as pessoas têm que já ir com essa consciência para não gerar algum problema na hora de dificuldade. Se insistir nesse segundo voto para a mesma pessoa, a urna vai anular o voto. Então, só isso, o voto vai se perder. Depois, os 2 senadores, temos o governador, na sequência também 2 dígitos, e o presidente da República, 2 dígitos também, para ser votado. Essa é a sequência de votação. E temos uma novidade na urna eletrônica este ano, que é um fluxograma, um fluxozinho de onde você está votando. É bem interessante. Você olha para cima da urna e lá vai estar em que candidato você está. Facilita para você se lembrar na posição. Isso é uma novidade nesse local, né, nessa eleição, que é bem interessante. Então, você acompanha ali por cima onde você está, para no caso, se acontecer alguma coisa de esquecimento, você relembrar de posição que está.
2: Deixa eu contar uma história. Eu baixei no meu computador um aplicativo, meu notebook é touch, então ele simula exatamente a urna, e a minha avó de 85 anos, ela está um pouco insegura. Então eu baixei o aplicativo, fica a dica aqui para o nosso ouvinte e quem está assistindo. E ela treina agora, porque ele simula exatamente a urna. Treina, domingo ela quer entrar sozinha para votar, para votar em quem ela quiser. Então, a importância da colinha, são 6 votos, são muitos votos, né? Vários números. Então, para as pessoas terem coisas. Porque quando nós tivemos essa mesma oportunidade, que foi em 18, foram eleitos 2 senadores, né? Então já vai para 6, o que acaba acontecendo? Primeiro, aglomeração, acaba tendo aglomeração, né? Porque são mais votos. E no segundo tempo, um grande número de votos nulos, brancos um pouco, mas nulos, muito, muito, o voto nulo justamente porque as pessoas chegou determinado, esquece. As pessoas têm, por tradição, nos últimos anos, principalmente isso os dados mostram para nós, as pessoas são mais fixadas no candidato a presidente, né? Porque existe uma rivalidade, uma disputa maior.
5: Para governador.
2: Para governador, né? E agora nós temos um pouco mais de ímpeto aí ao Senado, ou por conta de questões que as pessoas entendem, né?
5: Também
2: que
5: estão sendo... por duas questões, isso, né? De 2 lados.
2: Isso, das pessoas estão sendo estimuladas a questão de pensar um pouco mais em senador. Tirando isso, os dados das pesquisas eleitorais trazem para nós que, na última quest, inclusive, que 50% da população, até essa última semana, não sabia para quem dar o voto a deputado.
1: Sim.
2: Então, muitas pessoas chegarão às urnas ainda com dúvidas. E não é raro você estar, Matheus, em uma urna e as pessoas estarem naquela lista que fica fora da sessão eleitoral.
1: Conferindo ali.
2: Ah, será que é esse? Eu vou votar nesse. Então veja.
1: Segurando o número.
2: Então é importantíssimo que as pessoas cheguem na sua urna com a colinha, né? Faça em casa. O TRL disponibiliza, né, uma colinha. Ou faça em casa, pegue um caderninho lá. Chegue pronto. Você vai ajudar a evitar aglomeração, ajudar a evitar fila. E você vai confirmar o seu voto em quem, de fato, você entende. Né? Essa questão é extremamente importante. Porque nos 6 votos, a gente sempre tem um pouquinho de problema. Há urnas que acabam... Chegou 5 horas. Existe ainda uma fila. Precisa ser garantido o voto para que aquelas pessoas votem. Então você diz, ó, até aqui, deu.
5: É, né? Uma senha que é distribuída,
2: isso,
5: né?
2: Isso. Então, as pessoas se reprogramem, né? Como o doutor disse, pela manhã, as pessoas, inclusive, mais idosas.
1: Sim.
2: Eu queria lhe fazer uma pergunta. A gente tem uma expectativa, né? Ao menos é o que consta na previsão do tempo, do domingo ser chuvoso. A justiça...
5: Posso te interromper?
2: Pode.
5: Não é expectativa, será chuvoso.
2: Será chuvoso.
5: Ultimamente estão acertando tudo, né? Infelizmente, mas estão acertando tudo.
2: A expectativa da justiça eleitoral, possivelmente, é de um número reduzido, reduzido não, mas... Sim. Principalmente as pessoas que não têm a obrigatoriedade, né, que são as pessoas de 16 a 18 e 65 mais.
1: Sim, infelizmente essa chuva pode acabar dificultando as pessoas a irem até votar. Em alguns municípios, se tiverem necessidade de transporte, já está contratado um transporte para levar com a Justiça Eleitoral, esse transporte sempre oficial da Justiça Eleitoral junto com participação dos municípios. Eventualmente entra em contato com sua prefeitura para talvez conseguir esse transporte, no caso da chuva, mas a Justiça Eleitoral está preparada para trabalhar mesmo com chuva, naturalmente. Então, vai estar funcionando a sessão eleitoral, há contingência, as urnas, se faltar luz, elas têm bateria, então elas continuam funcionando na bateria, portanto, vai ter eleição mesmo com bastante chuva.
2: Até porque elas não precisam de conexão com a internet.
1: Exatamente. Sim. Mesmo sem internet, sem luz, elas vão funcionar. E nesse ponto, resgatando um pouquinho, Diego, sobre o candidato a deputado estadual e deputado federal, além do senador, deve-se destacar que a eleição para o parlamento do Poder Legislativo é tão importante quanto o de presidente. O poder do legislativo de legiferante, de fiscalização, é essencial para os 3 poderes e para o funcionamento da República. Então, apesar de ter esse direcionamento dos debates para o presidente da República e governador do Estado, é importante pontuar que o Legislativo tem a sua importância ímpar. Tudo passa pelo Legislativo, todas as leis, inclusive as medidas provisórias feitas pelo presidente, passam pelo Legislativo, então é importante se buscar um candidato no Legislativo. Nesse ponto, pelo menos, é bom se buscar o partido, porque é possível fazer o voto na legenda e depois é distribuído entre os candidatos, no caso do final da eleição. Então, só para exemplificar, trazer para vocês, ilustrar, o voto no partido, ele é feito pelos 2 dígitos do partido e clicando-se em confirma. Então, apesar de ter 4 votos para deputado federal, 5 para deputado estadual, se a pessoa não conseguiu se decidir no candidato, pode votar no partido digitando os 2 dígitos do partido que todo mundo conhece e depois clicando em confirma. Isso é bem interessante, se quiserem saber, eventualmente a pessoa que está indecisa, pelo menos trazer um voto válido aí para algum partido.
5: Eu voto útil porque ele vai acabar puxando, então, um candidato de determinado partido. Né?
1: Exatamente. Os votos do partido na eleição para deputado federal e deputado estadual são todos computados, né, para os candidatos daquele partido. Então, eles são sempre úteis.
5: Muito bem. Doutor, do dia da eleição, né, os dados eles saem da urna, eles vêm até a sede aqui da Justiça Eleitoral.
1: Isso.
5: Esse ano vai ter uma diferença, Água Doce.
1: Água Doce, nós temos um ponto avançado de colheita de votos. Foi feito dessa vez pela distância. Então, essa totalização feita ali será feita diretamente lá em Água Doce e remetidos para o TRE-TSE. Tudo automático, sai direto na totalização ali. E os demais urnas vão ser reunidas, assim como de Joaçaba. Ali, no centro, inclusive vai ter um bloqueio militar aí para segurança, então se vocês me identificarem ali próximo, vão saber que é
5: a Rua do Bola, famosa Rua do Bola ali.
1: Exatamente.
5: Né? Então ali vai ser fechado.
10: Uhum. Muito bem, informação importante.
5: Sim. Até a última eleição, quando a Justiça Eleitoral era lá no prédio da Demática, né?
10: Isso.
5: Aí eles fechavam duas pistas da 15 ali, a outra antes da 15 ali.
10: Rio Branco.
5: Então a Rio Branco e 15 Sim. eram duas pistas fechadas, e a outra ficava em circulação. Então é até melhor que seja lá agora,
1: um
5: né?
1: Um pouco mais, melhor para circulação de veículos.
10: Só estava me lembrando que enquanto o doutor ele falava o quanto o processo eleitoral é complexo, né? Nós estávamos imaginando agora, se nós aqui em Água Doce temos um problema de distância, você imagine no estado do Amazonas, né? Uhum. Que é um estado gigantesco, né? Um estado que é maior do que a maioria dos países constituídos, e é um estado que, como o doutor falou no começo da conversa nossa, é um estado que muitas urnas, inclusive, vão a barco.
5: Sim.
10: Né? E aí...
5: aqueles aviões hidromotor, né? O avião hidro, né? Que Sim. pousa no rio.
10: Aí a importância da sincronia de vários poderes, possivelmente o exército auxilia, né? As polícias auxiliam. Então, para a gente ver a complexidade para que o voto daquela pessoa de um ribeirinho lá do Amazonas seja tão importante quanto o cara que mora na Paulista, em São Paulo. Né?
5: Indígenas,
10: então,
5: né?
10: Isso. Então, para a gente ver o quanto o processo eleitoral democrático é importante, e ele coloca todos nós, os brasileiros, independente da condição que temos, né, da classe social, ele coloca todos nós no mesmo patamar. Não há voto maior que ninguém.
5: É importante, né? Você colocou isso aí, né? O meu voto vale o mesmo voto que o Lula.
1: Exatamente.
10: Isso aí.
5: O meu voto vale a mesma coisa que o Flávio Bolsonaro.
1: Sim.
10: Isso aí. É uma das únicas vezes em que o poder nosso é igual a de pessoas, né, que têm influência na República.
5: Sim. Muito legal. Muito bem, já voltamos com o nosso Liberdade de Expressão deste sábado. Não sai daí.
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5: Estamos de volta com Liberdade de Expressão deste sábado e hoje estamos falando sobre eleições 2026, que é na Líder.
14: Doutor, mais algumas questões que o senhor queira colocar para o nosso ouvinte, para o eleitor principalmente, que está nos acompanhando, porque eu acho que o maior momento de uma nação é esse.
1: Sim.
14: É.
1: Temos que nos orgulhar do nosso sistema eleitoral e da nossa possibilidade de votar. Tem muitos países que não existe voto direto, não existe voto indireto, então nós somos privilegiados com essa garantia de que influenciamos nas decisões dos nossos representantes depois. Então eu peço que todos que possam e que às vezes até precisem pedir um auxílio maior, ou às vezes até se esforçar um pouco mais para ir votar, mas peço que vão trazer essa votação para ser uma decisão cada vez mais legítima. Quanto mais pessoas votam, mais pode se garantir que é a vontade realmente do povo que vai ser efetivada nos próximos anos com os nossos representantes.
14: E vote tranquilo. A gente estava conversando fora do ar em alguns horários. 8 da manhã é o que mais dá aglomero.
1: Isso, às vezes você pode deixar ali para as 10 da manhã, já é um horário com um pouco menos pessoas. Evite ali a partir das 4h30, o final da votação, para não perder o seu voto. A concentração maior é às 8 da manhã e por volta das 4h30, 5 horas. Então, evitando esses horários, vocês vão ver que as filas tendem a ser menores.
14: Não fecha o meio-dia, obviamente.
1: Não fecha
14: o meio-dia. Todo mundo pode votar ao meio-dia.
1: Meio-dia, inclusive, tem poucas filas. Se conseguirem ir no meio-dia, acaba sendo mais rápido.
14: Oh, interessante, né? Atrasa um pouquinho o churrasco.
10: Atrasa um pouquinho, né? E eu acho que uma questão... Acredito que uma questão importante, né? Fazendo um comentário agora sobre... a democracia que o eleitor que está assistindo nós precisa entender que a democracia ela não se resume ao voto. E o trabalho do eleitor aqui, esquecendo a justiça eleitoral, ele começa a partir do voto. Então, as pessoas precisam ter a consciência. Nós não temos mais como conviver com uma sociedade que vota amanhã, que é domingo, e segunda já esqueceu para quem ela deu o voto. Então é muito importante que as pessoas fiscalizem o seu parlamentar que está eleito, fiscalizem o senador eleito, que também é um parlamentar, claro, fiscalizem o governador. A democracia, ela se dá pelo voto, mas ela também se dá, o complemento dela é a consequência. São parlamentares que legislam para as pessoas, são serviços públicos que chegam a comunidade, então é importante que a comunidade esteja atenta, obviamente, a quem vota, e principalmente que a comunidade lembre-se disso.
14: Sim.
10: Lembre-se disso, que ela fiscalize quem ela deu o seu voto. A democracia ela é completa quando eu exerço o direito de escolha, eu fiscalizo quem eu escolhi, e na próxima eleição eu avalizo sim ou não quem eu escolhi. Então, a democracia é um processo que ele é completo e cíclico, né? O voto é o primeiro passo, né? E temos todas as outras etapas, que é importante que a comunidade tenha ciência disso, e é um trabalho que precisa ser didático, diário, da nossa educação, da própria justiça eleitoral, dos governos, né? Conscientizar as pessoas que democracia, o voto é o começo, mas tudo que acontece posteriormente é a consequência, a gente precisa estar atento.
14: Também tem a questão, né, da venda do voto. Depois não adianta reclamar porque o governo é corrupto, porque o deputado está corrupto. Se você recebeu para votar em determinada pessoa, você já foi corrupto ali. Então não adianta reclamar depois. Ah, porque o nosso país é corrupto. Bom, se você parar com a corrupção aqui agora... Isso está começando a mudar a questão do país. Pode demorar anos, é improvável que demore anos, mas você fazendo a sua parte, não se corrompendo, você já começou a fazer a mudança.
10: O deputado não veio de Marte, o senador não veio de Plutão. Eles são pessoas da comunidade. O parlamento é uma reprodução da sociedade.
14: Sim.
10: O político eleito é escolhido por nós. Então, se determinadas pessoas estão ocupando espaços de poder agora, alguém elegeu. Então, essas pessoas não vieram e caíram aqui. Nós escolhemos as pessoas em diferentes instâncias, seja o vereador, o prefeito, o deputado estadual, o federal, o senador, o governador, o presidente. Então, nós precisamos entender que a classe política é consequência da decisão da comunidade. Então, nós temos culpa.
14: E tem mais uma outra coisa que eu gosto de colocar, é que o povo não entendeu ainda, né, doutor? Que o político, ele é empregado. Ele é o funcionário da comunidade.
1: Por isso que é tão importante que o Diego trouxe.
14: É, o vereador, ele é um funcionário da comunidade. O prefeito, ele é um funcionário da comunidade. O deputado estadual é um funcionário do Estado. O governador é um funcionário do Estado, da população. O deputado federal, o senador e o presidente. As pessoas têm que entender isso, que eles são funcionários nossos. Eles foram colocados lá por nós.
1: Exatamente, por isso que é tão importante o Diego trouxe. A gente continuar esse movimento democrático após as eleições também. Isso. E acompanhar os seus candidatos, seus partidos.
14: Aí sim, se você não se corrompeu, você pode cobrar o seu candidato sobre corrupção.
1: Sem dúvida.
14: Agora, se você se corrompeu, melhor ficar quietinho. Não venha rotar salame aí, porque não vai dar certo. Desculpa a expressão. Gente, doutor, primeiramente gostaria de agradecer ao senhor. Eu vou estar lá no Justiça Eleitoral, fazendo toda a cobertura no domingo.
1: Ótimo.
14: E eu gostaria de falar para você, nosso ouvinte, nosso telespectador que está acompanhando aqui no nosso YouTube também, a Líder FM e a Jovem Pan vão estar unidas neste domingo. A gente vai fazer a partir das 5h15, 5h30, uma ampla cobertura. Obviamente, a gente vai passar o dia fazendo todos os trabalhos, né? Mas ao vivo, diretamente aqui dos nossos estúdios, nós vamos fazer uma ampla cobertura. Carlos Ferrari vai estar na ancoragem. Diego, a partir desse domingo, né? Antecipei a tua estreia, né?
10: Antecipou a minha estreia. Comentando os resultados.
14: Nesse domingo vai estar aqui como comentarista, vai estar comentando, fazendo análises. Toda a nossa equipe, o Dinei Gonçalves, a Elis Costa, Marcele Pessoa, Misael Lima, Paulo Barbosa, Matheus Geuster, o Murilo Brolo, eu, Mauro Roberto Von Mórbida na coordenação geral, né, o nosso grande diretor. Então, o Eduardo Rumerding, que é o nosso técnico, diretor técnico. Então, toda a nossa equipe vai estar tentando, na melhor forma, né, trazer o melhor conteúdo para você dessas eleições ao vivo, então, nos nossos canais no YouTube, tanto aqui da Líder, como também da Jovem Pan Joaçaba, e ao vivo na Líder FM 107,5. Doutor, obrigado pela sua presença, agradecendo a sua simpatia. Eu não te conhecia pessoalmente, mas já lhe admiro pelo pouco tempo que nós tivemos aqui de bate-papo, obrigado. Mas dá para ver como você é para frente, essa questão progressista de ver, né, o país. Obrigado, doutor.
1: Eu que agradeço pelo convite, espero ter auxiliado aí com os eleitores de amanhã. Muito obrigado, meu Diego. Prazer, o Diego já conheço por causa do meu filho.
10: Bastante tempo.
1: Mas prazer em conhecer vocês aqui da rádio também.
10: Eu quero agradecer a oportunidade, né, as boas-vindas aqui, já iniciamos trabalhando. Eu gosto muito da política, eu acompanho a política de forma mundial, né? É um hobby meu acompanhar eleições em todo mundo. As nacionais aqui, nós vamos ter um esforço amanhã à noite em estudar todos os nossos estados da federação, entender um pouco como a política se organiza em todos os nossos estados. Claro, o grande foco para a nossa região é trazer para o ouvinte, para quem estará assistindo nós, o trabalho da Justiça Eleitoral na nossa região, no nosso estado e, né, em momentos do nosso país. Então é um desafio, né, porque a gente está levando informação, a gente precisa manter a credibilidade que o grupo tem com a comunidade. Então me sinto muito na responsabilidade de trazer a informação certa, de trazer o dado certo, obviamente em momentos sendo opinativo em relação aos resultados, né? Que esse será o meu trabalho aqui, inclusive, mas agradeço muito.
14: Boa sorte.
10: Obrigado. Agradeço muito o trabalho e vamos às urnas. A democracia é belíssima e a gente precisa aproveitá-la, o melhor dela, que é a nossa capacidade de escolher.
14: Muito bem. Obrigado, então, doutor Carlos, doutor Diego.
10: Não fiz o doutorado ainda.
14: Não, ainda não. Obrigado também ao Diego. Obrigado a você que está nos acompanhando agora. Olha, gente, importante, né? Amanhã, então, é o maior dia da democracia. Você vai eleger o legislativo. Os executivos, pode ser que haja segundo turno. A gente não sabe, né, qual for a vontade da população, mas pelos cenários A federal, a expectativa é que haja, sim, segundo turno. E no estado, ainda a gente não tem uma noção. Mas todo o legislativo será eleito neste domingo. Gente, obrigado. Consciência. Vote conforme a sua consciência. E que o nosso país, né, seja essa potência que todos nós esperamos que seja. Obrigado, gente. Amanhã estamos juntos aqui na Líder FM. Um abraço, até mais. Tchau, tchau.

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6: Oi, gente, boa tarde para você que está se ligando na programação da Rádio Líder FM 107.5. A partir desse exato momento, a gente está chegando com o Misturadão da Líder. E você sabe, né? O nome já diz tudo. A gente vai tocar todas as canções que você quiser, as músicas que você gosta, a música que você curte, vai estar aqui na nossa playlist, vai estar na nossa programação. Basta a partir de agora você mandar a sua mensagem aqui para a nossa central técnica. O pessoal vai anotar e vai tocar a tua música na sequência. Combinado? 98437-7826 para você mandar a sua música de preferência na nossa programação líder. 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

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Em nome dos nossos anunciantes e patrocinadores, tenha você uma grande tarde de sabadão, é final de semana e a gente está aqui para te levar alegria, alto astral e música boa. E a gente já começa, ó, tocando o melhor da música aqui na programação da Líder FM.

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6: 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Que bom que você tá ligado com a gente nesse sabadão, né? 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Você tá ligado aqui no Misturadão da Líder e o melhor da música até às 4 da tarde.

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Você tá em casa, tá trabalhando hoje, tá de folga, como é que tá o teu dia aí? Espero que esteja tudo bem com você, com a tua família, com os teus amigos, com as pessoas que você ama. Ó, você tá afim de curtir uma música aí nesse sabadão? Tá à toa aí, né? Vou fazer o quê? Vou ouvir uma música que eu gosto, então, manda pra cá que a gente toca pra você. 984377826. Você nos ajuda a fazer a programação dessa tarde de sábado. 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E a música não para. O Misturadão tá trazendo mais uma sequência musical bem legal pra você.

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1: E vamos que vamos, até as 16h, trazendo para você o melhor da música aqui no Misturadão. Grande sábado, hein? Um bom final de semana para quem tá ligado na programação da Rádio Líder FM, passeando pela região, curtindo a gente aí no som do seu carro também, pessoal em casa, pessoal no trabalho. Sábado é muito bom, aliás, todo dia é muito bom de você ficar ligado e plugado, sintonizado com o 107.5 aqui da Líder FM. 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E a gente segue tocando o melhor da música para você aqui no Misturadão da Líder.

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Você tá plugado, ligado com a Líder FM 107.5. Tem muita gente também que tá na Alexa, pessoal tá nos dispositivos eletrônicos com o seu smartphone, né? Aí no aplicativo da rádio, e a gente agradece imensamente essa grande audiência. Você que nos ajuda a liderarmos, né? A audiência em todos os horários. 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A todos os nossos anunciantes, pessoal que tá curtindo a gente nesse sabadão. Vamos de mais música? Você pede e a gente toca. Ó, pode utilizar o nosso zap hoje para pedir a sua música. É o 98437-7826.

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5: Vamos em frente com o nosso misturadão da Líder até as 4 da tarde, preenchendo aí a sua tarde de sábado com o melhor da música. Só sucesso, hein? 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Tô trazendo mais uma sessão musical aqui, ó, uma seleção bacana, hein? Pesada, pra você curtir. Sábado, bom fim de semana, na Líder fica muito melhor.

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4: Privilégio poder contar com a sua audiência, com a sua amizade, com a sua companhia aqui na tarde de sabadão. Ô, sábado gostoso, bom final de semana. E esse fim de semana ele fica muito melhor, né? Muito mais gostoso na sua companhia, tendo essa certeza dessa amizade que cresce, que se fortalece a cada dia, até nos finais de semana. A gente tá junto todas as semanas, de segunda a sexta-feira, das 13 até as 16. E aos sábados à tarde eu também marco presença com você com uma programação especial. É gravada, mas é feita com muito amor e com muito carinho para você. 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Tem mais música? Tem sim, senhor. Tem na programação mais gostosa do seu rádio, que é aqui, na Líder FM.

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4: Bacana demais nessa companhia que você nos faz, beleza, ó, o pessoal do interior, pessoal aqui da cidade, galera que tá trabalhando, pessoal que tá descansando, você que tá em ritmo aí de final de semana, brigadão, gente, brigadão mesmo, para Via Sul Pneus, Restaurante Paladar Brasil, Eletro Joaçaba, Chevrocar Mecânica Automotiva, Irmãos Cancelli e Salgados da Tia Jô, a gente segue com o Misturadão da Líder e a melhor seleção musical para você. Vai pedindo a sua canção aí que a gente toca, 984377826. Não dá para fazer oferecimentos dedicatórios, mas dá para atender a sua sugestão musical. Sugere aí a nossa playlist, que até às 4 tem muita música boa chegando aqui na Líder para você.

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Vamos que vamos, misturadão da líder até as 16h. Convidar você também para acompanhar a gente de segunda a sexta-feira, da 13h, né? Das 13h até as 16h. Eu, Carlos Ferrari, sempre tô com você aqui na programação da Rádio Líder FM. E aos sábados, com uma programação especialíssima, tocando a música que o nosso povo gosta. Você que tá pedindo pelo 984-37-7826, você sabe que você tem prioridade aqui. É você quem manda na programação da líder. E é por isso que a gente tá chegando com mais um sucesso. Mais uma seleção musical, na verdade, com o carimbo de sucesso Líder FM. Curte aí!

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2: 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Essa gente bacana que acompanha e patrocina, que valoriza aqui, né? Que valoriza a nossa programação, que nos ajuda a levar a melhor programação do rádio até você, onde quer que você esteja. Aqui dos estúdios da Rádio Líder, nós estamos emanando vibrações muito positivas para te encontrar de bem com a vida. Você que tá aí, ó, curtindo a gente nos 107.5, independentemente, né? Do local, da localidade, geograficamente falando, onde você esteja, a gente quer que você esteja bem. Um excelente final de semana, que você esteja com a Líder e permaneça com a gente. Aumenta o volume aí do seu rádio, aumenta o som, que tá chegando mais uma seleção musical topzera para você.

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0: É isso aí, moçada, tudo que é bom dura pouco. Ah, mas a gente volta no próximo sábado com o Misturadão da Líder para Via Sul Pneus, Restaurante Paladar Brasil, Eletro Joaçaba, Chevrocar Mecânica Automotiva, Irmãos Cancelli e Salgados da Tia Jô. Que a gente pode pedir? É pedir que Papai do Céu esteja com você, que te abençoe, te proteja, te ilumine, é, que te guarde também e que na próxima semana a gente possa se encontrar numa boa. Segunda-feira eu também tô de volta a partir das 13 horas com o Show da Tarde aqui na Líder FM. Fica um abraço, carinho do Carlos Ferrari, em nome de toda a família Líder de Comunicação. Bom fim de semana, viu, galera? Obrigado pela companhia, pela sua audiência. Até uma próxima. Tchau, tchau, meu povo! Você curtiu Misturadão da Líder. Se liga que sábado que vem tem muito mais.
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0: Programa. Primeira de hoje com Breno e Matheus cantando com o Rio Negro e Solimões, né? Eles que se uniram com os veteranos, né? Rio Negro e Solimões nessa música Na Boca de uma Cowgirl. A faixa, ela traz um encontro de gerações, misturando a energia do agronejo com o estilo inconfundível do Rio Negro e do Solimões. Bora curtir!
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0: cara da serenata com Luan Pereira e Vitor e Luan, e a gente volta rapidão, fica com nós.
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0: Festa Sertaneja tá de volta com Zezé de Camargo cantando Irmão da Lua, Amigo das Estrelas.
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0: Pedro, Paulo e Alex, que delícia. E Paula Fernandes, mentiras, fecharam mais um bloco aqui do seu programa, Festa Sertaneja.
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0: Tudo bem? Ótimo final de semana pra todo mundo, né? Tem Diego e Arnaldo agora com Zé Neto e Cristiano cantando Vai Cair Água.
6: Oh, Rio Preto! Diego, Arnaldo e Zé Neto e Cristiano junto e misturado, hein?

0: Paula Matos, gente, ela lançou essa música aí pra gente curtir aqui, Coisa de Ex, parceria com a cantora Fly. É do projeto Eita Resenha e fala sobre não deixar pessoas do passado atrapalharem o seu relacionamento atual. Bruno Rosa cantou antes Atriz Demais e eu volto já.
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3: Top por aqui no seu rádio, tem Danilo e Davi cantando no nosso Festa Sertaneja. Solta Eu. É aquela música que fala sobre o casal que já terminou, mas ainda tá usando aliança pra fingir que o relacionamento ainda existe. Ou ainda tem esperança, né? Tomara que voltem. Eu desejo que os casais que se separaram, sejam quais forem os motivos por esse, claro que não, se foi agressão, essas coisas não, mas outras coisas, que haja perdão e que voltem, porque é maravilhoso quando há reconciliação, é uma coisa muito boa. Voltamos já.
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1: Que história, rapaz.

0: Você curtiu a Israel Rodolfo Engajamento, Edson Hudson Papel de Homem e o nosso programa volta já. Big Big Big.
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0: Vem com nós no melhor da música sertaneja. Agora tem o Eduardo Costa, que relançou a música Vai Viver a Sua Vida. É do projeto Eduardo Costa do Velho Testamento essa música aí. O clássico foi lançado por ele em 2008 no álbum Cada Dia Eu Te Quero Mais e agora ganhou uma versão ainda mais, vamos dizer assim, romântica, mais bonita, ainda mais bacana, né? Ainda mais legalzinha, ainda mais apaixonada.
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0: Matheus Receita, Juan e Leandro Foto no Pijama. E a gente volta já com o seu programa.
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0: Programa Festa Sertaneja vem com Felipe e Rodrigo. Eles lançaram em abril a faixa Ignora. Ela estreou direto no Top 9 Global do Spotify. E a faixa é do projeto Velhos Hábitos, trazendo uma pegada country moderna com um refrão feito para quem tá sofrendo por amor.
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3: Lucas Luco tá tranquilo, tá favorável, direto de 2016 com MC Bin Laden. E a Alana Macedo cantou por aqui, Camisa de Força. Gente, eu volto em instantes.
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3: Tudo bem por aí? Tô de volta com ele, Murilo Rufi, lançando aí o single. Ele lançou em março, né? O single Saudade Estranha. É uma colaboração do grande produtor Dudu Borges, falando sobre aquele sentimento que é contraditório, né? É, a pessoa acaba sentindo falta de alguém, mas prefere manter distância. Vamos lá.
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0: Bruninha e Davi, A Mesma Lua, sucesso de 2016 pra vocês. A Felipe cantou com Ana Castela, Sua Boca Mente. E o seu programa Festa Sertaneja volta já.
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0: Voltou Festa Sertaneja. Agora, direto de 2023, Simone Mendes, Erro Gostoso.
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0: E fechamos com Marília Mendonça, Segundo Amor da Sua Vida. Matheus e Cauã cantaram com a Ana Castela, Ilusão de Ótica. E tivemos também Nando Moreno, Chapeludo. Top é o programa Festa Sertaneja, top é a sua audiência. Muito obrigado pelo carinho. Fique com Deus, um forte abraço e até mais.
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0: O anjo do Senhor anunciou a Maria.
1: E ela concebeu do Espírito Santo.
2: Eis aqui a serva do Senhor.
1: Faça-se em mim segundo a vossa palavra.
0: E o Verbo se fez carne.
1: E habitou entre nós.
0: Ave Maria, cheia de graça, o Senhor é convosco. Bendita sois vós entre as mulheres e bendito é o fruto do vosso ventre, Jesus.
1: Santa Maria, Mãe de Deus, rogai por nós, pecadores, agora e na hora de nossa morte. Amém.
0: Rogai por nós, Santa Mãe de Deus,
1: para que sejamos dignos das promessas de Cristo.
0: Oremos.
3: Infundi o nosso espírito a vossa graça, ó Pai. Vós, que na anunciação do anjo nos revelastes a encarnação do vosso Filho, pela sua paixão e cruz, nos conduz à glória da ressurreição. Por Cristo nosso Senhor.
0: Nossa Senhora Aparecida,
1: rogai por nós.
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7: E se tem sucesso, se tem moda boa, se tem alegria, tem, é claro, Sabadaço, que tá chegando por aqui comigo, Deluca. Muito som, muita música boa nesse 3 de outubro. E aí, tá preparado? 12x8, só alegria, felicidade geral pra gente começar mais um programa aqui na melhor rádio, na melhor frequência e sintonia. Bora aumentar o som, já tá chegando a primeira de hoje com Lucas e Igor e o sucesso Flash.
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0: E aí, sentiu o clima? Sentiu o cheirinho de final de semana? É bom demais, hein? O seu sábado com muito mais energia, alegria, com muito mais som é aqui. Sabadaço, Fernando e Fabiano com Panda, não é só terminar. Tiaguinho, pensamentos intrusivos e ainda Simone Mendes com direitos iguais pra gente abrir a primeira sequência de hoje. Rapidinho pro intervalo e daqui a pouquinho o Sabadaço continua.
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0: E o melhor programa do seu final de semana já tá de volta, já trazendo mais som, e agora tem Juan e Leandro, que lançou no final do ano passado a música Foto no Pijama. Essa faixa se tornou um grande sucesso e apresentou eles para todo o Brasil. Bora curtir?

0: Beat da Sicredi.
1: Bruno Barreto e o Country Beat junto, gerente da Sicredi, Eduardo Costa vai viver sua vida. E Isa com sucesso Ginga, participação do Icon Sapiência, música de 2018 pra gente curtir aqui na programação. Sabadão, só faz uma pausa e daqui a pouquinho já tô trazendo muito mais som pra você.
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1: Estamos de volta, agitando o seu fim de semana, já tá chegando por aqui mais um som agora com as irmãs Maiara e Maraíza, que lançaram em 2024 essa música, vai lá, que conta aquela velha história da mulher ciumenta. Essa faixa fez o maior sucesso e faz parte do álbum Imensidão, gravado em Goiânia. Bora!
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0: E aqui no Sabadão pra você curtir é Bruno e Marrone. Ai, que vontade. João Gomes, Pablo, Vou Te Procurar, I Love You Baby e ainda Alex Warren com Ordinary. Daqui a pouquinho já volto já trazendo mais uma sequência, agitando seu final de semana aqui com o nosso Sabadão.
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0: E aí, bora curtir mais um som, mais música? Leonardo agora lançando a regravação da música Amanhã, sucesso lançado originalmente lá em 2001. E essa música faz parte do seu novo projeto Uma História Sem Fim, celebrando seus 40 anos de carreira.
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1: Só tem moda boa, só sucesso pra gente curtir, como Nayara Azevedo e Mari Fernandes. Quem avisa, amiga é. Turma do Pagode, o Zeca Pagodinho pedindo a conta. E Hugo e Guilherme, Elevador, música de junho de 2023. Bora pro intervalo? Rapidinho, é só tomar uma água e daqui a pouquinho eu já tô trazendo mais som pra agitar seu final de semana daquele jeito.
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1: E aí, tá de boa na lagoa? Tá trabalhando? O que você tá aprontando aí? Tá curtindo a nossa rádio? Tá sintonizado? Então tá bom demais. Aumenta o som. Bora curtir João Bosco e Vinícius e o Gustavo Lima juntos aqui com esse sucesso. Música de setembro do ano passado. Medida protetiva. Parceria que faz parte do EP. Deixa o barulho e fala sobre a dor de não conseguir esquecer um grande amor. Quem nunca, né?
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0: Bruno Rosa e Murilo Huff juntos, fechando mais uma sequência com Atriz Demais, João Neto, Frederico, Eduardo Costa, Nega Véia e Pericão com Ana Castela. Simplesmente acontece. Daqui a pouquinho eu já volto já trazendo mais moda boa pra você curtir. Não sai daí, não.
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0: E por aqui o nosso Sabadaço continua. Bora curtir mais som, mais música. Agora tem João Bosco e Gabriel, Max e Luan e DJ Ari SL.

0: Marília Mendonça, segundo amor da sua vida, Ivete Sangalo não precisa mudar com Saulo e Lola Young pra gente curtir On Fim. Daqui a pouquinho eu já volto já trazendo mais moda boa, seu sabadão, o melhor do som, o melhor da música, o melhor do sucesso é aqui.
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0: Estamos de volta e esse é o nosso Sabadão. E agora tem Fred e Fabrício, o poder que você tem.

Ana Castela tá chegando agora com música lançada em 2025, Olha Onde Eu Tô, que fala sobre valorizar as origens e não abrir mão da própria essência, viu? Música que faz parte do álbum Let's Go Rodeio.

0: Esse é o som do Dilcinho Diferentão. Ana Castela, Olha Onde Eu Tô e Zé Neto Cristiano com Estado Decadente, fechando a penúltima sequência aqui na programação da Melhor. Rapidinho a gente faz uma pausa e daqui a pouquinho eu já trago as últimas de hoje. Passou rápido, né? Segura aí que já já tem mais Sabadaço.
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0: Vamos curtir agora som com Israel e Rodolfo aqui na programação Arrumbão.

E na última de hoje é Jorge Mateus e Mateus e Cauã juntos, Gaivota, pra fechar mais um sabadaço. Obrigado, gente, pelo carinho, pela audiência, pela companhia, pelo prazer de ter você juntinho comigo, finalizando mais um programa e já marcando um novo encontro. Próximo sábado, próximo final de semana, estaremos juntos aqui na melhor frequência e sintonia, com muita moda, com muito som pra você curtir. Comigo, Deluca, aqui na melhor rádio do seu rádio. Beijo no coração, fica com Deus e até a próxima.

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0: Acompanhe agora em rede nacional de rádio e televisão o pronunciamento do excelentíssimo senhor presidente do Tribunal Superior Eleitoral, ministro Cássio Nunes Marques.
1: Boa noite, cidadãs e cidadãos brasileiros. Amanhã, todos nós temos o mesmo compromisso.
2: Domingo, dia 4 de outubro, é dia de eleição e a Rádio Nacional leva até você uma cobertura completa do primeiro turno. Durante a programação, nossos repórteres trazem informações ao vivo e de hora em hora. Ao meio-dia, o repórter nacional atualiza como está a votação em todo o país. E a partir das 5 da tarde, você acompanha a apuração dos votos e os resultados das eleições aqui na
1: ambos com 3 números. Finalmente, com 2 números, escolheremos quem ocupará os cargos de governador, presidente da República e seus vices, nessa ordem. Já deu para perceber que memorizar tanta informação não é uma tarefa fácil. A Justiça Eleitoral recomenda que você, antes de ir à sessão de votação, anote em um papel os nomes e os números das suas candidaturas escolhidas. No site do TSE e de cada TRE, existe um modelo de cola eleitoral. Basta imprimir. Para facilitar, acesse o QR Code na tela. Você também pode fazer a sua como achar melhor. O importante é lembrar de levar. Essa atitude simples garante a certeza do voto e ajuda a diminuir o tempo de votação. É importante lembrar que nenhum tipo de aparelho eletrônico pode ser levado para a cabine, inclusive o celular. Isso porque nossa Constituição estabelece que o voto é direto, secreto e tem valor igual para todos. Da mesma forma, é mandamento constitucional levar cada brasileira e cada brasileiro até a urna. Nesse sentido, instituímos de maneira inédita o programa Seu Voto Importa, que buscará em casa pessoas com deficiência ou mobilidade reduzida e as que vivem em comunidades remotas, incluídos os povos indígenas, os quilombolas e as comunidades tradicionais que já se cadastraram. Também investimos na qualidade das informações dirigidas à cidadã e ao cidadão. Formulamos um manual para o eleitor e o traduzimos para várias línguas indígenas. Isso porque tenho a convicção de que você, eleitora ou eleitor, deve estar no centro da atenção da Justiça Eleitoral. Trabalhamos todos os dias para cumprir essa missão. O voto é direito fundamental e o principal instrumento de participação na vida pública. Por meio dele, cada cidadã e cada cidadão dá a sua contribuição para definir os rumos do país. Lembre-se, a decisão pertence exclusivamente a quem vota. A urna eletrônica, que há 30 anos integra a experiência democrática brasileira, garantirá mais uma vez esse direito. Nosso sistema de votação, que se atualiza a cada pleito, reúne mecanismos de segurança, transparência e auditabilidade únicos no mundo. Nestas eleições, convidaríamos os últimos 2 eleitores aptos a votar em cada sessão eleitoral do país para acompanhar o encerramento do processo de votação. A ele será entregue um boletim de urna com todos os votos registrados na sessão. O documento traz um QR Code que permite a comprovação do resultado por meio do aplicativo BU na mão. Faço agora um chamamento às candidatas, aos candidatos e seus apoiadores. Amanhã é o dia da liberdade do voto. Ameaças, assédio ou tentativa de interferência na vontade do eleitor, em qualquer de suas formas, serão prontamente reprimidas. Peço ainda o compromisso de todas as brasileiras e de todos os brasileiros com a qualidade das informações que circulam neste momento. Em caso de dúvida, recorram aos canais oficiais da Justiça Eleitoral. Checar antes de compartilhar é uma atitude simples e eficaz e que está ao alcance de todos. Registro agora meu agradecimento ao empenho das magistradas e dos magistrados, das promotoras e dos promotores, das servidoras e dos servidores da Justiça Eleitoral durante todo esse período, e especialmente das mesárias e dos mesários que voluntariamente dedicarão o seu domingo à democracia. A você, eleitora e eleitor, reitero o convite para comparecer amanhã à sua sessão de votação com o seu documento de identificação com foto e a cola eleitoral de papel preenchida. A Justiça Eleitoral estará pronta para receber você. Vote, exerça seu direito. Muito obrigado e excelentes eleições a todos.
2: Neste momento, a EBC, Empresa Brasil de Comunicação, encerra rede obrigatória de rádio.
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2: Banda Pele canta. Eu mereço.

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